0: Presidente da República juntar-se ao autarca do Porto para assistir ao Jogo de Portugal.
1: Primeiro, São João de Seguro enquanto Presidente da República. Quem também esteve a festejar o São João, mas em Braga, foi o antigo Presidente, ao microfone da Antena 1 e à repórter Ariana Azevedo. Marcelo Rebelo de Sousa elogiou a festa, que diz que melhorou com a presença brasileira na cidade de Minhota.
2: Mas aqui o Brasil, como sabem, é impressionante, porque um de cada 10...
3: Já lhe chamam Bragazila à cidade.
2: Habitantes é brasileiro. E tinham muitos convidados familiares. Isso dá um colorido, uma alegria e uma música ainda mais rica do que a música normal e a boa disposição normal do São João.
1: Marcelo Rebelo de Sousa continua a ir ao São João. E a esta hora, um incêndio de grandes dimensões está a condicionar o trânsito na A28 em Matosinhos. De acordo com o Jornal de Notícias, o fogo atinge um stand de autocaravana junto a um centro comercial em Lessa da Palmeira. No local estão mais de 40 bombeiros e 12 veículos. Adianta a Antena 1, fonte da Proteção Civil local. Os meios estão a ser reforçados. O fogo começou pouco antes da meia-noite. Em Lolé, o incêndio que começou de manhã no Ameixial tem agora uma frente ativa, até há poucas horas eram duas. Perto de 400 bombeiros continuam no combate às chamas, que está a decorrer favoravelmente. É o que indica esta madrugada a Agência Lusa, o Comando Subregional de Emergência e Proteção Civil do Algarve. São agora 4 as pessoas feridas na sequência deste incêndio, 3 são bombeiros, de acordo com o último ponto de situação feito pelo Comando Regional. No local estão mais de uma centena de meios terrestres de apoio ao combate. Ao início da noite, nesse ponto de situação, o Comandante da Proteção Civil do Algarve, Abel Gomes, dizia que a noite ia ajudar a combater o fogo.
4: Os parâmetros foram discutidos e, na sua maioria, acordados no Alasca há quase um ano. Os negociadores...
1: Não era este o som que queríamos ouvir, mas em conferência de imprensa em Lolé, ao início da noite, convocada pela Proteção Civil, o comandante Abel Gomes dizia que haveria esta noite uma janela de oportunidade para combater o fogo. Vamos assim agora ouvir esse registro.
5: Vamos ter aqui uma diminuição da intensidade do vento para valores muito residuais, portanto muito baixos, o que nos vai permitir eventualmente ganhar alguma vantagem sobre isto. Associado a este fenómeno, também vamos ter o aumento da umidade relativa até perto dos 80% durante a madrugada, que naturalmente são dois fatores meteorológicos que nos ajudam muito.
1: O ponto de situação ao início da noite em conferência de imprensa. O Sindicato dos Funcionários Judiciais denuncia autênticas saunas nos locais de trabalho. Numa nota enviada às redações, o sindicato queixa-se de salas de audiência com temperaturas acima de 40 graus, julgamentos adiados por causa do calor e falta de água potável no Palácio da Justiça em Lisboa. Estas situações atingem várias zonas do país. O Sindicato dos Funcionários Judiciais sublinha que as condições precárias afetam magistrados, funcionários e utentes. Mais de 300 cães foram retirados a uma mulher em Amarante, na freguesia de Mancelos. Uma operação da GNR, da Direção-Geral de Alimentação e Veterinária, que contou com a Câmara Municipal e associações de defesa animal. Os animais, cães usados para criação e venda, estão a ser encaminhados para canis e abrigos nas redes sociais. Uma associação animal partilhou imagens das condições precárias em que viviam estes animais. Alguns doentes está à procura de famílias de acolhimento. O presidente da Câmara de Amarante diz que a casa estava licenciada apenas para habitação. Diz a Agência Lusa que o negócio era desconhecido pela autarquia e mantido em segredo.
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1: Boa noite e bem-vindos.

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0: venceu o Uzbequistão por 5-0 na segunda jornada do Grupo K. Cristiano Ronaldo bisou, Nuno Mendes e Rafael Leão também marcaram e o guarda-redes do Uzbequistão marcou na própria baliza. Com 10 golos, Cristiano Ronaldo é agora o português com mais golos feitos em mundiais de futebol. O capitão da Seleção Nacional falou à imprensa no final do jogo para dizer que as críticas depois do encontro com a República Democrática do Congo ajudaram à motivação.
1: Na crítica surge sempre uma oportunidade de melhora, foi aquilo que aconteceu, treinamos bastante bem esta semana, bastante focados, e o que conta é os que estão cá dentro, é as nossas famílias, porque sabemos que o exterior foi muita coisa má e não podemos controlar, por isso estou muito satisfeito, consegui fazer dois golos, que era um objetivo que eu queria bastante, mas o mais importante foi a equipa, foi a resposta que a equipa jogou bastante bem.
0: As palavras de Cristiano Ronaldo no final do encontro com o Uzbequistão, encontro onde o capitão da seleção portuguesa fez dois golos. O selecionador nacional está muito satisfeito com o resultado alcançado ao final da tarde em Houston, no Texas. Roberto Martínez diz que a equipa encontrou o rumo depois do empate com o Congo a semana passada.
2: A equipa está muito focada naquilo que precisamos de fazer. Foram dias difíceis, mas foram dias de responsabilidade, de conseguir focar naquilo que nós precisamos de fazer, e fico muito, muito contente porque o desempenho da equipa foi ao mesmo nível pelos 96 ou 90 ou quase 100 minutos, e no primeiro jogo há aspectos que fizemos bem, aspectos que precisamos de melhorar, e melhoramos isso, e isso é um sinal muito, muito importante.
0: E o selecionador já pensa no próximo jogo com a Colômbia.
2: A Colômbia é uma equipa que é diferente do Uzbequistão e diferente ao Congo, então para nós é muito importante que conseguimos ser melhores com o adversário e tentar ganhar o jogo, e é aqui onde nós podemos atingir o maior nível.
0: A expectativa do selecionador nacional Roberto Martínez para o jogo de Portugal com a Colômbia no próximo fim de semana. Espreitamos os outros jogos do Campeonato do Mundo de Futebol. O Gana, treinado pelo português Carlos Queiroz, empatou a zero com a Inglaterra e está na luta por um lugar nos 16avos de final. Depois do jogo desta noite em Boston, ingleses e ganeses continuam nos dois primeiros lugares do grupo L com 4 pontos. A Croácia, que acaba de vencer o Panamá por 1-0 em Toronto. A seleção croata está no terceiro lugar com 3 pontos. O Panamá está a zeros e agora sem possibilidade de discutir a passagem à próxima fase do Mundial. Daqui a pouco, às 3 da manhã, hora de Lisboa, começa o Colômbia, República Democrática do Congo, o outro jogo do Grupo K, o grupo onde está a seleção portuguesa de futebol. Quase 400 bombeiros e mais de uma centena de veículos estão mobilizados no incêndio que começou durante a manhã perto de Ameixial, no concelho de Lolé. O fogo tem agora uma frente ativa e o combate está a decorrer favoravelmente. Contudo, os acessos difíceis estão a dificultar o trabalho dos operacionais no terreno. Foi o que explicou à Antena 1 o comandante subregional de Emergência e Proteção Civil do Algarve, Rui Fernandes.
3: Temos um incêndio com uma frente ativa e as operações estão a decorrer favoravelmente. Temos sempre a perspectiva de resolvermos as situações, mas temos de estar sempre preparados para o pior. Mas as condições meteorológicas são favoráveis, mas continuamos com algumas dificuldades, nomeadamente em termos de acessos. Vamos ver como é que vão ocorrer as operações nas próximas horas, sendo certo que estão a decorrer favoravelmente.
4: Mantém-se cortada, Sr. Comandante da Estrada Nacional 2, no lugar de Besteiros?
3: É afirmativo, sim. Temos muitos meios a operar, ainda há alguns focos de incêndio nessa estrada, e de forma a garantirmos a segurança na circulação nessa via, mantemos a estrada fechada nos dois sentidos.
0: Comandante de Proteção Civil, Rui Fernandes, em declarações ao jornalista João Coraceiro. 4 pessoas ficaram feridas, entre elas 3 bombeiros. Por precaução, o trânsito na Estrada Nacional 2 está cortado na zona entre Meixial e Besteiros. Um incêndio consumiu um stand de autocaravanas esta noite em Lessa da Palmeira, em Matosinhos. Fonte da Proteção Civil diz à Antena 1 que o fogo mobilizou mais de 40 bombeiros e cerca de uma dezena de veículos. O trânsito na autoestrada A28 chegou a estar condicionado por causa do fogo. O Partido Socialista dá a luz verde à prestação social única se o governo não insistir no que classifica como desumanidade. Declarações de José Luís Carneiro, à margem das celebrações do São João, em Vila Nova de Gaia. Questionado pelos jornalistas sobre a proposta que vai a votos no Parlamento na quinta-feira, um líder do PS admitiu 2 cenários.
5: Se o governo deixar cair a sua desumanidade, julgo que há condições para podermos aprovar a prestação social única e corresponder ao compromisso europeu que Portugal estabeleceu. Se o governo insistir na desumanidade, em querer castigar os mais humildes, os mais vulneráveis e os mais pobres, o Partido Socialista votará contra essa desumanidade do governo.
0: O secretário-geral do PS, José Luís Carneiro, os socialistas querem uma prestação social única em que a condição de recursos, ou seja, a avaliação da segurança social aos rendimentos e património, não prejudique os beneficiários. O líder do Chega disse esta terça-feira que está a negociar com o governo a aprovação da chamada PSU. O partido de André Ventura só aceita viabilizar a prestação social única se houver mais restrições para os imigrantes acederem ao apoio. O LIVRE também abre a porta ao diálogo, mas avisa que há medidas que o partido diz não, como por exemplo o trabalho social obrigatório e não pago, bem como a criação de um canal de denúncias para incumpridores. Mais de 300 cães foram retirados a uma mulher em Mancelos, no concelho de Amarante. Foi uma operação da GNR e da Direção-Geral de Alimentação e Veterinária, que contou com o apoio da Câmara Municipal e de várias associações de defesa dos animais. Os cães, que seriam usados para criação e venda, estão a ser encaminhados para canis e abrigos da região. Nas redes sociais, o IRA, Intervenção e Resgate Animal, partilhou imagens das condições muito precárias em que viviam os animais, alguns deles doentes. A associação está já à procura de famílias de acolhimento temporário. O presidente da Câmara de Amarante diz que a casa estava licenciada apenas para habitação. Em declarações à agência Lusa, Jorge Ricardo acrescenta que o negócio era totalmente desconhecido pela autarquia e mantido em segredo. O ministro dos Negócios Estrangeiros da Rússia sugere que a cimeira do Alasca pode ter sido uma estratégia dos Estados Unidos para ganhar tempo e rearmar a Ucrânia. As palavras de Sergei Lavrov surgem depois de, no domingo, o conselheiro do Kremlin ter acusado Washington de não cumprir os entendimentos da cimeira entre Vladimir Putin e Donald Trump. O chefe da diplomacia russa lembra que vários pontos foram acordados no Alasca.
6: Os parâmetros foram discutidos e, na sua maioria, acordados no Alasca há quase um ano. Os negociadores americanos propuseram o seu plano de ação e nós concordamos com ele. Para o implementar, era necessário iniciar negociações sobre os detalhes de um acordo político. Mas, como podem ver, nem quero suspeitar que o Alasca, tal como as ações europeias, teve como objetivo ganhar tempo para rearmar o regime de Kiev. Nem quero pensar nisso. Mas, na prática, as coisas acontecem como acontecem.
0: No espaço de 3 dias, 3 altos responsáveis russos acusam os Estados Unidos de não cumprirem o acordado na cimeira do Alasca, que decorreu em agosto do ano passado. Isto numa altura em que a Ucrânia tem intensificado os ataques com drones em território russo e em que o presidente ucraniano, Volodymyr Zelensky, disse a vários líderes na cimeira do G7 que está a inverter o rumo da guerra.
7: Edição do jornalista Pedro Guilherme. 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
13: O convidado de refeitório que se abre já a seguir é Rui Sanches, empresário na área da restauração, um grupo de sucesso que inclui várias marcas, do fine dining à fast food. Além de um crescimento visível nos últimos anos, a plataforma orgulha-se de dar formação em várias áreas.
14: Olá. Olá, sejam muito bem-vindos ao refeitório. O meu nome é Joana Barrios e hoje recebemos o empresário Rui Sanches. Eu ia dizer que tu eras o super empresário da restauração em Portugal, mas só ficamos com isso para o fim, pode ser?
15: Não, obrigado pelo convite. Não há super empresários.
14: Quer dizer, se googlarmos um bocadinho o teu nome e um pouco o que é a Plateform e o que são as marcas que a Plateform congrega, podemos dizer que é um super empresário a tua caracterização, o teu adjetivo.
15: Pelo menos multifacetado, pelo menos.
14: Ok, boa. A pergunta que não quero calar é como é que tu chegaste à restauração, porque sabemos que...
15: Mero acaso.
14: Ok, boa.
15: Mero acaso. Não, a minha família não tem background na restauração, felizmente ou infelizmente, não é? Porque há vantagens e há desvantagens.
14: Como em tudo.
15: Não herdei nenhum caminho para seguir, mas também não tive contacto com a restauração desde criança, que eu gosto tanto do que faço que honestamente gostava de ter tido. Mas começou por um mero acaso. Eu fazia remo de competição, ainda fui campeão nacional.
14: Uau.
15: De Shell de 8 Júnior. E fazia remo de competição. Quando saí, enfim, quando fui para a faculdade, engordei imenso. E depois, durante o processo, enfim, em que estava a estudar e não, ainda antes de começar a trabalhar, enfim, foi um processo que se agravou. Fui a uma nutricionista, me engordei. Consigo precisar, mas bem, uns 20 quilos, foi uma nutricionista, isto já com os meus 23 anos, e cheguei à conclusão de que a dieta que me tinha prescrito, portanto estávamos na Lisboa de 1997, não é? Okay. A dieta que me tinha prescrito não tinha soluções para fazer uma alimentação saudável num restaurante, portanto, ou seja, só conseguia fazer a dieta prescrita em casa. Portanto, vi ali uma oportunidade de um negócio. Fui falar com o meu pai, que muito honestamente, entretanto tinha acabado o curso, fiz gestão, depois acabei também por ter feito pós-graduação em marketing, mas nessa altura tinha acabado o curso há relativamente pouco tempo. O meu pai já estava a fazer um estágio. O meu pai achou péssima ideia, mas, enfim, fui amadurecendo a ideia, fui conseguindo vender a possibilidade de me emprestar.
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0: 5-0 no encontro da segunda jornada do Grupo K. Cristiano Ronaldo fez um bis, Nuno Mendes e Rafael Leão também marcaram e o guarda-redes do Uzbequistão marcou na própria baliza. Com 10 golos ao todo, Cristiano Ronaldo é agora o português com mais golos em mundiais de futebol, ultrapassa assim Eusébio. O capitão da Seleção Nacional falou à imprensa no final do jogo para dizer que as críticas depois do encontro com a República Democrática do Congo a semana passada ajudaram à motivação.
1: Na crítica surge sempre uma oportunidade de melhora, foi aquilo que aconteceu, treinamos bastante bem esta semana, bastante focados, e o que conta é os que estão cá dentro, é as nossas famílias, porque sabemos que o exterior tem muita coisa má e não podemos controlar. Por isso estou muito satisfeito, consegui fazer 2 golos, que era um objetivo que eu queria bastante, mas o mais importante foi a equipa, foi a resposta que a equipa deu, a equipa jogou bastante bem.
0: Declarações de Cristiano Ronaldo depois de fazer 2 dos 5 golos com que Portugal venceu o Uzbequistão. O selecionador nacional está muito satisfeito com o resultado alcançado ao final da tarde em Houston, no Texas. Roberto Martínez diz que a equipa encontrou o rumo depois do empate com a República Democrática do Congo.
2: A equipa está muito focada naquilo que precisamos de fazer. Foram dias difíceis, mas foram dias de responsabilidade, de conseguir focar naquilo que nós precisamos de fazer, e fico muito, muito contente porque o desempenho da equipa foi ao mesmo nível pelos 96 ou 90 ou quase 100 minutos, e no primeiro jogo há aspectos que fizemos bem, há aspectos que precisamos de melhorar e melhoramos isso, e isso é um sinal muito, muito importante.
0: E o selecionador já pensa no próximo encontro com a Colômbia.
2: A Colômbia é uma equipa que é diferente do Uzbequistão e diferente ao Congo, então para nós é muito importante que conseguimos ser melhores com o adversário e tentar ganhar o jogo, e é aqui onde nós podemos atingir uma maior nível.
0: A expectativa do selecionador nacional Roberto Martínez. Portugal joga com a Colômbia a última partida da fase de grupos. O encontro está marcado para a madrugada de sábado para domingo, à 12:30 em Miami, na Flórida. A esta hora, Colômbia e República Democrática do Congo fazem os primeiros passos na segunda jornada do Grupo K. O marcador no estádio de Guadalajara está 0-0. Espreitamos também os jogos do Grupo L do Mundial. O Ghana, treinado pelo português Carlos Queiroz, empatou a 0 com a Inglaterra e está na luta por um lugar nos 16avos de final do torneio. A Croácia venceu o Panamá por 1-0. Inglaterra e Ghana estão nos 2 primeiros lugares do Grupo L. Segue-se a Croácia com 3 pontos. O Panamá tem 0 pontos, está por isso afastado da próxima fase do Mundial de Futebol. Quase 400 bombeiros e mais de uma centena de veículos estão mobilizados esta noite num incêndio que começou durante a manhã perto de Ameixial, em Loulé. O fogo tem agora uma frente ativa, o combate está a decorrer favoravelmente, contudo os acessos difíceis estão a dificultar o trabalho dos operacionais no terreno, explicou esta madrugada à Antena 1 o comandante sub-regional de Proteção Civil do Algarve, Rui Fernandes.
3: Temos um incêndio com uma frente ativa e as operações estão a decorrer favoravelmente. Temos sempre a perspectiva de resolvermos as situações, mas temos de estar sempre preparados para o pior. Mas as condições meteorológicas são favoráveis, mas continuamos com algumas dificuldades, nomeadamente em termos de acessos. Vamos ver como é que vão ocorrer as operações nas próximas horas, sendo certo que estão a decorrer favoravelmente.
4: Mantém-se cortada, Sr. Comandante da Estrada Nacional 2, no lugar de Besteiros?
3: É afirmativo, sim, sim. Temos muitos meios a operar, ainda há alguns focos de incêndio nessa estrada, e de forma a garantirmos a segurança na circulação nessa via, mantemos a estrada fechada nos 10 nós.
0: O comandante sub-regional de Proteção Civil do Algarve, Rui Fernandes, ouvido pelo jornalista João Coraceiro. 4 pessoas ficaram feridas, entre elas 3 bombeiros. Por precaução, o trânsito na Estrada Nacional 2 foi cortado na zona entre Ameixial e Besteiros. O PS dá luz verde à prestação social única caso o governo não insista no que classifica como desumanidade. Declarações de José Luís Carneiro à margem das celebrações do São João em Vila Nova de Gaia. Questionado pelos jornalistas sobre a proposta que vai a votos no Parlamento na quinta-feira, o secretário-geral do PS admitiu 2 cenários.
5: Se o governo deixar cair a sua desumanidade, julgo que há condições para podermos aprovar a prestação social única e corresponder ao compromisso europeu que Portugal estabeleceu. Se o governo insistir na desumanidade, em querer castigar os mais humildes, os mais vulneráveis e os mais pobres, o Partido Socialista votará contra essa desumanidade do governo.
0: O PS quer uma prestação social única em que condição de recursos, ou seja, a avaliação da segurança social aos rendimentos e património, não prejudique os beneficiários. O líder do Chega disse esta terça-feira que está a negociar com o Governo a aprovação da prestação social única. O partido de André Ventura só aceita viabilizar a PSU se houver mais restrições para os imigrantes acederem ao apoio. O Livre também abre a porta ao diálogo, mas avisa que há medidas a que o partido diz não. São exemplos o trabalho social obrigatório e não pago e a criação de um canal de denúncias para incumpridores. O Sindicato dos Funcionários Judiciais denuncia autênticas saunas nos locais de trabalho. Numa nota enviada às redações, o sindicato queixa-se de salas de audiência nos tribunais com temperaturas acima dos 40 graus, julgamentos adiados por causa do calor e também falta de água potável no Palácio de Justiça de Lisboa. Estes casos atingem, contudo, várias zonas do país e o Sindicato dos Funcionários Judiciais sublinha que as condições precárias afetam magistrados, funcionários e utentes. O ministro dos Negócios Estrangeiros russo sugere que a Cimeira do Alasca pode ter sido uma estratégia dos Estados Unidos para ganhar tempo e rearmar a Ucrânia. As palavras de Sergei Lavrov, depois de, no domingo, o conselheiro do Kremlin ter acusado Washington de não cumprir os entendimentos da Cimeira, que juntou na cidade de Anchorage os presidentes Vladimir Putin e Donald Trump em agosto do ano passado. O chefe da diplomacia russa lembra que vários pontos foram acordados no Alasca.
6: Os parâmetros foram discutidos e, na sua maioria, acordados no Alasca há quase um ano. Os negociadores americanos propuseram o seu plano de ação e nós concordamos com ele. Para o implementar era necessário iniciar negociações sobre os detalhes de um acordo político. Mas como podem ver, nem quero suspeitar que o Alasca, tal como as ações europeias, teve como objetivo ganhar tempo para rearmar o regime de Kiev. Nem quero pensar nisso. Mas na prática, as coisas acontecem como acontecem.
0: Ministro dos Negócios Estrangeiros da Rússia, Sergei Lavrov, num espaço de 3 dias, 3 altos responsáveis russos acusam Washington de não cumprir o acordado, sem, no entanto, revelarem pormenores. Isto acontece numa altura em que a Ucrânia tem intensificado os ataques com drones em território russo e em que Volodymyr Zelensky disse a vários líderes na Cimeira do G7 que está a inverter o rumo da guerra. Na Alemanha, uma avaria nos sistemas ferroviários de comunicações esta noite parou todos os comboios do país. Segundo a operadora Deutsche Bahn, um problema técnico obrigou a que todos os comboios urbanos, regionais e de longo curso fossem imobilizados nas estações. A avaria afetou também operadores privados. A Deutsche Bahn anunciou, entretanto, que o incidente já foi resolvido, mas alerta os passageiros para a previsão de perturbações e atrasos ao longo das próximas horas.
7: Edição do jornalista Pedro Guilherme. 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
1: Olá, eu sou o Salvador Sobral e tenho muito prazer em que ouçam o meu single, A Flor do Recomeço, aqui no posto de escuta, a Antena 1. A música é do Chico César e o poema é da Evelyn Sin. Espero que gostem e que ouçam e desfrutem.

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0: empatam por 5-0 no encontro da segunda jornada do Grupo K. Cristiano Ronaldo bisou, Nuno Mendes e Rafael Leão também marcaram e o guarda-redes do Uzbequistão fez um gol na própria baliza. Com 10 golos marcados, Cristiano Ronaldo é agora o português com mais eficácia em mundiais de futebol, ultrapassou mesmo Eusébio. O capitão da Seleção Nacional falou à imprensa no final do jogo para dizer que as críticas depois do encontro com a República Democrática do Congo ajudaram à motivação.
1: Na crítica surge sempre uma oportunidade de melhora, foi aquilo que aconteceu, treinamos bastante bem esta semana, bastante focados, e o que conta é os que estão cá dentro, é as nossas famílias, porque sabemos que o exterior foi muita coisa má e não podemos controlar. Por isso estou muito satisfeito, consegui fazer 2 golos, que era um objetivo que eu queria bastante, mas o mais importante foi a equipa, foi a resposta que a equipa jogou bastante bem.
0: Cristiano Ronaldo, que fez o segundo jogo completo neste Mundial de Futebol. O selecionador nacional está muito satisfeito com o resultado alcançado ao final da tarde em Houston, no Texas. Roberto Martínez diz que a equipa encontrou o rumo depois do empate da semana passada.
2: A equipa está muito focada naquilo que precisamos de fazer. Foram dias difíceis, mas foram dias de responsabilidade, de conseguir focar naquilo que nós precisamos de fazer, e fico muito, muito contente porque o desempenho da equipa foi ao mesmo nível pelos 96 ou 90 ou quase 100 minutos, e no primeiro jogo há aspectos que fizemos bem, há aspectos que precisamos de melhorar, e melhoramos isso, e isso é um sinal muito, muito importante.
0: E o selecionador já pensa no jogo que se segue com a Colômbia.
2: A Colômbia é uma equipa que é diferente do Uzbequistão e diferente ao Congo, então para nós é muito importante que conseguimos ser melhores com o adversário e tentar ganhar o jogo, e é aqui onde nós podemos atingir o maior nível.
0: A expectativa do selecionador Roberto Martínez. Portugal joga com a Colômbia a última partida da fase de grupos. O encontro está marcado para a madrugada de sábado para domingo, à 12:30 em Miami, na Flórida. A esta hora, Colômbia e República Democrática do Congo estão a jogar o outro encontro do Grupo K. Ao intervalo, o marcador no estádio Guadalajara continua 0-0. Nos jogos do Grupo L, no Mundial, o Ghana, orientado pelo português Carlos Queiroz, empatou a 0 com a Inglaterra e está na luta por um lugar nos 16avos de final do torneio. Já a Croácia venceu o Panamá por 1-0. Contas feitas, Inglaterra e Ghana estão nos 2 primeiros lugares do Grupo L, com 4 pontos. Segue-se a Croácia com 3 e o Panamá 0 pontos. Está, por isso, afastado da próxima fase do Mundial de Futebol. Em Portugal, o Partido Socialista dá a luz verde à prestação social única se o Governo não insistir naquilo que classifica como desumanidade. As palavras do secretário-geral, à margem das celebrações do São João, em Vila Nova de Gaia, questionado pelos jornalistas sobre a proposta que vai a votos no Parlamento na quinta-feira, José Luís Carneiro admitiu 2 cenários.
3: Se o Governo deixar cair a sua desumanidade, julgo que há condições para podermos aprovar a prestação social única e corresponder ao compromisso europeu que Portugal estabeleceu. Se o Governo insistir na desumanidade, em querer castigar os mais humildes, os mais vulneráveis e os mais pobres, o Partido Socialista votará contra essa desumanidade do Governo.
0: As palavras do secretário-geral socialista José Luís Carneiro. O PS quer uma prestação social única em que a condição de recursos, ou seja, a avaliação da segurança social aos rendimentos e património, não prejudique os beneficiários. O líder do Chega disse esta terça-feira que está a negociar com o Governo a aprovação da prestação social única. O partido de André Ventura só aceita viabilizar a PSU se houver mais restrições para os imigrantes acederem ao apoio. O LIVRE também abre a porta ao diálogo, mas avisa que há medidas que o partido diz não. São exemplos o trabalho social obrigatório e não pago, bem como a criação de um canal de denúncias para incumpridores. O Bloco de Esquerda quer ouvir com urgência no Parlamento a Secretária-Geral do Sistema de Segurança Interna, Patrícia Barão. Em causa está a desarticulação entre as várias entidades policiais, no caso do grupo neonazi, que planeava ataques a mais de 100 de individualidades, incluindo a residência oficial do Primeiro-Ministro. O deputado único, Fabián Figueiredo, questiona como os visados não foram informados sobre o que estava a acontecer.
4: Primeiro-Ministro, sua residência é alvo de ameaça. Um conjunto alargado de cidadãos portugueses são alvos de ameaças e não há qualquer tipo de notificação. E é por demais evidente que o sistema de segurança interna falhou. Queremos, por isso, ouvir a senhora secretária-geral da segurança interna à porta fechada para ter a certeza que o que aconteceu não volta a acontecer e perceber o que é que falhou na articulação entre investigação, secretas e a devida comunicação aos visados e às visadas.
0: próximo deputado do Bloco de Esquerda, Fabián Figueiredo, confirma que o partido quer ouvir a responsável pela segurança interna no Parlamento. Quase 400 bombeiros e mais de uma centena de veículos estão a combater o incêndio que começou durante a manhã, perto de Ameixial, em Lolé, no Algarve. O fogo tem uma frente ativa, o combate está a decorrer favoravelmente. Ainda assim, os acessos difíceis continuam a dificultar o trabalho dos operacionais no terreno. Foi o que disse esta madrugada à Antena 1 o comandante subregional de Proteção Civil do Algarve, Rui Fernandes.
5: Temos um incêndio com uma frente ativa e as operações estão a decorrer favoravelmente. Temos sempre a perspectiva de resolvermos as situações, mas temos de estar sempre preparados para o pior. Mas as condições meteorológicas são favoráveis, mas continuamos com algumas dificuldades, nomeadamente em termos de acessos. Vamos ver como é que vão ocorrer as operações nas próximas horas, sendo certo que estão a decorrer favoravelmente.
6: Mantém-se cortada a ser comandante da Estrada Nacional 2 no lugar de Besteiros?
5: É afirmativo, sim. Temos muitos meios a operar, ainda há alguns focos de incêndio nessa estrada e de forma a garantirmos a segurança na circulação nessa via, mantemos a estrada fechada nos 10 sentidos.
0: Comandante Sub-Regional de Proteção Civil do Algarve, Rui Fernandes, 4 pessoas ficaram feridas, entre elas 3 bombeiros, na sequência do incêndio que começou durante a manhã perto da localidade de Ameixial, no concelho de Lolé. O primeiro-ministro espanhol vai esta quarta-feira ao Parlamento para falar sobre a situação política do país. A audição de Pedro Sánchez surge num momento de fragilidade para o Executivo, depois do antigo braço direito e ex-ministro dos Transportes, José Luís Ábalos, ter sido condenado a 24 anos de prisão por corrupção. A condenação de Ábalos reacendeu os protestos da oposição de direita, que voltou a exigir a demissão do líder do governo e convocar novas eleições. Na primeira reação pública, o líder do governo espanhol admitiu a gravidade dos indícios que envolvem antigos dirigentes do PSOE, mas defende que o partido é uma organização limpa. Pedro Sánchez garante também que pretende cumprir a legislatura até ao fim, em 2027.
7: Edição do jornalista Pedro Guilherme. 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

a partir de agora olhamos a linha do horizonte, ou seja, às 5 da manhã, hora de Lisboa. Sou Edgar Canelas, vou consigo nesta hora. Temos música para ouvir e algumas histórias pelo meio. E a primeira canção da hora chega com os Bandidos do Canto.

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0: Depois do empate no primeiro jogo, uma goleada no segundo. Portugal venceu o Uzbequistão por 5-0 com Cristiano Ronaldo a bizar. A seleção portuguesa está no segundo lugar do grupo K, atrás da Colômbia, que acaba de vencer a República Democrática do Congo. Uma PSU em que a avaliação da segurança social aos rendimentos e património não prejudica os beneficiários. Condição do PS para viabilizar a prestação social única. Chega e Livre também tem requisitos.
1: Esta hora com 19 graus em Lisboa e no Porto, estão 20 em Braga e em Faro, nas ilhas, estão 18 graus em Ponta Delgada, 16 em Angra do Heroísmo e 20 no Funchal. Edição das 5, Pedro Guilherme.
0: Portugal soma a primeira vitória no Mundial de Futebol. A seleção portuguesa venceu o Uzbequistão por 5-0 no encontro da segunda jornada do Grupo K. Cristiano Ronaldo bizou, também Nuno Mendes e Rafael Leão marcaram e o guarda-redes do Uzbequistão fez um gol na própria baliza. Com 10 golos marcados, Cristiano Ronaldo torna-se o português com mais golos realizados em Mundiais de Futebol e ultrapassa Eusébio. O capitão da seleção nacional falou à imprensa no final do jogo para dizer que as críticas depois do encontro com a República Democrática do Congo ajudaram à motivação.
2: Na crítica surge sempre uma oportunidade de melhora. Foi aquilo que aconteceu, treinamos bastante bem esta semana, bastante focados. E o que conta é os que estão cá dentro, é as nossas famílias, porque sabemos que o exterior foi muita coisa má e não podemos controlar. Por isso estou muito satisfeito, consegui fazer dois golos, que era um objetivo que eu queria bastante. Mas o mais importante foi a equipa, foi a resposta que a equipa deu, a equipa jogou bastante bem.
0: Declarações de Cristiano Ronaldo depois de fazer 2 dos 5 golos com que Portugal venceu o Uzbequistão. O selecionador nacional está muito satisfeito com o resultado alcançado ao final da tarde em Houston, no Texas. Roberto Martínez diz que a equipa encontrou o rumo depois do empate a semana passada.
3: A equipa está muito focada naquilo que precisamos de fazer. Foram dias difíceis, mas foram dias de responsabilidade, de conseguir focar naquilo que nós precisamos de fazer e fico muito, muito contente porque o desempenho da equipa foi ao mesmo nível, pelos 96 ou 90 ou quase 100 minutos. E no primeiro jogo há aspectos que fizemos bem, há aspectos que precisamos de melhorar e melhoramos isso. E isso é um sinal muito, muito importante.
0: E o foco agora está no próximo jogo com a Colômbia.
3: A Colômbia é uma equipa que é diferente do Uzbequistão e diferente ao Congo. Então, para nós é muito importante que conseguimos ser melhores com o adversário e tentar ganhar o jogo. E é aqui onde nós podemos atingir o maior nível.
0: A expectativa do selecionador nacional Roberto Martínez. Portugal joga com a Colômbia a última partida da fase de grupos. A seleção colombiana que acaba de vencer a República Democrática do Congo. 1-0 foi o resultado final esta madrugada em Guadalajara, no México. A Colômbia lidera o grupo K com 6 pontos. Segue-se Portugal com 4. O Congo tem 1 ponto. O Uzbequistão, com 0 pontos, está assim eliminado do acesso aos 16 avos de final. E nos jogos do grupo E do Mundial, o Gana, treinado pelo português Carlos Queiroz, empatou a 0 com a Inglaterra e está na luta por um lugar nos 16 avos de final. A Croácia venceu o Panamá por 1-0. Contas feitas, Inglaterra e Gana seguem à frente no grupo L com 4 pontos, depois a Croácia com 3. O Panamá tem 0 pontos e está também afastado da próxima fase do Mundial de Futebol. Está dominado o incêndio que começou ontem de manhã, perto da localidade de Ameixial, no concelho de Lolé, no Algarve. De acordo com a página da Proteção Civil na internet, as chamas foram dadas como dominadas depois das 4 da manhã. No terreno continuam nesta altura cerca de 300 operacionais para efetuar trabalhos de rescaldo. A Proteção Civil já tinha dado indicação da melhoria das condições meteorológicas durante a madrugada, com a diminuição do vento e o aumento da temperatura, condições que poderão ter ajudado no combate às chamas neste incêndio que começou ontem, durante a manhã, perto de Ameixial, no concelho de Lolé. O Bloco de Esquerda quer ouvir com urgência no Parlamento a Secretária-Geral do Sistema de Segurança Interna, Patrícia Barão. Em causa está a desarticulação entre as várias entidades policiais, no caso do grupo neonazi, que planeava ataques a mais de uma centena de individualidades, incluindo a residência oficial do Primeiro-Ministro. O deputado único Fabián Figueiredo questiona como os visados não foram informados sobre o que estava a acontecer.
4: Primeiro-ministro, sua residência é alvo de ameaça. Um conjunto alargado de cidadãos de proteção alvo de ameaças e não há qualquer tipo de notificação. E é por demais evidente que o sistema de segurança interna falhou. Queremos, por isso, ouvir a senhora secretária-geral da segurança interna à porta fechada para ter a certeza que o que aconteceu não volta a acontecer e perceber o que é que falhou na articulação entre investigação, secretas e a devida comunicação aos visados e às visadas.
0: O deputado do Bloco de Esquerda, Fabián Figueiredo, confirma que o partido quer ouvir a responsável pela segurança interna no Parlamento. O PS dá a luz verde à prestação social única se o governo não insistir naquilo que classifica como desumanidade. Declarações de José Luís Carneiro, à margem das celebrações do São João, em Vila Nova de Gaia, questionado pelos jornalistas sobre a proposta que vai a votos no Parlamento amanhã, o secretário-geral do PS admitiu dois cenários.
5: Se o governo deixar cair a sua desumanidade, julgo que há condições para podermos aprovar a prestação social única e corresponder ao compromisso europeu que Portugal estabeleceu. Se o governo insistir na desumanidade, em querer castigar os mais humildes, os mais vulneráveis e os mais pobres, o Partido Socialista votará contra essa desumanidade do governo.
0: As palavras do secretário-geral do PS, José Luís Carneiro. Os socialistas querem uma prestação social única em que a condição de recursos, ou seja, a avaliação da segurança social aos rendimentos e património, não prejudique os beneficiários. O líder do Chega disse ontem que está a negociar com o governo a aprovação da prestação social única. O partido de André Ventura só aceita viabilizar a PSU se houver mais restrições para os imigrantes acederem ao apoio. O LIVRE também abre a porta ao diálogo, mas avisa que há medidas que o partido diz não. São exemplos o trabalho social obrigatório e não pago e a criação de um canal de denúncias para incumpridores. Na Alemanha, uma avaria nos sistemas ferroviários de comunicações esta noite parou, durante algumas horas, todos os comboios do país. Segundo a operadora Deutsche Bahn, o problema técnico obrigou a que todos os comboios urbanos, regionais e de longa distância fossem imobilizados nas estações. A avaria afetou também operadores privados. A Deutsche Bahn anunciou, entretanto, que o incidente está resolvido, mas alerta os passageiros para a previsão de fortes perturbações e atrasos ao longo das próximas horas.
1: Edição das 5 com Pedro Guilherme, no simultâneo RTP Antena 1, Continente Madeira e Açores, RTP África e RTP Mundo. 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Muito bom dia, uma boa quarta-feira para si. Sou José Candeias com Jorge Almeida e Carlos Mateus.
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Isto é bom demais. Abrinhosa, Pedro, com a Sara Correia. Bom dia, uma boa manhã de São João. Ui, isto é de palmas, isto... Ontem foi uma conjugação perfeita, sem dúvida nenhuma, vá lá, vá lá. Muito bem, um ótimo dia para si, feriado em muitos locais do país, de qualquer forma, ainda se prolonga aí a noite de São João, obviamente uma noite muito longa. E depois, não esqueçamos que há muita gente que se guarda para o ritual da manhã, porque isto tem que se lhe diga. E qual é o ritual da manhã? É o banho de São João, que em algumas zonas do país fazem questão, no norte principalmente. Porque, lá está, água, natureza, fogo, terra... Tudo se enquadra mais à frente, vamos saber como. Para já, 213820033, 213820034. Na eventualidade de estar a viver o São João, ou então, para quem esteja aí já desperto para a vida, ou na continuação da noite. 213820033, 213820034. Eu fui...

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0: Cristiano Ronaldo a pisar. A equipa está no segundo lugar do Grupo K, atrás da Colômbia, que venceu esta madrugada a República Democrática do Congo. Uma PSU em que a avaliação da Segurança Social aos rendimentos e património não prejudique os beneficiários. Condição do PS para viabilizar a prestação social única, com Chega e Livre a terem também requisitos.
1: E esta hora, com 18 graus no Porto, estão 19 em Braga e em Lisboa, Faro com 20 graus. Nas ilhas, estão 16 graus em Angra, 18 em Ponta Delgada e 20 no Funchal. Edição das 6, com Pedro Guilherme.
0: Depois do empate no primeiro jogo do Mundial, uma goleada no segundo. A seleção portuguesa de futebol venceu o Uzbequistão por 5-0 no encontro da segunda jornada do Grupo K. Cristiano Ronaldo bisou, Nuno Mendes e Rafael Leão também marcaram e o guarda-redes do Uzbequistão marcou na própria baliza. Com 10 golos ao todo, Cristiano Ronaldo torna-se o português com mais golos marcados em Mundiais de Futebol, ultrapassa assim Eusébio. O capitão da seleção nacional falou à imprensa no final do jogo para dizer que as críticas depois do empate com a República Democrática do Congo ajudaram à motivação.
2: Na crítica surge sempre uma oportunidade de melhora. Foi aquilo que aconteceu. Treinamos bastante bem esta semana, bastante focados. E o que conta é os que estão cá dentro, é as nossas famílias, porque sabemos que o exterior foi muita coisa má e não podemos controlar. Por isso, estou muito satisfeito. Consegui fazer dois golos, que era um objetivo que eu queria bastante. Mas o mais importante foi a equipa. Foi a resposta que a equipa deu. A equipa jogou bastante bem.
0: As palavras de Cristiano Ronaldo, depois de fazer dois dos cinco golos com que Portugal venceu o Uzbequistão. O selecionador nacional está muito satisfeito com o resultado alcançado ontem em Houston, no Texas. Roberto Martínez diz que a equipa encontrou o rumo depois do empate a semana passada.
3: A equipa está muito focada naquilo que precisamos de fazer. Foram dias difíceis, mas foram dias de responsabilidade, de conseguir focar naquilo que nós precisamos de fazer e fico muito, muito contente porque o desempenho da equipa foi ao mesmo nível pelos 96 ou 90 ou quase 100 minutos e no primeiro jogo há aspectos que fizemos bem, há aspectos que precisamos de melhorar e melhoramos isso e isso é um sinal muito, muito importante.
0: E o selecionador já pensa no próximo encontro com a Colômbia.
3: A Colômbia é uma equipa que é diferente do Uzbequistão e diferente ao Congo, então para nós é muito importante que conseguimos ser melhores com o adversário e tentar ganhar o jogo e é aqui onde nós podemos atingir o maior nível.
0: A expectativa do selecionador Roberto Martínez. Portugal joga com a Colômbia a última partida da fase de grupos. A seleção colombiana que venceu esta madrugada a República Democrática do Congo. 1-0 foi o resultado final em Guadalajara. A Colômbia lidera o Grupo K com 6 pontos. Segue-se Portugal com 4. O Congo tem 1 ponto. E o Uzbequistão com 0 pontos está eliminado do acesso aos 16avos de final. No Grupo L, o Gana, treinado pelo português Carlos Queiroz, empatou a 0 com a Inglaterra. Está por isso na luta por um lugar nos 16avos de final do Mundial de Futebol e a Croácia venceu o Panamá por 1-0. Inglaterra e Gana seguem à frente no Grupo L com 4 pontos, depois a Croácia com 3. O Panamá tem 0 pontos e está também afastado da próxima fase do Mundial de Futebol. Está dominado o incêndio que começou ontem de manhã, perto de Ameixial, em Loulé, no Algarve. Os bombeiros conseguiram controlar as chamas durante a madrugada. Foi o que explicou há momentos à Antena 1 o comandante sub-regional de Emergência e Proteção Civil do Algarve, Rui Fernandes.
4: Desde as 4 e 7 da manhã, o incêndio está dominado. Mantemos-se no terreno, 348 operacionais, apoiados por 123 meios técnicos e 10 máquinas de rastro. Naturalmente que ao longo do dia as condições meteorológicas vão sendo mais desfavoráveis àquilo que são as condições para efetuar o combate. Mas nós temos os meios para garantir que não saia dentro da área já afetada.
0: Cerca de 300 operacionais permanecem no terreno para trabalhos de rescaldo. 4 pessoas ficaram feridas na sequência do incêndio que deflagrou ontem e está, entretanto, dominado na zona de Ameixial, no concelho algarvio de Loulé. O PS dá a luz verde à prestação social única se o governo não insistir naquilo que classifica como desumanidade. Declarações de José Luís Carneiro ontem, à margem das celebrações do São João, em Vila Nova de Gaia, questionado pelos jornalistas sobre a proposta que vai a votos no Parlamento amanhã, no secretário-geral do PS admite 2 cenários.
5: Se o governo deixar cair a sua desumanidade, julgo que há condições para podermos aprovar a prestação social única e corresponder ao compromisso europeu que Portugal estabeleceu. Se o governo insistir na desumanidade, em querer castigar os mais humildes, os mais vulneráveis e os mais pobres, o Partido Socialista votará contra essa desumanidade do governo.
0: A posição do líder do PS, José Luís Carneiro, os socialistas querem uma prestação social única em que a condição de recursos, ou seja, a avaliação da segurança social aos rendimentos e património, não prejudique os beneficiários. O líder do Chega já disse que está a negociar com o governo a aprovação da prestação social única. O partido de André Ventura só aceita viabilizar a PSU se houver mais restrições para os imigrantes acederem ao apoio. O LIVRE também está disponível para dialogar, mas avisa que há medidas que diz não, como, por exemplo, o trabalho social obrigatório e não pago, bem como a criação de um canal de denúncias para incumpridores. O ministro dos Negócios Estrangeiros russo sugere que a Cimeira do Alasca pode ter sido uma estratégia dos Estados Unidos para ganhar tempo e rearmar a Ucrânia. As palavras de Sergei Lavrov surgem depois de, no domingo, o conselheiro do Kremlin ter acusado Washington de não cumprir os entendimentos da Cimeira que juntou, na cidade de Anchorage, os presidentes Vladimir Putin e Donald Trump em agosto do ano passado. O chefe da diplomacia russa lembra que vários pontos foram acordados no Alasca.
6: Os parâmetros foram discutidos e, na sua maioria, acordados no Alasca há quase um ano. Os negociadores americanos propuseram o seu plano de ação e nós concordamos com ele. Para o implementar era necessário iniciar negociações sobre os detalhes de um acordo político. Mas como podem ver, nem quero suspeitar que o Alasca, tal como as ações europeias, teve como objetivo ganhar tempo para rearmar o regime de Kiev. Nem quero pensar nisso. Mas na prática, as coisas acontecem como acontecem.
0: As palavras do ministro dos Negócios Estrangeiros da Rússia, Sergei Lavrov, em poucos dias. Três altos responsáveis russos acusam Washington de não cumprir o acordado, sem, no entanto, revelarem pormenores. Isto numa altura em que a Ucrânia tem aumentado os ataques com drones em território russo e em que o presidente Volodymyr Zelensky disse a vários líderes durante a cimeira do G7 que está a inverter o rumo da guerra.
1: Foram as notícias com a edição de Pedro Guilherme, no simultâneo RTP Antena 1, Continente, Madeira e Açores e RTP Mundo. 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Manhã de quarta-feira, são 6:08. Muito bom dia, sou o José Candeias, com Jorge Almeida e Carlos Mateus.
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1: Uma boa manhã de São João.

0: foste
1: Mateo Matou aqui com
0: dançar.
1: Tatanka, aqui com este Oh Linda. Ora bem, manhã de São João, isto já é o rescaldo, já é a ressaca, o grande espetáculo do fogo de artifício, é a grande marca no Porto. Afinal, isto tem simbologia, porque, afinal, o fogo de artifício não é mais que o herdeiro direto das fogueiras, símbolo da purificação, de afastar o mal e de iluminar o novo ciclo. Mas, quando nos afastamos das grandes cidades, que o São João se aproxima, mais das suas raízes, e em muitas aldeias do Minho, de Trás-os-Montes, ou do interior centro, ainda se acendiam as fogueiras no meio do largo, e aí o gesto é claro. Saltar a fogueira, saltar uma, três, sete vezes, sempre em número ímpar, como quem queima o que ficou para trás. Diz-se que quem salta leva proteção para o ano inteiro, afasta doenças, garante a sorte. Em algumas terras, os casais saltam juntos numa espécie de promessa silenciosa de que o amor resiste ao fogo. Mas se começarmos a descer, e neste caso para a beira-mar, então o ritual muda, mas a lógica é a mesma. No norte litoral, no Porto, em Vila do Conde, na Figueira da Foz, esta noite termina na água. É o banho de São João, ao nascer do sol, depois das horas de festa. Há quem mergulhe no mar ou molhe apenas o rosto. Acredita-se que essa água, naquele momento preciso, lava não só o corpo, mas também o destino, trazendo saúde, sorte, beleza. No Algarve, este ritual ganha ainda mais força. As fogueiras acendem-se na praia e, pouco depois, o mar recebe os corpos como se fogo e água fechassem o ciclo da noite. Triste, não é fantástico? Nos Açores, e há pouco a minha colega Oriana falava aqui de Angra do Heroísmo, de onde ela é natural, isto não para, são muitas horas, são muitas marchas, este ano bate-se o recorde, e a marcha oficial de Angra, com a particularidade deste ano ter um elemento de cada ilha, portanto nove, depois há gestos antigos, as ervas, a comida partilhada, na Madeira e Porto Santo, também um tom mais espiritual, já que há muita gente que decora as casas, montam-se altares, usam-se ervas bentas, como por exemplo o louro, o alecrim ou a murta, colocada nas portas e janelas, e não é apenas enfeite, é proteção. Portanto, são elementos da terra que nesta noite, ou nesta noite que se prolonga, acredita-se ganham ainda mais força. Em algumas comunidades, estas plantas são também queimadas, devolvendo à natureza aquilo que se pede em troca, ou seja, equilíbrio, abundância e sorte. Afinal, são rituais que já obedeciam a uma lógica ecológica. Portanto, temos aí o São João. São João que é uma grande festa, mas é sobretudo um idioma antigo que Portugal continua a falar, com fogo, água, plantas e gente na rua.
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5: Bom dia, Zé Candeias. Um abraço para si e para toda a sua equipa. Aqui é o Tia Bíblia de Tondela.
1: Ah, Tia Bíblia.
5: Há bocado o colega do Porta Carlos, que apanhou 40 graus em Valladolid. pois aí, peguei 44 antes de chegar a Bordeus. Está complicado, não está fácil. Um abraço.
1: Abílio,
5: a toda
1: boa
5: a
1: viagem.
5: Da roda. Um abraço para o Zé Candeias, para a sua equipa. Tudo bom.
1: Venha aí, amigo. Venha pela fresca.
0: Ora, bom dia, sou Zé Candeias. É para o carro Ricardo Matos, Tondela. Então vamos ali então, até ao VAR descarregar, depois temos que ir lá acima à Vila do Conde.
1: Também?
0: Fazer uma segunda descarga.
1: Epa.
0: E depois ir até aqui a casa para irmos até lá acima a Zaragoza outra vez. Está muito calor, complicado, muito complicado para dormir durante a noite. De segunda para terça dormi já lá em Zaragoza e era meia-noite, estavam 34 graus. Nem com vidros abertos, nem com ar-condicionado, o carro a trabalhar a noite toda não é fácil. Não há ar-condicionado, temos que falar com calça larga para ver se conseguimos cá fazer aqui um pequeno investimento, para ver se a gente consegue descansar mais alguma coisa. Então vá, Sr. Zé, passei só para desejar um ótimo São João a todos, a quem eu vai gozar. Uma boa quarta-feira aí para si, para a sua equipa. Os bons quilómetros para todos os motoristas. Um abraço.
1: Adeus, bom dia, amigo. Venho com calma. As mensagens vêm de vós. São escritas no Facebook em José Candeias, no WhatsApp aqui da sua rádio, de Portugal, 912-120-501.
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1: Olá, António Catarino, bom dia.
6: Bom dia, José Candeias. Tudo bem?
1: Tudo. Grande feira do ano aí no Cadaval, é, António?
6: É verdade. Esta é... Há três feiras aqui no Cadaval. Esta é a média mais fraca. Vá.
1: Sim.
6: Porque há dezembro é mais forte, no dia 8 de dezembro. Esta de São João é mais... Não é tão forte, mas pronto, mas estamos cá para cumprir.
1: No São João vendem-se coisas que não se vendem na Senhora da Conceição.
6: Exatamente, é diferente.
1: Pois, até você. Você agora aí deve ter que mais o sapatinho aberto do que propriamente o fechado ou a bota, não?
6: Sim, sim, é sandálias agora, em força.
7: Não, porque...
6: E as alpacatas também, que é mais fresquinho.
1: Quem é que disse? Quem é que disse alpacatas?
6: É a minha esposa.
1: Então passe o telefone que com ela eu gosto de mais falar.
6: Bom dia, senhor José Candeias.
1: Você sempre é a alma também do negócio, não é, minha cara?
6: Tem que ser, então. Tem que se andar sempre em cima.
1: Pois é. Mas ouça, bom dia, como está a senhora?
6: Bem, obrigada, e a senhora?
1: Mas também. Mas não é sempre que vai com o marido, pois não?
6: Agora tem que andar sempre atrás dela. Então, e ele atrás de mim.
1: Ah, ainda bem. Assim já fico mais descansado. Então, minha querida senhora, que isto as senhoras é que percebem destas coisas. Até porque as senhoras são mais exigentes porque têm uma gama muito mais para escolher. O homem é tipo aquela coisa, vira o disco e toca o mesmo, tirando mais, mais berloque, menos berloque. O que é que temos de novidade para as senhoras calçarem este ano? O que é que as senhoras gostam deste ano que você esteja aí a dedicar-lhes na venda?
6: Este ano está-se a usar muitas alpacatas, como eu estava a dizer, os chinelinhos e as sandálias, que é o forte agora. Temos muito, muito, muita variedade e com este calor que está agora a passar aqui, é o que as pessoas se sentem bem.
1: Então quer dizer, com esse perfil de calçado, convém que quer homem, quer mulher, tenham a unhaca limpa e bonita.
6: Então, claro, as senhoras têm que ter a unha pintada.
1: E os homens bonita. Também, que agora... E não ontem vi na televisão um homem com umas unhas pintadas de verde alface. E eu disse, epá, eu sou uma pessoa que aceito tudo, mas aquilo também, não sei, pá, aquilo até me confunde com uma lagarta, mas pronto.
6: Por acaso, eu nunca vi ainda um homem nenhum com as unhas dos pés pintadas, mas das unhas das mãos já há muitos
1: escuras, é moda.
6: Escuras,
1: exatamente.
6: De preto,
1: exatamente. É. Pronto, cada um usa aquilo que quer. Ah, meu Deus.
6: Claro, então temos no 25 de Abril, cada um anda como quer.
1: Exatamente, se quiser andar nozinho, olha como Deus... Oh, minha cara, desculpe, agora se me disse o seu nome, não me lembro.
6: É Gracinda.
1: Gracinda, então tem um nome tão bonito e tu não te lembras. Gracinda.
6: Ah.
1: Vocês nestas alturas levam todo o tipo de material igual para todas as feiras? Ou, Gracinda, poderá haver locais em que vocês, epá, ali compra-se mais isto e menos aquilo?
6: Normalmente o carro anda sempre sorteado com todo o mesmo espécie de artigo. Temos um pouco de bota de trabalho para o homem, e temos um sapato para o homem, também mais um bocadinho fresquinho para agora, para esta altura, os mocassins. Uhum. E temos as sandálias também para o homem, também. Os homens também têm direito, não é?
1: Claro que sim. E
6: depois, para as senhoras, é o mais forte agora é o chinelo e a sandália. Os outros calçados mais fechados, para.
1: Poderá haver sempre aquele sapatinho mais formal, porque isto também se aproxima muito dos casamentos durante o verão.
6: Sim, também temos, mas o mais forte que está na bancada é a sandália.
1: É a sandália, exatamente.
6: Há sempre aquelas senhoras que não gostam de mostrar as unhas, que têm as unhas feias, não gostam de pintar a unha.
1: Pronto, diz, olha, ainda bem, têm noção do perigo. Ouça, eu ouvi uma expressão na feira, que é isso que faz dos feirantes uns ótimos negociantes, porque isto só sabe, só é caixeiro, quem consegue dominar a loja, não é? Que é, eu vou ver ali na carrinha... Pode ser que eu tenha algum modelo. É essa a circunstância que vocês também têm para o que der e vier, não é?
6: Sim, há coisas que às vezes as pessoas estão indecisas e a gente tem que ir mostrando.
1: Deixe-me ir ali à carrinha, porque geralmente...
6: Deixe-me ir ali à carrinha, que tenho ali uns modelos exclusivos que você ainda não viu. E então, ver se você gosta. E a gente vai...
1: É assim que se vende.
6: Não é?
1: É assim que se vende, é assim. Olha, minha cara Gracinda, para além da venda direta, a senhora também se responsabiliza por uma venda online também, não é?
6: Exatamente.
1: E isso tem resultado bastante, é?
6: Agora está um bocadinho mais parado, mas vai sempre vendendo.
1: Há períodos.
6: Foi
1: um gosto falar consigo, boas vendas, um ótimo dia para vocês aí no Cadaval.
6: Hoje vamos estar aqui no Cadaval. Quem nos estiver a ouvir, faço o convite às pessoas que venham nos visitar, a nós e aos outros feirantes que estão aqui.
1: Pois claro,
6: cada um. Há sempre aqui um pouco de tudo, não é uma feira tão forte como o Catarino disse, que é o 8 de dezembro, mas há sempre, quem quiser comprar, há sempre aqui... variedades.
1: É isso que é o bom da feira, é que se encontra sempre uma novidade qualquer.
6: Exatamente.
1: Minha cara Gracinda, um beijo, bom trabalho e agora dou uma última palavra também ao António. Hoje dei primazia à senhora.
6: Bem-vindos.
1: Tudo bom para si, minha cara. Foi um gosto.
7: José Candeias, eu queria lhe agradecer pelo sempre estar a nosso dispor dos feirantes a tentar divulgar o máximo as feiras, como eu faço. E eu também queria agradecer a todos os meus clientes que me estão a ouvir, que são bastantes, a todos em várias terras, que me falam na Antena 1 e no Zé Candeias e que gostam de ouvir e porque é que eu não falo mais. Mas isto nós também não podemos falar sempre porque temos de andar a trabalhar.
1: Exatamente, e, portanto, e isto, vocês têm o vosso trabalho e os vossos compromissos. Mas...
7: Queria dar também à senhora Lucília, que está na Aceiceira, está sempre a ouvir o programa do Zé Candeias, inclusive chegou-se a mim e se identificou e eu achei muita graça.
1: Ah, boa! Isto é a resposta que vocês merecem, é que as pessoas vão ao vosso encontro. Oh, António, eu quero fazer aqui uma chamada, tenho que me despachar.
7: Sim,
1: oh, meu amigo, boas vendas, um grande abraço e gostei
7: obrigado,
1: muito de falar convosco. Força!
7: Obrigado.
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1: José Candeias ponto programa arroba rtp.pt. Escreva, estamos a receber muita correspondência, por assim dizer, de coisas que nos pedem para anunciar. Daqui a pouco já vai ouvir aqui uma, e muito engraçada, muito boa. Atenção aí para a Zona de Ana Dia, mas tudo isto até com antecedência. José Candeias ponto programa arroba rtp.pt. Está amanhã. acontecer, embora com muitas nuvens, aqui na região de Lisboa, aliás, a previsão é essa mesmo, mas amanhã de São João, essa é garantida e até com bastante ritmo em um pouco por todo o país e também nas ilhas. Mas estou ali a olhar para o bastidor para ver se vinha aqui uma resposta positiva. Estou...
8: Bom dia.
1: Fala José Candeias, como está?
8: Bom dia, Zé. Bom dia, muito bom dia.
1: How are you, my friend?
8: Obrigado, obrigado.
1: Estás então, fine? Está tudo... Estás fine?
8: Está tudo bem, Zé, está tudo bem.
1: Por esta é que você não esperava.
8: Não, realmente não.
1: Onde é que você está nesta hora?
8: Olha, neste momento, Zé, eu, portanto, ontem eram 5:30 da manhã, estou agora, cheguei agora ao, como é que se diz, ao estaleiro, portanto, estou à espera aqui de um colega meu.
1: Em Londres?
8: Sim, sim, claro.
1: Em Londres, muito bem.
8: É verdade. Já... É verdade, é em Londres, é retirado, é um lugar que se chama Longa, portanto, fica perto do Dartford Tunnel. Portanto, fica um bocado retirado do centro de Londres, em uns... para 20 mais, 30 e tal quilómetros, okay. Mais ou menos.
1: Já foi o breakfast ou não?
8: Não.
1: Estamos em junho.
8: Não, foi um copinho de água de manhã e agora aí para a volta das 7:30, 8 horas, vai um cafezinho e depois vamos andar priariando.
1: Então, mas como é que um homem consegue com um cafezinho e um copo de água fazer-se à vida logo pela manhã?
8: Ah, Zé, isso, a gente tem que, como é que a gente, como é que eu ia dizer, eu tenho que me orientar porque eu tenho, portanto, sou diabético, tenho tensão alta tenho atrasos, essas coisas todas, e eu tenho que me orientar.
1: Pronto. Então, nesse caso, o feijão, o ovo estrelado, o bacon, a fruta, o iogurte, o café negro, então isso comeu tudo, pode ser?
8: Olha, Zé, eu café negro não gosto.
1: Ah, mas eu adoro. Você não gosta do café da velha?
8: Não, não gosto. Antigamente, cada minha mãe, portanto, anda a minha mãe. Muitos anos, a minha mãe fazia esse café, chamava-se café de cevada, que era passado por um coador.
1: Um coador, exatamente.
8: Sim, portanto, eu gostava desse café, mas eu já não consigo beber esse café sem botar um pouco de leite. Já não consigo beber.
1: Mas aí os ingleses foram muito felizes. A conjugação que eles fizeram do café, quando a gente come com o pão ligeiramente tostado, o bacon, o ovo estrelado e os beans, o feijão com tomate, epá, ai, filhos da mãe, os tipos conseguiram o resultado.
8: Zé, mas isto é bom, mas eu todos os fins de semana eu faço isso para mim.
1: Ah, ao fim de semana, quando está em casa.
8: Todos os fins de semana. Ainda agora, a semana passada, no dia 13 de junho, foi a comunhão do meu neto.
1: Sim.
8: E até o meu irmão, eu convidei um irmão meu a vir aqui, portanto, veio, e ele disse, opá, eu não vou para Portugal, se eu devo fazer o pequeno almoço que vocês gostam. Então, já não tenho problema nenhum.
1: Ai, eu agora esqueci-me, perdi-me o nome. Ai,
8: Miranda.
1: Fernando Miranda, não é?
8: Manuel Miranda.
1: Oh, Manuel, eu não te liguei aí para Londres só para falar do pequeno almoço. Eu liguei-te, ouvintes, escutem. Eu liguei-te para saber, afinal, o que é que vocês, na vossa terra, na manhã de São João ou durante a noite, faziam a pregar partidas que já ouvi dizer que eras um gana malandro?
8: No meu tempo eu era, Zé.
1: Então conta lá. Tempo... Ouvintes, ouça, que eu adoro isto. Oi, conta.
8: Zé, no nosso tempo era assim. Tem duas partes. Tem a parte de São João e a parte que é um dia da Páscoa. Mas depois vou lá. É assim, no São João, a gente convidava um grupo de amigos e roubávamos os vasos das raparigas que são todos mais que gostavam dos vasos melhores, né? E então a gente roubávamos os vasos e punhamos em fila em frente à igreja, à porta da igreja, que era para depois elas ir buscar, ver os vasos que são delas e buscá-los. E ao mesmo tempo a gente tinha lá, à beira da igreja, e havia lá um vizinho que tinha uma mula. E então, um sobrinho desse senhor que andava com a gente...
1: Esta é do melhor. A da mula é do melhor. Ouçam, aviso. A da mula é do melhor. Ouçam. Força.
8: E então, a gente, o que é que fazíamos? Depois de roubarmos os dados, íamos buscar a mula, amarrávamos uma corda ao pescoço e ao badal do sino, mas para o sino tocar, nós tínhamos que botar a palha no chão, caso ela se brigava para comer, o sino tocava. Nós punhamos o padre de madrugada a pé, às 2, 3, 4 horas da manhã.
1: Ouça, um dia... padre e toda a gente, porque numa aldeia, quando se ouve um sino a rebate, até se pensa que é incêndio, não?
8: Era aquilo era uma risota, aquilo era um riso enorme, mas ele depois escondia-nos, não era? Mas o padre já sabia quem era a mula, e ele lá levantava-se e ia bater à porta do vizinho para ir buscar a mula, que tinha lhe buscado a mula à corte.
1: À corte, isto é uma coisa. Onde é que é essa terra?
8: É Beire, Beire. Não sei se o Zé já ouviu falar, o Santo de Beire, o Santo António.
1: Mas em Beira, onde é concelho de?
8: É Beira, bom, Beira é concelho de... Agora é cidade de Paredes.
1: Ah, portanto era... A tua localidade é Beira Paredes, então?
8: Beira, não é Beira, é Beira.
1: Beira, ah...
8: Beira Paredes, sim.
1: Hoje já não se faz nada disto, não é?
8: Oh, Zé, eu não sei, eu saí de Beira em 1980, fui para a Madeira.
1: Fui para
8: a Madeira, estive lá 12 anos, casei com a minha esposa, que ela é madeirense, viemos casar ao continente, lá à freguesia. Depois vim aqui para Londres em 1983, estive aqui 7 meses, fui obrigado a sair daqui para fora, porque a minha esposa estava grávida do meu filho mais velho e a gente não tínhamos direitos nessa altura e fomos expulsos.
1: Aí,
8: depois em 92, eu voltei para aqui e já estou aqui há 43 anos.
1: Quem lhe dera tornar a mudar os vasos e pôr a burra a badalar.

0: Elvis, como posso ter?
1: Oh, mano, Elvis, ainda por cima do Domingo de Ramos, ai meu Deus. Isto, ouvintes, isto é, lá está, era a imaginação, era a brincadeira.
0: E ah, que depois tu... Não, mas ela de manhã, quando saiu e abriam a porta, viam aquilo na ponderada, começavam a rir.
1: Ai, olha, e muitas até diziam, ai, porque é que não puseram na minha porta? É porque se calhar sou feio. Oh, Manuel, devemos falar mais vezes. Eu quis foi surpreendê-lo nesta manhã de São João e pedir-lhe para você mandar um abraço para o seu país, meu amigo.
0: E vou, olha, vou um abraço grande para já, para vocês, em primeiro tudo, que eu adoro ouvir vocês, já sabem como é. E agora para a minha família que está em Portugal, e para todos os meus amigos, e para os amigos da Roda, que andam em todo, aí no, em Portugal, no, em qualquer parte da Europa, porque eu também sou bem toda a Roda, e que tudo corra bem a toda a gente, que sejamos felizes. E já agora... Parabéns a Portugal, que realmente já nos deixou insultar a gente.
1: É, assim que fizeram. Um abraço, Manuel Miranda. Foi um gosto. Felicidades, é, amigos. Muito obrigado. Ei, a da burra é do melhor, meu Deus. É do melhor. 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

0: debate. Hoje no continente há aguaceiros a partir da tarde, podem ser fortes, de granizo, com trovoadas, há nuvoeiros no litoral oeste, desce a temperatura máxima. A previsão da Madeira de aguaceiros fracos, mais frequentes nas terras altas, e isto até mais durante a tarde. No dia nos Açores é com abertas, embora com aguaceiros fracos, e temos algum vento no grupo ocidental. Máximas: Bragança e Évora 35 graus, Vila Real, Castelo Branco e Beja 34, Porto Alegre 32, Coimbra e Santarém 31, Viseu e Guarda 30, Braga 29, Leiria 28, Penhas Douradas 27, 26 graus, Lisboa, Setúbal, Faro e Funchal, Sagres, Porto Santo e Horta, a máxima é de 25, 24 para Aveiro e Angra do Heroísmo, Porto e Ponta Delgada com 23, Viana do Castelo, a máxima é de 22 graus, e temos 21 para Santa Cruz das Flores. Vamos aos destaques da informação, aqui com a minha colega Rita Soares. Olá, Rita, bom dia. E o que temos hoje para contar?
1: Ora, desde logo temos o rescaldo de duas festas. A festa do 5-0 para a Seleção Nacional de Futebol, que venceu o Uzbequistão no Mundial com uma mão cheia de golos, e a festa da noite mais longa do ano no Porto. Os martelinhos e os balões fizeram as delícias em mais um São João, e a repórter Isabel Cunha Marques também lá esteve e traz-nos esta manhã os sons de toda a folia.
0: E do Porto, vamos descendo e paramos aqui em Lisboa. Porquê?
1: Isto porque esta semana já aqui falámos no regresso do Dona Maria II, depois de obras de requalificação profundas. É um regresso ainda faseado, por assim dizer. Para hoje está marcada a apresentação da temporada 26-27 e o início das visitas guiadas ao edifício do teatro, entre outras iniciativas. São muitas para acompanhar. E a nossa convidada no Ponto Central, depois das 8, Maria João Brilhante, professora, investigadora e antiga presidente do Conselho de Administração do Dona Maria II. É uma conversa para ouvir então no Ponto Central, conduzido pela jornalista Eduarda Maio. Nesta espécie de viagem, voltamos a subir até ao Porto, e sabes porquê?
0: Diz-me.
1: Temos Babel. O Festival Literário e Cultural começa precisamente hoje. São muitas as propostas e as novidades. Por exemplo, a histórica Livraria Lelo inaugura uma nova ala do edifício centenário. Vamos ter mais à frente reportagem da jornalista Cláudia Aguiar Rodrigues. E agora, olhamos para o país vizinho, para a Espanha, porque o presidente do governo, Pedro Sánchez, vai ao Parlamento hoje explicar ou tentar explicar os casos de corrupção Zapatero e Leira Dias. O governo enfrenta neste momento em Espanha muita pressão. A correspondente da Antena 1 em Madrid, Ana Romeu, vai trazer-nos mais à frente também os argumentos de Pedro Sánchez num dia que se antevê difícil. E vamos também continuar de olhos postos no calor que ainda se faz sentir em vários países da Europa, desde logo em França, também na Bélgica ou em Itália. Por aqui, como já fomos ouvindo ao longo da manhã, as temperaturas espera-se que hoje baixem.
0: Vamos ver. Muito obrigado. Os destaques com Rita Soares.

0: eu vou.
1: É uma canção muito bonita, esta Gente Aberta com Camané e Marisa Liz. Por falar em Marisa Liz, aguardo só uns momentos para saber o que se passa.
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1: Foi com mais de 30 anos que lhe diagnosticaram primeiro a PHDA, que é perturbação de hiperatividade e déficit de atenção, e posteriormente autismo. 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
9: Exato.
8: E eu acho que isso também do rock e da alma é isso, é quase transformar em música aquilo que nós somos, e nem sempre eu sou uma balada, né?
1: Marisa Liz, promete. 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

0: 3 minutos para as 7.
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2: Quando pensamos em moda, pensamos em passarelas, modelos, assim, aquelas coisas um pouco distantes de muita realidade. Mas se eu lhe dissesse que há um projeto que quer fazer exatamente o contrário, ou seja, levar a moda às pessoas, todas. Chama-se Impact Fashion e não é só um desfile, é um movimento que anda pelo país a juntar pessoas, histórias e comunidades à volta da moda. E hoje vamos então perceber como é que qualquer pessoa pode, afinal, subir a uma passarela e porque é que qualquer cidade pode ser palco. Eu dou as boas-vindas ao promotor destes eventos, ao Paulo Moisés. Bom dia, Paulo. Bem-vindo.
3: Bom dia, caro José.
2: Para quem nunca ouviu falar disto, afinal, o que é o Impact Fashion?
3: O Impact Fashion é um movimento, eu já trabalho em moda há muitos anos, trabalhei desde 2004, na altura, com a doutora Maria Barroso, a presidente da Cruz Vermelha Portuguesa, a fazer desfiles de inclusão e de solidariedade. E ao longo dos anos fomos fazendo vários eventos, entretanto depois veio a pandemia e em 2022 surgiu este Impact Fashion, que é, no fundo, a democratizar a moda em Portugal, é dar palco a quem da nossa geração dos anos 70, uhum. E naquela altura era o sonho de muita gente desfilar e toda a gente queria subir ao palco e víamos na televisão os grandes modelos da altura. E na altura os pais eram mais conservadores do que hoje, e então surgiu este movimento em 2022, pós-pandemia, de ser moda para todos. Começámos a organizar este evento por Santa Maria da Feira, depois passámos para Valença e temos corrido um bocadinho o país todo e hoje estamos na fantástica cidade da Nadia.
2: Então, ou seja, Paulo, isto foi quê? Uma ideia planeada ou até, por assim dizer, nasceu de uma necessidade que vocês já sentiam?
3: Acho que depois de todo o contexto que nós tivemos na pandemia, que as pessoas, e a minha área também é a área da psicologia, este movimento de pessoas que me circulavam na altura, que já, nós todos já nos 40 anos, e democratizarmos um bocadinho, porque nós temos tido experiências para isto, depois acabou por ser uma bola de neve. Se tem sido tanto sucesso, nós fazemos protocolos com os municípios, porque nós durante 3 meses mudámos totalmente a cidade, nós fazemos castings nas cidades, nas IPSS, nós temos pessoas, hoje vão desfilar pessoas de 93, 94
2: anos.
3: Já lá iremos,
2: tudo bem. Mas, Paulo, quando falas em democratizar a moda, afinal isso no dia-a-dia, o que é que significa? É procurar, é dar oportunidade a toda a gente, não interessa como e quando e de que forma é?
3: Sim, o principal objetivo é isso. A moda sempre viveu muito de padrões, que é 1,80m, 86, 186...
2: Exatamente, e sempre também um mundo fechado, era um mundo um pouco hermético também, não era, Paulo?
3: Exatamente. Havia aquele estereótipo de pessoas que tinham que ter aqueles padrões de beleza, senão não poderiam entrar. As próprias agências recusavam pessoas que não tivessem os padrões. E este movimento, nós temos pessoas com paralisia facial, temos pessoas com cerca de 100 quilos, fora dos padrões normal, temos jovens há mais tempo, a mais velha que desfilou connosco foi a dona Ana, com 98 anos, e é um movimento que, na minha percepção, tem sido de histórias reais de pessoas, porque 98 há muita história.
2: Paulo, ficamos por essa senhora Ana com 98 anos. Como é que se diz uma senhora para entrar num projeto destes, uma pessoa que passou por tantas gerações e que, devido até àqueles conceitos que ainda há pouco a gente falava, de fechadas, pessoas antigamente, como é que se fala uma senhora dessas e, afinal, o que é que ela, o que é que ela apresentou?
3: Olha, José Candeias, eu acho que esta parte para a saúde mental das próprias pessoas é mesmo para a autoestima, são projetos que alavancam muito a parte vaidosa das pessoas. E uma pessoa com 98 anos é muito vaidosa. Só que nós que fomos criados durante a vida com padrões. E então, uma senhora de 90, ela própria quis construir a roupa dela, ela própria quis... Porque acabam por envolver de uma forma a comunidade que é... Eu, por exemplo, em Valença, que é uma cidade que nós vamos já para a terceira edição este ano, as próprias IPSS envolvem para, em conjunto com o comércio, porque esta parte é dividida em várias partes. Nós também temos a parte do comércio local, que promove o próprio comércio local do concelho. Mas esta envolvência com a comunidade, eu acho que é a parte que acaba por dinamizar mais, porque acaba por juntar
2: próprio... Cria mais impacto, Paulo, porque mexe muito com as pessoas, ou seja, integra-as. O facto de ter uma limitação, continuam a ser pessoas, continuam a vestir-se e a gostar de se vestir, logo se virem representadas num palco, isto é muito, muito mais bonito, não é? Muito mais na moda.
3: Muito mais, e a moda é para todos, porque exato, a moda, uma própria caneta, seja o que for, é moda. A própria maneira de falar, passando por gerações, há modas, tudo é moda. E nós podemos dar a oportunidade às pessoas para não ser aqueles estereótipos de pessoas que se fazem modas, mas todos nós somos moda, todos nós fazemos moda e todos nós gostamos de sentir um palco. Neste caso, em Anadia, não, mas há outras cidades que nós temos passado, nós até com animais fazemos, com cães, por exemplo, eu lembro-me de uma associação canina que estava super lotada, e então nós fizemos no próprio desfile principal, foram desfilar animais para a promoção da adoção consciente dos próprios animais, e houve uma IPSS que fez a roupa para os animais. Então no próprio passarelo estava a desfilar uma modelo com uma loja do comércio local, estava a desfilar um canil, e estava a desfilar uma associação que tinha, que os senhores e as senhoras dessa associação tinham feito a roupa para o próprio animal. Então nós, durante este período todo que nós produzimos este evento nas cidades, nós democratizamos a moda na própria cidade, e é um movimento que eu espero poder trazer cá mais à Antena 1 e ao próprio...
2: Ah, sem dúvida, quero estar a par.
3: Destas cidades que nós vamos passando e partilhar com vocês e partilhar com Portugal e com o mundo este movimento que acho que é digno de ser apresentado, porque estamos a desconstruir a moda em Portugal.
2: E puxar às comunidades, ouvintes, porque isto já verificámos que o impacto social é tremendo. Mas atenção, que houve aqui uma coisa que eu quero que o Paulo aqui destaque, é que quem veste roupa, que obviamente, encontrando nestas cidades, pode ser também uma aproximação com o comércio, com os estilistas, e que encontram aqui um palco também para fazer valer a economia local.
3: Sim, claro, claro. Daí nós, por exemplo, hoje em Anadia temos uma parceria com a ACIB, que é a Associação Comercial, e já se me permite...
2: Claro, dar
3: os parabéns à CIB, em nome da Clara e do Rui Resto, seu presidente, e a Patrícia, que logo desde o primeiro dia apostaram também neste evento, em conjunto com o presidente Jorge Sampaio e com a Catarina... Que a Cristina Azevedo, que é vereadora, e com a Carla Gandarino, que foi a pessoa que mais me apoiou neste projeto, e nós envolvemos toda a comunidade já está envolvida. Nós fomos fazendo durante estes 3 meses algumas ativações na Feira do Vinho e da Vinha, no Festival Sai à Rua, dentro da própria comunidade, fomos fazendo pequenos desfiles, já fomos inserindo pessoas, e neste fim de semana tivemos na Feira do Vinho e da Vinha, tivemos uma senhora de 70 e alguns anos a subir a primeira vez ao palco, ali com cerca de 5 mil pessoas a assistir e a bater-lhe palminhas. Isto para a autoestima, que é um bocadinho a minha área, a autoestima para a valorização das próprias comunidades, para a valorização das pessoas, que, como ela me dizia, nunca na vida pensou em pisar um palco
2: e desta forma,
3: gente.
2: Exatamente,
3: e desta forma É fantástico.
2: Isto é o país do seu melhor. Oh Paulo, estamos mesmo a terminar. Portanto, isto é apenas o primeiro impulso daquilo que eu vou querer saber e para promover nas diferentes zonas. Portanto, temos aí a Nadia, hoje à noite, com uma passarela aberta a toda a gente, dando oportunidade a todos, se calhar, que um dia sonharam, poderem pisar um palco. Oh Paulo, assim, rapidamente, o que é que vamos encontrar hoje, a partir de que horas e onde aí na Nadia?
3: Pronto, em Nadia vamos estar hoje a partir das 21 horas, se o tempo permitir será na Praça do Município, temos já um plano via pensado, porque o tempo aqui está um bocadinho,
2: instável,
3: aqui na zona da Imelhada está um bocadinho instável. De qualquer das formas, vai ser na praça, está programado para a próxima do município. Temos o comércio local com 17 lojas que aderiram para fazer este desfile. Vamos promover também o comércio local, que é muito importante, porque muitas vezes o que acontece nas cidades é que as próprias cidades não conhecem o comércio local, e então vamos promover esse comércio local. Queria convidar toda a gente também, se calhar, para perceber esta nossa dinâmica, poderá-nos ir acompanhando no nosso Instagram, que é Impact Models PTM.
2: Impact Models PT, tudo seguido, sim.
3: PT, tudo seguido. @ Impact Models PT, o nosso site é impactmodels.pt. Nós estamos a fazer este movimento a nível nacional, outras cidades também e os municípios que achem interessante este projeto, estamos disponíveis para fazer noutras cidades. Dar só uma nota de agradecimento à Antena 1 e ao José Candeias pela amabilidade de nos deixar mostrar este projeto, que
2: sempre
3: espero que seja o caminho que nós, a partir de agora, possamos percorrer em cada cidade, podermos também vir apresentar, porque acho que este movimento de dar oportunidade às outras pessoas, eu sei que José Candeias é um apaixonado por viagens como eu, já viajámos muito noutros projetos e sei que gosta muito de viagens, por isso nós nesta fase estamos a viajar pelo país real para dar a oportunidade, na área da moda, que é a minha área, de dar oportunidade às pessoas que muitas vezes não têm a oportunidade, e poderia contar imensa história, mas haveremos de ter tempo de as contar.
2: Sem dúvida.
3: Pessoas que transformamos vidas, e há muitas histórias para contar, e a nossa função aqui na nossa vida também muitas vezes é dar a oportunidade a quem não tem a oportunidade.
2: E pronto, fica o convite feito, o Impact Fashion anda por aí a provar que a moda não é só para quem está na linha da frente, é para quem tem vontade de aparecer, de experimentar e de se divertir. Portanto, hoje, à noite, na Anadia, a passarela não é só para ver, é para viver, e já sabe, não é preciso ser modelo, basta querer fazer parte, porque quando a moda sai da bolha, ganha pessoas, ganha histórias e ganha vida. Paulo Moisés, foi um gosto, parabéns e até uma próxima uma oportunidade. Muito bom dia.
3: Um abraço, Zé. Obrigado.
2: Uma boa noite hoje na Anadia.

0: Passos da Candeias, bom dia. Recrutinho a partir da cidade da Beira em Moçambique. Só para lembrar que em Almada também se celebra o dia de São João Batista. Sou de Almada, estou a viver em Moçambique, na Beira. Um abraço para todos e para toda a comunidade portuguesa e todo o mundo. Um abraço.
1: Muito obrigado, meu amigo. Obrigado pela mensagem aí da cidade da Beira de Moçambique. É verdade, eu ontem destacava a Almada com o fogo de artifício e também com as suas marchas. Mais uma mensagem.
2: Bom dia, José Candeias. Fala, Jorge Pedrosa.
1: Olá, Jorge.
2: Aqui do Lourição. Mas é um bom dia a todos os meus colegas de trabalho e a todo o auditório e para si também. Bem haja. Um bom dia, São João, para todos.
1: Muito obrigado, amigo. Tudo bom? Mais uma, ainda se faz.
3: Bom dia, amigos Zé Cadeias. Daqui fala Bruno Carvalhal. Queria mandar um grande abraço aí ao Homem do Pão, ao Sr. Sérgio Rica, ao meu amigo Zé Cadeias. E a toda a malta aí da roda. Vamos ali a fazer uma descarregadora. Com a comida dos cães e dos gatos.
1: Muito bem, meu amigo.
3: Muito
1: obrigado. E por último, José Oliveira, Lausanne, portanto, também aqui, descrevendo como o tempo está por lá e um bom dia de São João. E assim termino. A seguir, Miguel Freitas, na Antena 1. Eu volto amanhã às 5. Fique bem. Até amanhã.

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1: Bom dia, são 7 horas no continente da Madeira, 6 nos Açores. Manhã de quarta-feira, 24 de junho, começa o programa da manhã. Eduardo Maio, bom dia.
2: Olá, Miguel, bom dia.
1: Está dominado o fogo no Algarve.
2: O fogo do Loulé está controlado, mas cheio de bombeiros ainda e de meios a esta hora. Em princípio, as condições atmosféricas vão ser favoráveis nas próximas horas para resolver o incêndio que começou ontem, ao fim da manhã. 5 golos, mais de 90 minutos de emoção, 2 tentos de Ronaldo e uma explosão de alegria. A seleção nacional ressuscitou ao segundo jogo no Mundial de Futebol. Pedro Sánchez, entre a sobrevivência e a sobrevivência, esgota-se o tempo do chefe de Estado espanhol, afogado em casos de corrupção que afetam o Partido Socialista Espanhol e põe em causa a continuação de Sánchez no governo.
1: Agora estão 18 graus no Porto, 19 em Coimbra, em Lisboa e também em Faro, nas ilhas, 18 graus no Funchal e em Ponta Delgada. As notícias, edição de Eduardo Maio.
2: O incêndio de Loulé começou ontem ao fim da manhã em Besteiros, a Meixial, está em fase de resolução, ficou controlado durante a madrugada. É uma zona de mato e de pinhal com habitações dispersas, apesar de estar controlado o fogo, ainda há muitos bombeiros e meios no terreno a esta hora. Confirmou há instantes Rui Fernandes, do Comando Subregional do Algarve.
3: Desde as 4:07 da manhã, incêndio está dominado, mantemos-se terreno, 348 operacionais, apoiados por 123 meios técnicos e 10 máquinas de rastro. Naturalmente que ao longo do dia as condições meteorológicas vão se sendo mais desfavoráveis àquilo que são as condições para efetuar o combate. Mas nós temos os meios para garantir que não saia dentro da área já afetada.
2: O fogo de Loulé chegou a ter 2 frentes ontem, espalhou-se por cerca de 90 hectares de terreno. Agora está controlado e espera-se que hoje, com as temperaturas a baixarem no país e a umidade a subir, possa ficar resolvido. Foi um fogo que ardeu sem se ver, o dos milhões de adeptos da Seleção Nacional, quando Portugal ressuscitou ao segundo jogo da fase final do Mundial. Foram 5 golos contra o Uzbequistão, que os enviados especiais da Rádio Pública em Houston, Fernando Eurico e Nuno Matos, relataram e gravaram assim na história do futebol da nação.
4: Aí vai Portugal, atenção, Cancelo, cruzou, gol! Cristiano! O rei voltou! Atenção que vai haver livre, CR7 ou Nuno Mendes. É Nuno Mendes, bateu, gol! Portugal já fez, Nuno! Está a equipa de Portugal a aumentar a conta para 4-0, grande festa nas bancadas. O mesmo nome, Portugal! Golo!
2: Para os adeptos, a festa vai durar até sábado à noite, o dia de enfrentar a Colômbia no estádio Hard Rock, em Miami, 12:30, em hora de Portugal continental. Mas a seleção hoje, para a seleção, é tempo de preparar esse encontro, o terceiro e último da fase de grupos. O jogo pode decidir o primeiro lugar no grupo K. Se ficar em primeiro lugar, a seleção nacional continua a jogar nos Estados Unidos, mas se ficar em segundo, isso vai obrigar a equipe equipa a viajar para o Canadá, para Toronto. De regresso à base da seleção nacional em Palm Beach, a equipa vai ter hoje um dia fechado aos jornalistas. Os 16 jogadores que estiveram ontem em campo fazem trabalho de recuperação. Os outros treinam normalmente, à exceção de Tomás Araújo, que está lesionado. Cristiano Ronaldo quebrou o enguiço de 10 jogos sem marcar em fases finais de Mundiais Europeus e fez 2 golos. Como sempre, Ronaldo fez das críticas forças.
0: Na crítica surge sempre uma oportunidade de melhora. Foi aquilo que aconteceu, treinamos bastante bem esta semana, bastante focados. E o que conta é os que estão cá dentro, é as nossas famílias, porque sabemos que o exterior foi muita coisa má e não podemos controlar. Por isso, estou muito satisfeito, consegui fazer 2 golos, que era um objetivo que eu queria bastante. Mas o mais importante foi a equipa, foi a resposta que a equipa jogou bastante bem.
2: Cristiano Ronaldo tornou-se ontem o primeiro jogador de sempre a marcar em 6 edições da fase final de um Mundial e ultrapassou Eusébio como jogador português com mais golos marcados na competição. O selecionador Roberto Martínez reconheceu que a semana foi difícil, foi dura e de muita pressão, depois do fracasso frente à República Democrática do Congo. Mas ontem a equipa das esquinas entrou em campo afinada e afiada.
5: A equipa está muito focada naquilo que precisamos de fazer. Foram dias difíceis, mas foram dias de responsabilidade, de conseguir focar naquilo que nós precisamos de fazer, e fico muito, muito contente porque o desempenho da equipa foi ao mesmo nível pelos 96 ou 90 ou quase 100 minutos. E no primeiro jogo há aspectos que fizemos bem, há aspectos que precisamos de melhorar, e melhoramos isso, e isso é um sinal muito, muito importante.
2: Portugal tem 4 pontos no grupo K do Mundial, ainda não está apurado, ao contrário da Colômbia, que se apurou esta madrugada frente à República Democrática do Congo ao vencer o jogo por 1-0. A Colômbia está na frente do grupo K com 6 pontos. Para os 16avos de final do Mundial estão já apuradas as seleções da Colômbia, do México, dos Estados Unidos, a Alemanha, a França, a Noruega e também a Argentina. António José Seguro viu a partida no Porto, entre balões e martelinhos de São João.
6: Ele tinha dito que nós precisávamos, o país todo precisava e merecia uma grande vitória, e tivemos-la. Parabéns à seleção.
2: Foi a primeira vez que Seguro mergulhou como presidente no mar do São João do Porto, e com ele a repórter Isabel Cunha Marques.
7: Muita felicidade. Obrigada.
8: No Largo das Fontainhas, o Presidente da República foi recebido entre pedidos de beijos e fotografias.
9: Oh, Sr. Presidente, eu vim da praça. Pode ter uma foto consigo?
8: E houve ainda tempo para um cumprimento especial à moda de São João. E tempo para provar uma sardinha.
6: Já tivemos a oportunidade, eu e o Sr. Presidente da Câmara, de comer uma bela sardinha, muito bem assada, e beber um vinho tinto verde, prová-lo, não é?
8: Pelo Porto, enquanto Presidente da República, foi a primeira vez no São João.
10: Desde que é Presidente da República, imagino que nunca tenha levado tantas marteladas na cabeça como hoje.
6: Foram todas marteladas simpáticas, que é uma forma de socialização e de integração nesta festa. É uma boa maneira dos portuenses receberem os amigos.
8: A ruada durou mais de uma hora e já pelo meio do caminho houve um cântico que não faltou.

0: A volta terminou já pela zona da Ribeira, com o Presidente da República a juntar-se ao Autarca do Porto para assistir ao Jogo de Portugal.
1: António José Seguro percorreu durante 2 horas as zonas mais típicas do Porto, esteve nas Fontainhas, foi à Ribeira, aos Guindais, tirou fotografias, recebeu marteladas, provou as sardinhas, depois jantou na alfândega e assistiu ao fogo de artifício. Um ano depois do debate parlamentar na sequência do caso Cerdã, Santos Cerdã, um dos maiores escândalos políticos recentes em Espanha, ligado a suspeitas de corrupção no Partido Socialista Espanhol, Pedro Sánchez está de regresso esta manhã ao Congresso dos deputados, debaixo de muita pressão política, para que se demita ou então para que convoque eleições antecipadas, são pressões da oposição, mas ontem também de um socialista histórico, Felipe González. A condenação de Ábalos, antigo ministro dos transportes de Sánchez, a 24 anos de prisão, também por corrupção, deixou o chefe do governo de Espanha e líder do PSOE quase sem margem de manobra política. Foi precisamente há um ano também que Sánchez apresentou no Parlamento um pacote anticorrupção, 15 medidas que até agora não foram postas em prática. Em vez de pedir desculpas, desta vez Pedro Sánchez deve sair ao ataque, é o que diz a imprensa espanhola esta manhã. Pedro Sánchez há de usar todas as fichas que ainda lhe restam para enfrentar o vendaval. Vamos seguir de perto a prestação política esta manhã de Sánchez no Parlamento de Espanha. Hoje os colégios de educação especial não vão abrir, estão em protesto, fazem-se ouvir esta manhã junto ao Ministério da Educação. Em causa está o aumento intercalar de 10% que o governo deu a estes colégios por cada aluno com necessidades especiais que recebem. Isabel Beirão, da direção do colégio Clapa Red, não vê saída para os colégios continuarem a prestar este serviço com uma ajuda tão pequena do Estado. O contrato de cooperação deixou os colégios numa situação dramática.
2: Só para lhe dar o exemplo, nós os 10% prometido em janeiro, só os recebemos este mês. Portanto, isto são coisas que depois demoram muito tempo e as instituições, no fundo, fazem aqui o seu autofinanciamento, não é? Isto é tudo muito bonito, mas de contrato de cooperação tem muito pouco.
1: O futuro é incerto, os colégios não conseguem, nesta altura, prever, diz Isabel Beirão, quantos alunos vão poder receber no próximo ano?
2: Habitualmente já teríamos algumas respostas relativamente à entrada de alunos novos e este ano nenhuma instituição tem qualquer resposta. Nós continuamos a funcionar e continuamos a dar resposta às situações que temos. A realidade é que estamos no final de um ano letivo, não é? E, portanto, a nível da gestão de recursos humanos e da programação do ano letivo que vem, é fundamental termos uma noção com o que é que podemos contar. Porquê? Porque, obviamente, nós temos docentes e temos técnicos e temos auxiliares de ação educativa que precisam de saber como é que é a sua vida, que têm direito a ter um vencimento justo. E isso causa, obviamente, uma série de constrangimentos.
1: E assim, quem dirige e quem trabalha nestes colégios vai juntar-se esta manhã em frente ao Ministério da Educação para fazer ouvir todas estas preocupações.
3: Edição de Eduardo Maio, simultâneo RTP Antena 1 com a RTP Antena 1 Açores, Madeira e também RTP Mundo. 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Sete horas 12 minutos, manhã de quarta-feira, bom dia, um bom início de viagem também para quem está agora a começar o dia, já a caminho do trabalho. Mónica Amaral, bom dia para ti também.
4: Bom dia.
3: Como está o trânsito, já com dificuldades esta hora?
4: É verdade, já com dificuldades, Miguel. Começamos então na zona do Porto, na A1, no sentido Porto-Gaia, devido a trabalhos que estão a decorrer em Santo Ovídio, o trânsito está então mais demorado. A28, no sentido Porto, Viana do Castelo, também com trabalhos, na zona de Matosinhos, o trânsito já está mais lento à passagem pelo local, e na VCI, no sentido Freixo Arrábida, está um carro avariado a seguir à ponte do Freixo, a ocupar a via direita e também a deixar já alguns condicionamentos. É preciso mais cuidado à passagem. Já por Lisboa, atenção à A12, no sentido

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0: Deu ontem o dia mais quente de sempre. O fogo de Lolé está em fase de resolução, com mais de 300 de bombeiros ainda no local e um meio aéreo que já se juntou esta manhã ao combate. O Porto foi dormir tarde na folia do São João e acorda cedo com um grande festival literário e cultural internacional, Babel, que se estreia hoje.
1: Agora estão 18 graus no Porto, 19 em Coimbra, 20 em Faro, 21 em Lisboa, nas Ilhas, 19 graus no Funchal, 18 em Ponta Delgada. As notícias, edição de Eduardo Maio.
0: A França volta a ser uma fornalha esta quarta-feira à vaga de calor que atravessa o país num crescendo desde domingo. Já fez 40 mortes por afogamento. Ontem registrou o dia mais quente de sempre. É a situação mais difícil nesta altura na Europa, provocada pelas temperaturas extremas que a Europa está a atravessar e que atingem também a Itália, o Reino Unido e, a partir de hoje, a Espanha. Como está a situação esta manhã, Guilherme de Sousa, em França?
2: Os termómetros ultrapassaram ontem os 44 graus em várias regiões, precisamente na região oeste do país, calor que tem, obviamente, impacto na vida diária dos franceses. Muitos serviços públicos estiveram condicionados. Foi o que me deu nota há pouco. Eu estive à conversa com Carlos Pereira, ele é diretor em França do Lusojornal. Carlos Pereira descreve um cotidiano difícil por causa desta onda de calor.
3: As empresas estão a mandar as pessoas para casa e fazerem teletrabalho. Os que não podem, por exemplo, trabalhar nas obras, eles começam muito cedo e acabam muito tarde depois, isto é, ficam durante o dia em casa ou a descansar. Portanto, e também há um peso económico importante, já que as empresas têm de se adaptar.
2: Um impacto significativo nas empresas e com medidas preventivas, os municípios vão abrindo espaços com ar-condicionado e não só para as pessoas se refugiarem do calor.
3: Está a abrir bibliotecas, por exemplo, em horários mais alargados, as piscinas estão abertas em horários mais alargados, de forma a permitir as pessoas irem se refrescar. Os centros comerciais estão cheios de gente porque estão refrigerados. Existem também zonas, salas que as câmaras vão abrindo, de forma aos que não têm, portanto, um sistema climático em casa.
2: São as informações que Carlos Pereira nos dá nota a partir de França. Por exemplo, em Finisterre, na Bretanha, pelo menos 68 mil pessoas estão nesta altura sem fornecimento de eletricidade devido a uma avaria provocada pelas altas temperaturas, um problema que o operador da rede elétrica só conseguirá resolver ao final do dia. A última noite foi também tropical e sufocante, como descreve o jornal Le Figaro. Segundo a Agência Meteorológica Francesa, por exemplo, em Biscarrosse, às 4 da manhã, os termómetros marcavam 30 graus com uma sensação térmica de 35, efeitos de uma onda de calor histórica que afeta não só a França, como disseste, Eduarda, mas também a Itália. A região mais afetada é o norte do país, com cidades como Milão, Turim ou Florença sob aviso vermelho. O jornal La República dá nota esta manhã de vários apagões, deixando também sem eletricidade milhares de pessoas em Itália.
0: Vamos continuar a seguir de perto, Guilherme de Sousa, toda a informação sobre a situação que se vive durante esta quarta-feira, ainda por causa da vaga de calor que atinge em cheio a França, mas também a Itália, o Reino Unido, e Espanha será um dos países que começa também durante o dia de hoje a ser atingido por esta vaga de calor, não com a mesma intensidade do que está a acontecer em França, mas de qualquer maneira também para seguirmos de perto a situação em Espanha nas próximas horas. Um meio aéreo entrou durante a última hora em ação no incêndio de Lolé, um incêndio que começou ontem ao fim da manhã em Besteiros, a Meixial, que está nesta altura controlado, ficou controlado durante a madrugada e em fase de resolução. Esta é uma zona de mato e de pinhal, com habitações dispersas. Apesar de estar controlado este fogo, há muitos bombeiros ainda e muitos meios no terreno, apoiados agora também por este meio aéreo, confirmou esta manhã Rui Fernandes, do Comando Subregional do Algarve.
4: Desde as 4h07 da manhã, incêndio está dominado, mantemos-se no terreno, 348 operacionais, apoiados por 123 meios técnicos e 10 máquinas de rastro. Naturalmente que ao longo do dia as condições meteorológicas vão-se sendo mais desfavoráveis àquilo que são as condições para efetuar o combate. Mas nós temos os meios para garantir que não saia dentro da área já afetada.
0: O fogo do Loulé chegou a ter 2 frentes, espalhou-se por cerca de 90 hectares de terreno, está controlado, mas com muitos bombeiros, muitos meios ainda nesta altura, para que o perímetro do incêndio não cresça. O incêndio começa agora a entrar em fase de resolução. Em princípio, as temperaturas hoje em Portugal vão estar mais baixas, haverá mais umidade no ar, e isso também pode ajudar a resolver este fogo em Loulé. Depois da vitória por 5-0 ontem frente ao Uzbequistão, para a seleção hoje é tempo de preparar o encontro com a Colômbia. 12:30 de sábado para domingo é a hora deste jogo em Portugal continental, o terceiro e último da fase de grupos. Este jogo pode decidir o primeiro lugar do grupo K. Se ficar em primeiro lugar, a seleção nacional joga nos Estados Unidos a seguir, mas se ficar em segundo, isso vai obrigar a equipa portuguesa a viajar para o Canadá, para Toronto. Nesta altura, a seleção regressou à base em Palm Beach. Hoje, a equipa tem um dia fechado aos jornalistas, como é habitual, no dia a seguir aos jogos, pelo menos na era Martínez. Os 16 jogadores que estiveram em campo ontem fazem trabalho de recuperação e os outros devem treinar normalmente, à exceção do Tomás Araújo, que está lesionado. Cristiano Ronaldo quebrou ontem o enguiço de 10 jogos sem marcar em fases finais de mundiais e europeus, fez 2 golos, saiu muito satisfeito de campo, mais uma vez, como sempre, Ronaldo a fazer das críticas forças.
5: Na crítica surge sempre uma oportunidade de melhora, foi aquilo que aconteceu, treinamos bastante bem esta semana, bastante focados, e o que conta é os que estão cá dentro, é as nossas famílias, porque sabemos que o exterior foi muita coisa má e não podemos controlar. Por isso estou muito satisfeito, consegui fazer 2 golos, que era um objetivo que eu queria bastante, mas o mais importante foi a equipa, foi a resposta que a equipa deu, a equipa jogou bastante bem.
0: Ontem Cristiano Ronaldo tornou-se o primeiro jogador de sempre a marcar em 6 edições da fase final de um Mundial e ultrapassou Eusébio como jogador português com mais golos marcados nesta competição. O selecionador Roberto Martínez reconheceu que a semana depois do encontro com a República Democrática do Congo foi difícil para a seleção, foi uma semana de muita pressão para a equipa, para os jogadores, mas também para a equipa técnica, mas ontem a seleção nacional entrou em campo afinada e fez o jogo que Martínez queria ver.
6: A equipa está muito focada naquilo que precisamos de fazer. Foram dias difíceis, mas foram dias de responsabilidade, de conseguir focar naquilo que nós precisamos de fazer, e fico muito, muito contente porque o desempenho da equipa foi ao mesmo nível pelos 96 ou 90 ou quase 100 minutos. E no primeiro jogo há aspectos que fizemos bem, há aspectos que precisamos de melhorar, e melhoramos isso, e isso é um sinal muito, muito importante.
0: Roberto Martínez, no final da partida que Portugal venceu frente ao Uzbequistão por 5-0. Portugal tem 4 pontos no grupo K, não está apurado ainda, ao contrário da Colômbia, que se apurou durante a madrugada frente à República Democrática do Congo, num jogo que venceu por 1-0. Um ano depois do debate parlamentar, na sequência do caso Cerdán, um dos maiores escândalos políticos recentes em Espanha, ligado a suspeitas de corrupção no Partido Socialista Espanhol, Pedro Sánchez está de regresso esta manhã ao Congresso dos Deputados, debaixo de muita pressão para que se demita, ou então para que convoque eleições antecipadas, isto depois da condenação de Ábalos ter sido confirmada, antigo ministro dos Transportes de Sánchez. Ele foi condenado a 24 anos de prisão num caso de corrupção, e isso deixou o chefe do governo de Espanha, líder do PSOE também, quase sem margem de manobra política. Ele começa por volta desta hora no Parlamento Espanhol. Ana Romeu a falar aos deputados.
7: Sánchez enfrenta hoje o Parlamento mais hostil desde que é primeiro-ministro para dar explicações sobre corrupção. comparece nesta quarta-feira no meio de um tornado de causas judiciais que assediam o governo e mantêm esta legislatura bloqueada. A sentença de 24 anos de prisão a José Luís Ábalos, o homem que foi tudo em política para o primeiro-ministro, torna tudo ainda mais difícil. Cada vez mais militantes do PSOE exigem explicações e responsabilidades pelos escândalos do ex-ministro dos Transportes, de Santos Serdán e Leira Dias, mas também do ex-presidente do governo José Luís Rodrigues Zapatero. O que é certo é que Sánchez vai referir-se a outras causas judiciais, como a da sua mulher, Begoña Gomes, com paradigma de uma intenção de derrubar o seu governo a qualquer preço. E hoje mesmo a sua mulher terá que entregar o seu passaporte como consequência da medida cautelar que lhe foi aplicada.
0: Ana Romeu, correspondente da Antena 1 em Madrid, vai seguir de perto o discurso de Pedro Sánchez a partir desta hora no Congresso dos Deputados em Madrid, precisamente. A imprensa espanhola conta esta manhã que, ao contrário do que aconteceu há um ano, quando foi ao Parlamento também falar do caso Serdán, desta vez Pedro Sánchez não vai pedir desculpas e deve sair ao ataque neste discurso que fará em breve no Parlamento Espanhol. O ministro dos Negócios Estrangeiros do Irão falou esta manhã ao telefone com o alto responsável do movimento palestiniano Hamas sobre as negociações que estão em curso entre o Irão e os Estados Unidos. A informação é avançada pela televisão estatal iraniana. Abbas Araghchi discutiu também com Bassem Naim, membro do gabinete político do movimento islamista palestiniano aliado do Irão, os últimos progressos na região, nomeadamente em relação à situação na Palestina. É uma informação que está a ser avançada também pela televisão iraniana. Nesta altura, o que se sabe em relação a Gaza, através deste contacto que foi feito, é que nas negociações entre o Irão e os Estados Unidos, a questão não está a ser mencionada por enquanto. As delegações concentram-se sobretudo em tentar controlar a situação no Líbano. São informações recentes deixadas há pouco pela televisão estatal iraniana. Este encontro, ou melhor, este contacto telefónico do ministro iraniano dos Negócios Estrangeiros com o responsável do movimento palestiniano Hamas sobre a situação em Gaza. O Porto deitou-se tarde, depois da cidade ter vivido a noite mais longa, a do São João, que quase ninguém dispensa. A reportagem de Isabel Cunha Marques.
8: Quiser, olha, uma cervejinha, se quiser uma fabrinha.
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0: Porto, nos Açores. Sánchez já fala no Parlamento Espanhol, Eduardo Maio.
1: E rejeita que quer o PSOE, quer o Governo, estejam envolvidos numa onda generalizada de corrupção. A correspondente da Antena 1 em Madrid, Ana Romeu, está a seguir o discurso de Pedro Sánchez no Parlamento. Vai estar em direto já a seguir. A França volta a ser uma fornalha esta quarta-feira. Já lá vão 4 dias de calor em excesso, 40 mortes por afogamento nestes 4 dias e a atividade económica a ser fortemente afetada. Dos Leões, no Porto, onde arranca hoje o Festival Literário Babel, ao Rossio, em Lisboa, para um dia especial no Teatro Dona Maria II, Teatro Nacional. São reportagens para ouvir neste jornal.
0: Agora estão 19 graus no Porto, 20 em Coimbra, 21 em Lisboa, 22 graus em Faro, nas Ilhas, 18 graus em Ponta Delgada, estão 20 no Funchal. As notícias, edição de Eduardo Maio.
1: Pedro Sánchez já fala no Parlamento de Madrid, foi ele quem se propôs a marcar presença no Congresso dos Deputados para explicar a situação política, responder também às críticas de que tem sido alvo por causa dos excessivos escândalos de corrupção que abalam o partido que lidera, o Partido Socialista Espanhol, sobretudo depois de ter sido conhecida a sentença do seu antigo Ministro dos Transportes, José Luís Ábalos, 24 anos de prisão, condenado por corrupção. Sánchez tem sido pressionado a demitir-se ou a convocar eleições antecipadas. Ana Romeu, correspondente da Antena 1 em Madrid, estás a seguir muito de perto o discurso de Pedro Sánchez. Quais foram as principais ideias que ele já deixou aos deputados?
2: Sim, bom dia. A primeira intervenção de Pedro Sánchez acaba de terminar. Agora seguem-se as intervenções da oposição e aquilo que Pedro Sánchez quis deixar aqui muito patente, muito frisado, é que divide estes casos de corrupção que afetam o seu governo em 3 situações muito distintas. Aquelas que se relacionam com os antigos dirigentes do PSOE e que estão a ser julgadas. Portanto, o que ele disse é que respeita totalmente a sentença. Não há espaço para a corrupção, seja ela qual for. Explicou também que atuaram em conformidade, expulsaram todos aqueles que estão relacionados com estes casos judiciais, colaboram totalmente com a justiça, alteraram também a direção do partido e lembra que precisamente há um ano Pedro Sánchez, o próprio governo, apresentou 15 medidas de combate à corrupção. Quanto ao caso de Zapatero, diz que pouco se pode ainda pronunciar, uma vez que é um caso que ainda está em investigação, e depois refere-se muito detalhadamente aos casos que afetam, nomeadamente, o irmão e a mulher. Nestes dois, disse claramente que há uma tentativa de manipulação por parte da justiça, deu claros exemplos de como estes dois casos, que foram, pelo menos no caso da mulher, que foi pedido o arquivamento por parte do Ministério Público, ainda segue uma instrução demasiado longa, há mais de 2 anos e meio. Portanto, estamos agora nesta fase das perguntas e respostas e aquilo que deixou também muito claro é que não vai admitir-se. Aqui este governo é essencial precisamente para combater a corrupção.
1: Pedro Sánchez, nesta altura, a ser confrontado com as perguntas dos deputados da oposição no Parlamento Espanhol, depois de ter feito a intervenção inicial, em que defendeu, como ouvimos aqui, que as questões de corrupção generalizada não envolvem o Partido Socialista Espanhol de uma forma integral, nem o governo, e a preparar-se, como percebemos, para continuar a sobreviver politicamente e a não responder às exigências de demissão ou de eleições antecipadas. Na próxima hora vamos continuar a seguir este debate no Parlamento Espanhol, onde se joga a sobrevivência política do governo atual e também de Pedro Sánchez. A França segue debaixo de uma vaga de calor que atravessa o país já há 4 dias e que fez 40 mortes nestes 4 dias por afogamento. É a situação mais difícil nesta altura na Europa, provocada por temperaturas extremas e que está a afetar também, por exemplo, a Itália e o Reino Unido. Situação esta manhã em França, ao fim de 4 dias de vaga de calor. Guilherme de Sousa.
3: A França viveu o dia mais quente desde que há registo e as previsões apontam que o calor vai continuar. Os termómetros deverão voltar a ultrapassar os 40 graus, o que torna difícil a vida dos franceses, como descreve Carlos Pereira, diretor do Lusojornal.
4: As empresas estão a mandar as pessoas para casa e fazerem teletrabalho. Os que não podem, por exemplo, trabalhar nas obras, eles começam muito cedo e acabam muito tarde depois, isto é, ficam durante o dia em casa ou a descansar. Portanto, e também há um peso económico importante, já que as empresas têm de se adaptar.
3: Carlos Pereira afirma que muitos municípios por toda a França estão a adaptar horários e a abrir espaços onde a população se possa refrescar.
4: Há bibliotecas, por exemplo, em horários mais alargados, as piscinas estão abertas em horários mais alargados, de forma a permitir as pessoas irem se refrescar. Os centros comerciais estão cheios de gente porque estão refrigerados. Existem também zonas, salas que as câmaras vão abrindo, de forma aos que não têm um sistema climático em casa.
3: Casas que não estão preparadas para fenómenos meteorológicos como esta onda de calor, um problema que a França já começou a debater.
4: É necessário muito investimento, a França está muito endividada, como sabe, e portanto é necessário recorrer aqui a fundos de forma a reestruturar isto e a renovar equipamentos.
3: Uma adaptação necessária em França num momento em que a população sente diretamente o efeito das alterações climáticas.
1: Em França, e uma urgência também para todos os países da Europa, Itália e Reino Unido também a viverem dias de muito calor, assim como Espanha, onde o calor excessivo também já fez vítimas mortais. Regresso à correspondente da Antena 1 em Madrid, Ana Romeu, que nos faz um retrato da situação com o calor em Espanha nesta altura.
5: Duas pessoas morreram, um homem de 90 anos num lar de idosos em Biscaia, outro mais novo por um golpe de calor. A Cantábria e o País Basco permanecem hoje com alerta vermelho por altas temperaturas superiores a 40 graus e outras regiões de Espanha ainda estão sob aviso laranja e amarelo. O calor tem sido asfixiante e não dá tréguas, sobretudo por causa das noites tropicais. As temperaturas mínimas são superiores aos 25 graus durante a madrugada. Só amanhã, quinta-feira, o tempo vai arrefecer, com descidas até 10 graus.
1: A Espanha também a sufocar com o calor em várias regiões do país. É na Praça dos Leões, no coração do Porto, com a Livraria Lelo, ali a 2 passos, que vai arrancar hoje o Festival Babel, um novo festival literário e cultural de âmbito internacional. Diz-se que este festival há de transformar o Porto numa cidade de livro ao longo de 6 dias. Cláudia Aguiar Rodrigues é uma das repórteres da Antena 1 que vai mergulhar neste festival ao longo dos próximos dias. Cláudia, o que é que avistas daí a breves horas do arranque do Babel, no meio do nevoeiro que envolve nesta altura a cidade?
6: O nevoeiro, ou a conhecida orvalhada de São João, conhecida no Porto, mas é um nevoeiro que não esconde estas duas realidades diferentes que aqui acontecem. Uma é a do festival que se ergue e a outra é a de uma cidade que enfrenta os despojos da festa de São João. Há muita limpeza a ser feita a esta hora, porque também há muito lixo na rua, nem as copas das árvores se livraram, e aqui junto à Torre dos Clérigos há muitas, porque seguram alguns balões que arderam e agora estão desmaiados. Em frente à Livraria Lelo, onde estou, é o momento de erguer o que vai ser o dia de hoje, um dia longo. O novo e o velho estão lado a lado com as fachadas da nova extensão da Lelo, é uma nova casa, a contrastar com as cores, ou nas cores e no cheiro, a tinta fresca, com o velho edifício, o velhinho edifício da Lelo centenário. Aqui há um púlpito instalado, já foi testado o som, as cadeiras estão cobertas por um toldo, e uma espécie de biombo está aqui montado. É um biombo decorado com hortênsias azuis de plástico e faz assim uma espécie de concha que delimita toda esta área onde vai ser feita a apresentação. Muitas caixas estão ainda empilhadas dentro do novo espaço branco que vai ser hoje inaugurado. São caixas que provavelmente terão livros dentro. E um artista desenha nesta altura com uma caneta de cor branca milhares de olhos numa das janelas. Aqui ao lado, na Praça dos Leões, aqui a dois passos, ainda está a ser montada uma estrutura, deverá ser uma tenda, está muito num estado inicial e que vai abrigar as centenas de eventos previstos ao longo do Festival Literário Babel. Está uma manhã onde os orvalhos de São João não faltaram, vão deixar-se ficar, muito possivelmente, para o ato inaugural da Babel, que promete transformar o Porto numa cidade livre, numa cidade da palavra. Nesse ato inaugural vão estar, e que está marcado para o final da manhã, vão estar presentes o Presidente da República, António José Seguro, a Ministra da Cultura, Margarida Balseiro Lopes, vão estar também os elementos do Conselho de Administração da Livraria Lelo, Rui Coceiro, Comissário do Babel, o Jorge Sobrado, Vereador da Cultura da Câmara Municipal do Porto e também o Autarca, o Presidente da Câmara Municipal do Porto, Pedro Duarte.
7: É dos nossos olhos, Cláudia H. Rodrigues, aí na Praça dos Leões. Vamos voltar às 10 para saber mais novidades deste festival, o Babel, que arranca hoje e que se estreia na cidade do Porto. Agora seguimos para o Recio, para Lisboa. Depois de 3 anos e meio de obras de requalificação, o Dona Maria II, o Teatro Nacional Dona Maria II, vive hoje um dia especial. Vai apresentar a nova programação que há de arrancar em setembro, também começar a mostrar os espaços requalificados do edifício ao longo de quase um mês, com visitas guiadas ao Dona Maria II, também projetos artísticos que vão ser mostrados, leituras na envolvente do Rossio, até uma exposição fotográfica que vai acontecer ao ar livre. E a repórter Oriana Barcelos andou já ao redor do teatro a falar com os vizinhos.
8: Abílio Coelho trabalha há 54 anos na Rua das Portas de Santo Antão, nas traseiras do Teatro Dona Maria II. Nunca viu lá um espetáculo.
9: Parece impossível, mas é verdade.
8: Talvez agora tenha oportunidade. O teatro esteve fechado mais de 3 anos para obras, reabre em setembro, mas a partir de hoje e durante quase um mês tem um programa de pré-abertura, o suficiente para fazer crescer ainda mais o movimento na rua e na centenária loja de Ginginhas onde trabalha.
10: Mais movimento na rua?
9: Sim.
10: Mais gente a entrar.
9: É a realidade.
10: E a pedir ginginhas.
9: É isso.
8: No restaurante ao lado, também há mais agitação em dias de espetáculo.
11: Trabalhamos bem.
8: Filipe Silva, ou Fifi para os amigos, diz que o impacto do fecho temporário do Dona Maria II foi relativo.
11: Mas não há problema, temos o Coliseu em frente.
10: Ah, então uns compensam os outros.
11: Exatamente, dá para todos.
8: É para este Rossio que o Teatro Dona Maria II regressa agora, numa baixa lisboeta onde os espaços com história estão a dar lugar a hotéis e a lojas de cara lavada.
12: As mudanças às vezes são de facto preocupantes.
8: Por Pedro Peninho, o diretor artístico do teatro, quer trazer a vizinhança ao Dona Maria II. A temporada abre daqui a 3 meses, já sabe que ela vai ser mais longa.
12: Neste momento estamos a atravessar uma fase de alguma festivalização das temporadas em que os espetáculos ficam 3, 4 dias e depois é muito difícil de fazer.
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0: realizada, quer no Partido Socialista Espanhol, quer também no Governo, mas o líder da oposição, Núñez Feijó, insiste na exigência de eleições antecipadas. Os colégios de educação especial estão em protesto junto ao Ministério da Educação e exigem mais ajuda do Estado para responder à situação dramática das escolas. Daqui a pouco a reportagem de Teresa Correia. O Festival Literário Babel vai arrancar hoje no Porto, cerimónia de abertura ao fim da manhã na Praça dos Leões, onde está a repórter Cláudia Aguiar Rodrigues. Daqui a pouco vamos em direto ao encontro dela.
1: Agora estão 19 graus no Porto, 22 em Coimbra e em Lisboa, 23 em Faro, nas Ilhas, 19 graus em Ponta Delgada, 21 no Funchal. Notícias, edição de Eduardo Maio.
0: Pedro Sánchez rejeitou esta manhã que haja corrupção generalizada no governo e também no Partido Socialista Espanhol. É uma sensação, diz Sánchez, que a oposição tenta criar, mas que não corresponde à realidade. E rejeita demitir-se. O chefe do governo espanhol está no Parlamento de Madrid para discutir a situação política do país e responder às críticas e pressões de que tem sido alvo por parte das oposições, mas também de alguns históricos do Partido do Poder, do PSOE, como é o caso de Felipe González. Sánchez garantiu esta manhã que está tranquilo, mas já ouviu do líder do PP, Alberto Núñez Feijó, a exigência de que convoque eleições antecipadas.
2: O governo não ha mejorado a vida de la gente.
3: O seu governo não melhorou a vida das pessoas, melhorou a vida de quem está próxima do governo que lidera. A única coisa que se espera é que dissolvam o Parlamento e vamos votar. Senhoras e senhores, nada do que ouvimos mudou a realidade.
2: Nada de lo que hemos escuchado ha cambiado la realidad.
0: Feijó querer a demissão do governo, eleições antecipadas, a dissolução do Parlamento. Sánchez garante que, por enquanto, não se demite e que o governo continua a ter todas as condições para gerir o país, apesar dos casos de corrupção que envolvem quer o PSOE, quer também o Executivo espanhol. O Paquistão anunciou há pouco que as negociações técnicas entre os Estados Unidos e o Irão vão ser retomadas na próxima semana. O Paquistão é um dos países mediadores nestas negociações para o acordo de paz no Médio Oriente. As conversações devem regressar terça-feira, informou o porta-voz do Ministério Paquistanês dos Negócios Estrangeiros. Foi conhecida há instantes a informação de que a França registou o primeiro caso de ébola no país. Trata-se de um médico que regressou de uma missão humanitária na República Democrática do Congo. A informação é avançada sem mais detalhes, nesta altura, pelo Ministério Francês da Saúde. Os colégios de educação especial estão em protesto a esta hora, junto ao Ministério da Educação, preocupados com o futuro por causa da falta de apoios do Estado. É lá que está a repórter Teresa Correia. Teresa, primeiras notas deste protesto dos colégios de educação especial.
4: É um protesto muito barulhento. Há pais, professores e funcionários. Estão aqui a pedir mais financiamento. Em janeiro, o Ministro da Educação atualizou as verbas de apoio a estes 5 colégios de ensino especial. Atualizou em 10%, mas reconheceu que era pouco e prometeu um reforço ao longo do ano letivo, ou que sei, em abril. Esse reforço não chegou. Os colégios precisam de preparar o próximo ano letivo e estão com muitas dificuldades. São sobre essas dificuldades que vou perguntar a Henrique Borges, representante da Associação de Estabelecimentos do Ensino Particular e Cooperativo. Conseguem preparar o próximo ano letivo se esse financiamento suplementar não chegar?
5: Não, neste momento as escolas estão paradas e não têm perspectivas de poder preparar o ano letivo. Estamos muito preocupados com os pais também, que há uma indefinição do que será o próximo ano letivo, e todas as equipas que trabalham nos colégios estão neste momento sem saber com o que poderão contar. Foi-nos prometido que no próximo ano letivo teríamos um financiamento estabilizado. Houve várias reuniões com o Ministério da Educação, mas até então não não temos qualquer indicação qual será o valor, quando será, e perante esta instabilidade que é não saber com o que contar, os colégios estão neste momento muito preocupados, em especial as famílias que não sabem o que reserva o futuro para os seus filhos.
4: Estamos a falar de quantos alunos no total dos 5 colégios, mais ou menos?
5: Estamos a falar de 487 alunos, aproximadamente, vai variando, e por isso mostra que não é uma questão orçamental, o valor de que se fala não tem impacto quase nenhum no próprio orçamento do Ministério da Educação, e por isso também não se percebe o facto de não haver respostas para estes colégios.
4: Obrigada, Henrique Borges. Pais, professores, funcionários estão aqui em frente ao Ministério da Educação a dizer que o ensino especial não é um luxo e que subfinanciamento é a exclusão e não inclusão.
0: Um protesto muito barulhento dos colégios de educação especial. Reportagem em direto de Teresa Correia junto ao Ministério da Educação, onde os colégios que hoje fecharam as portas protestam, os colégios de educação especial protestam junto ao Ministério para dar conta ao Governo de que os apoios que estão a receber para cuidar da educação das crianças e dos jovens que precisam do apoio do ensino especial não chegam para manter este papel importante que os colégios têm na educação especial. E agora vamos até ao centro do Porto, em pleno dia de São João. O Porto está para receber um novo festival literário, o Babel. Ele vai ter cerimónia de abertura ao fim da manhã, na Praça dos Leões. É onde está a repórter Cláudia Aguiar Rodrigues, aqui em direto. Cláudia, conta-nos mais sobre este festival.
6: É a cor azul que inunda aqui o centro do Porto, aqui frente à Livraria Lelo. Vemos um cartaz gigante onde se lê Babel e, no fundo, frases e palavras que resumem este festival que vai prolongar-se até segunda-feira. Lemos escritores, exposições, território, poesia na rua, colóquios, cidade, cultura, livro, livrarias e música. E é junto a este cartaz que me encontro com o arquiteto deste festival, o comissário do Babel, Rui Coceiro. No fundo, este festival não é só um festival literário.
7: É muito mais do que isto, é um evento de natureza literária, sim, mas é um evento de cariz cultural, é um evento que cruza com a literatura outras formas de expressão artística associadas à palavra. E quero confessar que estamos muito entusiasmados porque estamos a ver isto nascer. Trabalhámos muito tempo, mais de um ano, para que isto acontecesse e agora está a nascer aqui à nossa frente em tons de azul.
6: O Rui tem um ar cansado, visivelmente cansado. Vimos ao longo da manhã toda a equipa para lá e para cá, num lufa-lufa, organizar estes últimos pormenores. Existem algumas surpresas e algumas diferenças neste festival. Vamos ter nomes que são laureados com o Prémio Nobel. Qual é o conjunto destes nomes e a importância de os ter cá no Porto?
7: Eu diria que o mais importante é dizermos que recuperamos aqui o espírito da Porto 2001, Capital Europeia da Cultura, no sentido em que este é um evento de dimensão internacional. E, portanto, temos aqui grandes escritores vindos de várias paragens e artistas de renome internacional. Temos, como a Cláudia disse, dois vencedores do Prémio Nobel, o Laszlo Krasznahorkai, Prémio Nobel do ano passado, e Olga Tokarczuk, Nobel em 2018. Temos a Margaret Atwood, o Salman Rushdie, o Byung Chulan, temos o Javier Cercas, temos o Julian Barnes, temos uma série de grandes escritores de várias nacionalidades que de facto distinguem o Babel. Mas depois há outras coisas que fazem deste evento um evento único. Há 30 anos o Centro Histórico do Porto foi distinguido como Património Mundial da Humanidade pela Unesco e, portanto, nós quisemos que o Babel acontecesse nas ruas e nas praças da cidade. E é isso que de facto vai acontecer. Já estamos aqui a ver um desses espaços montado e estamos muito contentes porque vamos trazer às pessoas a possibilidade de estarem perto. O Porto é uma cidade literária por natureza e, portanto, o Babel só poderia acontecer assim. E ainda por cima, logo em ano do 120º aniversário da livraria mais bonita do mundo, a Livraria Lelo.
6: As pessoas, para estarem perto, têm que comprar um bilhete, mas é um bilhete livre.
7: Sim, normalmente não se consegue mensurar os efeitos do ponto de vista destas políticas culturais. Não se sabe se as pessoas, depois de estarem presentes num evento de natureza literária, têm ou não vontade de ler mais, ou se compram mais livros. isso acontecia até agora, mas com o Babel não. Temos um modelo inspirado justamente no modelo da Livraria Lelo, que faz com que as pessoas tenham de ir às livrarias, e isso de facto é uma coisa que nos anima muito. Sabemos que mais de 70% dos jovens portugueses nunca entraram numa livraria. Então temos uma grande rede de livrarias, mais de 50 livrarias da cidade, que são a nossa bilheteira. Para se aceder às sessões do Babel é preciso comprar um livro, independentemente do preço. Pode ser um livro comprado por um euro num alfarrabista. Todos esses livros dão acesso a uma senha. A senha tem um código alfanumérico que pode ser convertida num bilhete no site do Babel.
6: Obrigada, Rui Coceiro, a dar aqui as últimas linhas daquilo que vai acontecer até segunda-feira. Fica assim o convite à cidade para juntar-se a esta cidade das palavras, a este Festival Literário Babel.
0: Reportagem em direto de Cláudia Aguiar Rodrigues, no centro do Porto, na Praça dos Leões. Hoje a cultura toma o centro das notícias, além do Festival Literário Babel, que está quase a arrancar no Porto. Em Lisboa, o Rossio prepara-se para ter de volta o Teatro Nacional Dona Maria II, que logo à tarde vai apresentar a sua programação. Portas quase todas abertas, há visitas guiadas, há muito para ver nos próximos dias neste regresso do teatro à cidade. Os vizinhos, Mariana Barcelos, já esperam por ele.
8: Abílio Coelho trabalha há 54 anos na Rua das Portas de Santo Antão, nas traseiras do Teatro Dona Maria II. Nunca viu lá um espetáculo.
9: Parece impossível, mas é verdade.
8: Talvez agora tenha oportunidade. O teatro esteve fechado mais de 3 anos para obras, reabre em setembro, mas a partir de hoje e durante quase um mês tem um programa de pré-abertura. O suficiente para fazer crescer ainda mais o movimento na rua e na centenária loja de Ginginhas onde trabalha.
10: Mais movimento na rua.
9: Sim.
10: Mais gente a entrar.
9: É a realidade.
10: E a pedir ginginhas.
9: É isso.
8: No restaurante ao lado, também há mais agitação em dias de espetáculo.
11: Trabalhamos bem.
8: Filipe Silva, ou Fifi para os amigos, diz que o impacto do fecho temporário do Dona Maria II foi relativo.
11: Mas não há problema, temos o Coliseu em frente.
10: Ah, então uns compensam os outros.
11: Exatamente, dá para todos.
8: É para este Rossio que o Teatro Dona Maria II regressa agora, numa baixa lisboeta onde os espaços com histórias estão a dar lugar a hotéis e a lojas de cara lavada.
12: As mudanças às vezes são de facto preocupantes.
8: Por Pedro Peninho, o diretor artístico do teatro, quer trazer a vizinhança ao Dona Maria II. A temporada abre daqui a 3 meses, já sabe que ela vai ser mais longa.
12: Neste momento estamos a atravessar uma fase de alguma festivalização das temporadas em que os espetáculos ficam 3, 4 dias e depois é muito difícil fazer vingar aquela ideia porque as pessoas quase nem se apercebem que o espetáculo está em cena. Se não for o Teatro Nacional a fazê-lo é muito difícil.
8: Então, as produções próprias vão circular pelo país e vai haver espaço para tudo, para os clássicos.
12: Acho que esta casa também tem essa obrigação. É uma casa de memória, portanto precisa de pôr em prática aquilo que são os tesouros, não é? Da dramaturgia nacional e da dramaturgia internacional também.
8: E para o teatro experimental.
12: De encontrar aqui um espaço de segurança também, para que se possa criar justamente à medida daquilo que são as ansiedades do...
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0: facto, como que uma espécie de levantamento cívico que tem acontecido nos mais diversos segmentos e setores da cidade portuguesa relativamente aos termos em que esta proposta está a ser apresentada. Desde, e para falar, por exemplo, achei de interessantíssimo o editorial do Caderno de Economia da penúltima edição do Expresso, onde é dito de uma forma, numa coluna, o que é que está em causa. E terminava desta maneira: vamos ter que esperar pelos próximos dados para verificar que a pobreza vai aumentar e que o governo não está a entender o impacto que esta medida vai ter. E porquê? Resumidamente, em 2 ou 3 minutos. Primeiro, a forma como vai ser avaliado os rendimentos que permitem às pessoas ter acesso a essa prestação social única vão ser particularmente agravados. Não conheço os últimos desenvolvimentos das negociações, mas aquilo que está em cima da mesa é que vão ser particularmente agravados, porque há muito mais pessoas que não vão ser elegíveis para ter esse benefício devido aos rendimentos patrimoniais que vão ser considerados. Portanto, esse é um primeiro aspecto. Em segundo lugar, a própria forma como vai ser calculada, não é, essa prestação, com aquilo que na linguagem técnica não queria abusar muito disso, das chamadas escalas de equivalência, portanto, que é como é que numa família típica vão ser considerados os adultos, o segundo adulto, as crianças, etc. Isso foi agravado, a manter-se será agravado. E até porque aquilo que era hoje, a própria escala que era utilizada, por exemplo, no RSI e noutras prestações sociais, vai ser modificada de um ponto de vista mais gravoso, não é? Portanto, há toda uma série de aspectos que logo à partida vão ter consequências na eficácia desta medida. E depois há o outro problema que para nós, que trabalhamos na área do serviço social e nas áreas do trabalho social e comunitário, que é a forma como a questão daquilo que era a ideia de apoiar as pessoas que estão nestas medidas, do ponto de vista de projetos e de apoios que potenciassem a sua integração social, a sua remontada na sua vida, como aliás no exemplo que foi dado pela Carla, quer dizer, isso vai ser altamente prejudicado pela ideia do governo de obrigar toda a gente que vai ser beneficiada destas medidas, desde as pessoas idosas, embora haja exclusões, as exclusões são muito limitadas e há muitas pessoas que estão nesta condição que não vão ser excluídas do tal atividade de solidariedade social, não é? Em que a única preocupação é que as pessoas cumpram determinado número de horas nessas instituições, mas não que seja construído com elas um projeto que lhes permita superar a sua condição de vulnerabilidade e de pobreza. E, portanto, a ser concretizada a proposta, eu tenho as maiores dúvidas e as maiores preocupações do impacto que isso vai ter relativamente à situação de pobreza e de vulnerabilidade desta população.
1: Luísa Loura, este é mais um aspecto que tem a ver com aquilo que dizia no início do programa, Luísa Loura da Pordato, ou seja, a mudança nos números pode ter uma influência determinante até na aplicação desta eventual prestação social única, se vier a concretizar-se.
2: Principalmente as implicações que vão ter depois no cálculo do rendimento das famílias e se as escalas de contagem das pessoas nas famílias também forem alteradas, claro que tudo isso tem impacto. Também aqui só aqui uma ressalva, porque as contas que fiz no início foram simplistas, digamos, mas eu não me estava a referir ao futuro, eu estava-me a referir porque os dados do INE.
1: Ao período, são de 2021 e 24.
2: Exatamente, porque em 2024 a população estrangeira, a estimativa do INE já era de 1.500.000, mais de 1.500.000. E é esse 1.500.000 que difere muito daquilo que entrou nos cálculos da pobreza para 2024. Portanto, o futuro logo veremos. Não acho que pode haver aqui muitas alterações. É claro que o salário mínimo aumentou bastante e isso vai fazer com que na distribuição dos rendimentos, que também entra tudo muito aqui nestes cálculos, também pode fazer com que a franja dos que se consideram pobres, porque isto considerar-se pobre tem a ver com o vizinho do lado, ou seja, os pobres, uma pessoa que é pobre no Luxemburgo está aqui mais do que
1: na classe média alta,
2: quase, não é? Portanto, claro. Isto tem a ver aqui com o jogo, não é bem, com o jogo de forças, ou o jogo de os equilíbrios na distribuição da riqueza em Portugal. E isso é um problema grande que está a ser um bocadinho reduzido com o aumento do salário mínimo. Isso vai ter aqui algum impacto. Eu gostava de trazer aqui também uma coisa de que falou a Carla. E que tem a ver com algo, para sair aqui um bocadinho da parte técnica, que tem a ver com o cabaz de compras, não é? Com o poder de compra.
1: A subir sempre por causa dos preços da energia.
2: Exatamente. O cabaz de compras, um mesmo cabaz, o preço aumenta, não é? O mesmo cabaz com as mesmas coisas, o preço está a aumentar. E principalmente, o cabaz de compras em Portugal, um cabaz que custe 100 euros em Portugal, vou aqui dar um exemplo, isto são dados de 2024, não tem
1: não está atualizado. Responde àquela ideia que o José António Pinto provocou aqui no início, exatamente. Que quem está a ouvir perceba bem.
2: Exatamente.
1: É
2: um cabaz de compras que custe 100 euros em Portugal, custa os mesmos produtos num determinado cabaz custa 100 euros, custa 140 na Alemanha, na Áustria, na Holanda, na Bélgica, ali na Europa, nessa zona da Europa, só que por cada cabaz que em Portugal se consegue comprar, uma família consegue comprar, nesses países conseguem comprar dois. Está bem? Portanto, quando nós olhamos para o rendimento, certo rendimento per capita das famílias, e vemos quantos cabazes é que conseguem comprar, é que nós compramos metade. Portanto, Portugal é um país, na Europa, é um país pobre. É um país, exato, que não consegue comprar as coisas, não consegue ter o mesmo nível de vida com o rendimento que vai tendo mensalmente. E isso, nós estamos aqui a discutir se vamos ter mais pobres ou menos pobres. Nós somos todos muito mais pobres do que a generalidade dos nossos congêneres e nossos irmãos, digamos, da União Europeia.
1: Por isso é que dizia o responsável pelaquela instituição na Ilha Terceira, nos Açores, que os jovens vêm-se forçados a emigrar, é uma das causas também da imigração,
2: obviamente.
1: A falta de rendimentos em Portugal.
2: Pois, exatamente.
0: Sim,
2: isso.
0: Mas, quer dizer...
3: Não, força, Francisco, força. Depois
0: não, eu vou discordar. Eu acho que esta ideia é importante, mas também é preciso ter em conta, do ponto de vista, o seguinte, quer dizer, temos que olhar, se nós olharmos para o nosso país, quer dizer, a desigualdade é enorme, a desigualdade social é enorme, a desigualdade de rendimentos é enorme, e há muitas pessoas, muitos cidadãos portugueses, cerca de 1 milhão e 800 mil portugueses, não é? Que deste ponto de vista são atingidos por esta condição de rendimento insuficiente que nós caracterizamos como pobreza. E atenção que nós não estamos a falar, aliás já hoje já foi aqui falado, mas depois se tiver a oportunidade gostava de falar de um trabalho em que eu participei sobre o chamado rendimento adequado, em que nós introduzimos uma noção diferente daquela que é apenas falar em termos da pobreza. Mas o que eu queria dizer, há uma parte importante da nossa comunidade, não é? Dos nossos concidadãos, eu não estou incluído felizmente nisso, eu sou um privilegiado, vamos dizer assim, que estão privados de condições básicas de existência, não é? E portanto, isso significa, portanto, que obviamente isto é um fenómeno, é uma dimensão que tem que suscitar a nossa reflexão e o nosso empenhamento e a nossa, digamos, mobilização, porque efetivamente é uma desigualdade muito grande, que há pessoas que estão privadas de participar naquilo, como dizia Marshall, desculpem-me a nota erudita, não é? Quer dizer, de facto, o mínimo, não é? Módico nível de cidadania, que no fundo aquilo que é comum, aquilo que já está adquirido como sendo um padrão de vida comum na sociedade portuguesa. Todos têm direito a participar desse mínimo comum. É?
1: Deixe-me só fazer uma pergunta um pouco simplista, mas para tentar fixar uma ideia que eu imagino que não seja fácil. A pobreza em Portugal para si é sobretudo um problema de rendimentos ou de desigualdade, Francisco?
0: quer dizer, a questão da desigualdade é absolutamente essencial, porque vamos lá ver, a repartição da riqueza no nosso país é que sabemos, é muito, Portugal é um dos países mais desiguais do ponto de vista da distribuição da riqueza. A questão da distribuição entre o chamado fator capital e o fator trabalho, e portanto os rendimentos do trabalho, são uma desigualdade muito enorme, e portanto isso é um dado estrutural absolutamente essencial para compreender a pobreza. Porque a pobreza é o resultado de várias coisas que interagem, não é? Portanto, em primeiro lugar, como é que funciona o mercado de trabalho, como é que são pagos a retribuição do trabalho, não é? E, portanto, o que é que as pessoas conseguem retirar do chamado rendimento de mercado, não é? Digamos assim. Por outro lado, as condições das famílias, quer dizer, o número de dependentes, portanto, os cuidados que têm que prestar, digamos, o número de trabalhadores, portanto, efetivos dentro da família, portanto, toda uma série de fatores que afetam as circunstâncias da família, para além daqueles que têm estado aqui focados, dos custos, sim, não é? E, claro, por outro lado, as políticas públicas. Como é que as políticas públicas ajudam a compensar, bem, o desequilíbrio que resulta entre, bem, aquilo que se obtém pelo trabalho e aquilo que são as necessidades das famílias? E, portanto, a pobreza resulta disto, não resulta de uma coisa, apenas de uma dimensão, quer dizer, tem que ser vista nestas diferentes, sim, dimensões.
1: Essas perspectivas. Susana Peralta, a prestação social única pode ser eficaz, mas há qualquer coisa que ainda gostava de dizer.
3: Sim, eu queria dizer algo relativamente a esta questão do que é que nós estamos a medir quando medimos a pobreza. Portanto, realmente nós, quando medimos a pobreza pelo lado do rendimento e quando falamos destes 15,4% de pessoas pobres, estamos a falar relativamente aos tais 60% da mediana do rendimento disponível, com a tal correção para a composição do agregado familiar em termos de adultos e crianças, também já foi aqui abordada. Mas depois nós temos, e isso é de facto, é uma medida que tem, como todas as medidas estatísticas, tem as suas virtudes e os seus problemas, e um dos problemas é que, de facto, ela mexe-se com o rendimento mediano de um país, e, portanto, um pobre na Suécia e um pobre na Roménia são duas coisas muito diferentes, são duas situações económicas muito diferentes. Mas também é por isso que o Eurostat, quando criou este instrumento de recolha de informação acerca das condições de vida e rendimento das famílias na União Europeia, enfiou um módulo daquilo que nós chamamos a privação material e social, em que vai perguntar diretamente às pessoas, sim, consegue ou não consegue comer refeições com proteínas animais ou vegetais em dias alternados, consegue ou não consegue manter a casa adequadamente aquecida ou adequadamente arrefecida, enfim, dependendo da época do ano, consegue ou não substituir móveis usados, fazer face a despesas inesperadas. Portanto, há uma série de indicadores que são, há muitos mais, mas os que são considerados para este indicador da privação são 13, que no fundo...
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0: Portugal fechou o primeiro trimestre do ano com um déficit de 0,7% do PIB. A diretora da base de dados Pordata avisa, o número de pessoas em situação de pobreza em Portugal vai aumentar com a revisão dos dados do Instituto Nacional de Estatística. Luísa Loura diz que o país terá cerca de 2 milhões de pessoas nesta situação, em vez das 1,7 milhões consideradas até aqui. França registrou o primeiro caso de ébola, associado ao surto na República Democrática do Congo. A pessoa infectada é um médico que regressou de uma missão humanitária no país africano.
1: As notícias com edição de João Vaz.
0: Portugal arrancou o ano com um déficit orçamental de 0,7% do PIB. É o que mostram os dados divulgados esta manhã pelo Instituto Nacional de Estatística. O saldo das administrações públicas no primeiro trimestre de 2026 fixou-se em menos 510 milhões de euros, correspondendo a menos 0,7% do produto interno bruto. Os cofres do Estado ressentem-se num início de ano marcado por tempestades e pela guerra no Médio Oriente. Em direto nesta edição está o comentador de Economia da Antena 1, Pedro Sousa Carvalho. Viva Pedro, bom dia. Há razões para estarmos preocupados com este valor de déficit? É um sinal de que o país poderá mesmo fechar o ano com as contas no vermelho, como já tem sido antecipado por algumas instituições?
2: Não necessariamente. Eu recordo, João, que a última vez que o Governo atualizou as previsões foram já depois do primeiro trimestre, foi em abril, quando o Governo enviou um relatório em Bruxelas com a atualização dos números da economia portuguesa, e foi nessa altura que Joaquim Miranda Sarmento, o Ministro das Finanças, passou a prever um saldo nulo para este ano nas contas públicas. Ou seja, ele, quando fez essas contas, já tinha na sua posse, porque o trimestre já tinha fechado, portanto, a situação orçamental do país no primeiro trimestre do ano, e ele, portanto, sabendo desse número, mantendo as previsões para um saldo orçamental nulo, eu diria que, ou seja, sendo um valor negativo, já está, digamos assim, incorporado nas contas do Ministério das Finanças.
0: Mas não há razão para alarme o facto de o primeiro trimestre do ano ter fechado com um déficit de menos 0,7%, um déficit de 0,7% do PIB?
2: Eu creio que não, sobretudo porque estamos a falar, como dizias muito bem há pouco, estamos a falar de um efeito extraordinário. Uma grande parte disto naturalmente tem a ver com o comboio das tempestades, e é preciso ver que o comboio das tempestades tem um duplo efeito a nível do saldo das contas públicas. Tem um impacto negativo a nível da despesa. Não nos podemos esquecer que o Governo, logo a seguir às tempestades, lançou um pacote de 3,5 mil milhões de euros para ajudar a economia. É verdade que há uma grande parte desse pacote, que são linhas de crédito, que não tem um efeito direto a nível do déficit orçamental, poderá eventualmente ter no futuro se as empresas não devolverem esse dinheiro, mas há uma parte que é dinheiro a fundo perdido, que é dinheiro que foi dado a agricultores, que é o tal apoio dos 10 mil euros para a reconstrução das casas, a isenção de pagamento da segurança social. Esse tipo de apoio a fundo perdido naturalmente tem um impacto no déficit e obviamente terá contribuído para que a despesa aumentasse mais do que previsto. E já agora também é preciso dizer que este comboio das tempestades também acaba por ter um efeito negativo a nível da receita, porque naturalmente estamos a falar de uma produção menor de riqueza naquela região centro, e não nos podemos esquecer que aqueles cerca de 70 municípios que estiveram em situação de calamidade representam quase 15% da riqueza produzida em Portugal. E se eles, obviamente, estiveram a trabalhar a meio gás, naturalmente produziram menos e naturalmente pagaram menos impostos.
0: Obrigado, Pedro. Pedro Sousa Carvalho, comentador de Assuntos Económicos da Antena 1, aqui numa análise aos dados divulgados esta manhã pelo Instituto Nacional de Estatística. Os cofres do Estado ficaram no vermelho no primeiro trimestre de 2026. Portugal registou um déficit de 0,7% do PIB. Portugal terá cerca de 2 milhões de cidadãos em situação de pobreza em vez dos 1,7 milhões considerados até aqui. Luísa Loura, diretora da base de dados Pordata, diz que a revisão dos indicadores que o Instituto Nacional de Estatística vai fazer, depois de ter apresentado esta semana um retrato atualizado do número de pessoas no país, vai alterar os dados que existem sobre quem vive em situação de pobreza.
3: Este aumento populacional foi principalmente na população estrangeira. A minha estimativa é de que tenhamos mais 250 mil pobres do que aqueles que estavam contabilizados com os números anteriores, não é?
4: Ou seja, quase 2 milhões.
3: Ah, muito perto dos 2 milhões neste momento, de certeza. E, principalmente, só entre os estrangeiros...
4: E isso é um número que deve entrar rapidamente no discurso político?
3: Há que olhar agora, refazer muitas contas e muitos cálculos, não é? E tentar perceber como é que as medidas de política podem agora olhar com um pouco mais de cuidado para este grupo.
0: Luísa Loura, diretora da Pordata, aqui à conversa com o jornalista António Jorge no programa Consulta Pública de hoje, que esteve a debater a pobreza no país, depois do Instituto Nacional de Estatística ter divulgado que no final de 2025 residiam no país 11,4 milhões de pessoas e que 14% dos residentes em Portugal são estrangeiros. A diretora da Pordata afirma que serão cerca de 2 milhões os cidadãos em situação de pobreza. Susana Peralta, especialista em economia política e economia pública, que também participou no programa, afirma que não é lícito dizer que com estes novos dados do INE o PIB em Portugal vai descer.
5: Quando entram imigrantes numa economia, é verdade que eles vão ocupar os salários, enfim, os postos de trabalho com salários mais baixos, e isso é verdade, e certamente é verdade na economia portuguesa em larga medida, mas eles também permitem, têm aquilo que nós chamamos de economia, uma complementaridade com os salários, com as pessoas mais, com níveis de educação mais elevados e, portanto, com os salários mais elevados. E, portanto, isso também pode, muitas vezes, essa população imigrante leva a um aumento dos salários mais elevados. E, portanto, nós não podemos, de facto, é fazer estas contas que foram feitas ontem, que eu repito, eu vou dizer a expressão de merceeiro, e ter imediatamente uma conclusão de que o PIB per capita vai baixar na proporção exata do aumento da população, até porque esse aumento da população, entre outras coisas, também faz com que o nosso PIB seja mais elevado.
0: Susana Peralta. Elizabeth Santos, socióloga da Rede Europeia Antipobreza, afirma que a pobreza já é hoje mais elevada do que mostram os números, devido sobretudo às despesas com a habitação.
6: Tirando o custo, aquilo que pagamos com a habitação, quanto é que nos sobra e até que ponto estamos ou não em situação de pobreza? E para ter uma ideia, a taxa de pobreza, que é de 15,4%, passa para 26,8% quando descontamos o custo com a habitação. Por isso, de fato, a pobreza é muito mais, é muito superior àquela, mesmo a pobreza monetária, àquela que estamos a falar atualmente, quando falamos de 15,4%, quando falamos de 1 milhão e 600 mil pessoas.
0: Elizabeth Santos, socióloga da Rede Europeia Antipobreza, ecos do programa Consulta Pública da Antena 1, que hoje esteve a debater a pobreza no país. Os colégios de educação especial estão concentrados junto ao Ministério da Educação em Lisboa desde as 10 da manhã de hoje. Decidiram sair à rua para contestarem os apoios que recebem do Estado. Consideram que, se esses apoios não forem reforçados, o futuro destas instituições pode estar em risco. Apesar desta concentração estar a acontecer há cerca de 2 horas, o protesto ainda está vivo. Teresa Correia.
7: O protesto ainda está vivo e já teve como efeito ser chamado o presidente da associação que representa estes colégios privados de ensino especial, foi chamado pelo secretário de Estado adjunto e da Educação. Os colégios dizem que estão com a corda na garganta, precisam, o Ministério participa com 700 euros por aluno, por mês, mas cada aluno custará a cada colégio cerca de 1.200 euros. Os colégios dizem que têm colmatado esta diferença com baixos salários e também com endividamento e que não é possível manter esta situação, estando o próximo ano letivo ameaçado. Tenho aqui comigo Isabel Beirão, ela é diretora de um destes colégios de ensino especial, e pergunto-lhe se o colégio que dirige é um dos que pode fechar portas. Qual é a situação do seu colégio?
8: Sim, eu acho que estamos todos na mesma situação. Estamos todos em risco de não poder assumir mais um ano letivo sem haver aumentos. Isto é uma luta de anos. Nós temos tido um subfinanciamento crónico. Portanto, é uma situação que se repete, com pequenos ajustes. Foi feito um em 2022 e agora o outro de 10% em janeiro de 2026, totalmente insuficiente face aos custos que temos. Estes alunos são alunos que nos vêm e que nos chegam através do Ministério da Educação, portanto são alunos que frequentam as nossas escolas numa resposta pública. Apesar de sermos escolas privadas, os alunos frequentam através do contrato de cooperação. Portanto, é o Estado que nos encaminha aos alunos e tem que nos dar condições adequadas e ajustadas às necessidades destas crianças. Os casos que atendemos são casos muito complexos, precisam de respostas muito individualizadas e que não se compadecem com esta falta de financiamento. Não é possível manter equipas sem um vencimento justo. E, portanto, é esse grito de alerta que hoje estamos aqui a dar. Não é possível esperar mais. Nós temos de saber com o que contamos, senão não sabemos como é que nos vamos organizar para o próximo ano letivo. E o risco de encerrar é, de facto, real.
7: Agradeço a Isabel Beirão. O protesto continua. Estamos também a aguardar que saia então o diretor executivo da Associação dos Estabelecimentos de Ensino Privado para sabermos se tem resposta por parte do Ministério da Educação, sendo que os pedidos de audiência feitos por estes colégios privados têm-se repetido de 15 em 15 dias e só hoje foram chamados.
0: A reportagem de Teresa Correia neste protesto dos colégios de educação especial. O PSD pediu o adiamento com caráter obrigatório da apreciação na especialidade da proposta de lei do governo que cria a prestação social única. O debate irá agora decorrer após o plenário desta tarde sobre regionalização agendado pelo PCP. Ao que a Antena 1 apurou, PSD e PS estiveram reunidos esta manhã para tentar um entendimento, mas não há notícia para já de que os dois partidos tenham chegado a acordo. Recordo que este diploma para a criação da prestação social única é votado amanhã em plenário. França registrou o primeiro caso de ébola associado ao surto na República Democrática do Congo. A pessoa infectada é um médico que regressou de uma missão humanitária no país africano. O Ministério da Saúde francês esclarece que este médico está em isolamento e que as autoridades estão a acompanhar os seus contactos, acrescentando que o risco para a população europeia em geral é baixo. De acordo com a Organização Mundial de Saúde, o surto de ébola no Congo, na República Democrática do Congo, provocado pela variante do vírus Bundibugyo, infectou mais de 1000 pessoas, provocando a morte a 267. Pedro Sánchez recusa a ideia de que haja corrupção generalizada no governo e no Partido Socialista Espanhol e rejeita admitir-se. O chefe de governo de Espanha esteve a responder esta manhã no Parlamento de Madrid às críticas e pressões de que tem sido alvo, quer por parte da oposição, quer por parte de alguns históricos do partido no poder, o PSOE, como Felipe González. Foi lá que voltou a recusar abandonar o cargo de primeiro-ministro, acusando a oposição de tentar criar uma sensação de que há corrupção generalizada no PSOE e no governo.
9: É importante compreender que, por detrás desta enxurrada de manchetes, fugas de informação e especulações, existem três questões distintas, três assuntos de natureza e escalas diferentes que certos atores políticos e mediáticos estão a tentar misturar para confundir as pessoas, para criar uma sensação de corrupção generalizada que, digo-vos, senhoras e senhores, simplesmente não existe.
0: O líder do PP, Alberto Núñez Feijó, não ficou satisfeito com estas explicações de Pedro Sánchez e pediu eleições antecipadas.
10: O seu governo não melhorou a vida das pessoas, melhorou a vida de quem está próxima do governo que lidera. A única coisa que se espera é que dissolvam o Parlamento e vamos votar. Senhoras e senhores, nada do que ouvimos mudou a realidade.
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0: Mas com mensagem clara. Contra Portugal, foco na vitória. Neste jornal fazemos as contas à caminhada da seleção. Segundo lugar no grupo pode dar 16 avos com Inglaterra, Croácia ou Gana de Carlos Queiroz. Ele que deu show após empate com os britânicos. Mercado, Sporting prestes a fechar Altimira com o Betis e Premier League suspira por Sheldrup. Na canoagem para escutar José Ramalho antes dos europeus de maratonas, seleção de handball de praia falha pleno de vitórias no Mundial.
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0: O bicho está de volta. Pela voz de Fernando Eurico, o primeiro dos dois golos de Cristiano Ronaldo na manita sem resposta aplicada ao Uzbequistão, que tornam o capitão das esquinas no único jogador na história do futebol a marcar em 6 mundiais e no segundo mais velho a faturar em fases finais de campeonatos do mundo. Aos 41 anos, o fenómeno continua a deixar muitos com dificuldade em encontrar adjetivos. É o caso de Carlos Diniz, primeiro selecionador da carreira de Cristiano e que nos sub-15, há 25 anos, lhe abria uma porta que não mais se fechou.
2: É algo que transcende qualquer imaginário que pudéssemos ter naquele tempo, não é? Que ele começou na Seleção Nacional de Sub-15. E é um fenómeno de popularidade, é uma marca inacreditável, realmente, que continua a existir. Mas dentro de campo, apesar de muitas críticas e obviamente que o andar dos tempos e a idade não perdoa, naturalmente, e vamos, todos perdem capacidades, mas o que é facto é que ele ainda mantém ainda aquela alma de querer conquistar coisas e estar lá no sítio para também marcar.
0: Carlos Diniz, uma referência nas seleções de formação do nosso país, aqui na rádio, consegue explicar, isso sim, o porquê da esquizofrenia de toda uma seleção diante de República Democrática do Congo e Uzbequistão. Tem tudo a ver com a planificação de Roberto Martínez.
2: Fundamentalmente, a atitude da equipa e a forma como encaramos o jogo e, fundamentalmente, depois de termos marcado o primeiro e até o segundo, a atitude de conquista manteve-se, algo que não conseguimos no primeiro jogo. No primeiro jogo parece-me que era quase impossível exigir aos jogadores daquilo que fizeram desta vez. Fomos muito tarde e a adaptação do corpo não me parece que tenha sido a melhor. E os jogadores, na minha perspectiva, não conseguiram no primeiro jogo ser tão eficazes como conseguiram desta vez. Temos que continuar a ter os pés bem assentos na terra, porque realmente o adversário não era assim tão poderoso quanto isso, naturalmente. Mas a equipa, obviamente, na minha perspectiva, vai evoluir com o andar da competição.
0: Ou seja, a seleção foi tarde para a América do Norte, mas não tarde demais. Ainda que, para confirmar pergaminhos de candidata a um inédito título mundial, a equipa tenha de esperar pela confirmação da passagem à fase eliminar.
2: Talvez ainda seja um pouco precoce termos ainda uma perspectiva daqueles que serão verdadeiros candidatos, não é? Porque às vezes começa-se muito bem e depois nem sempre esses indicadores se conseguem manter. Obviamente, a partir dos 16 avos de final, as coisas são um pouco diferentes. É iluminar e isso muda alguma coisa. Talvez seja muito cedo para determinarmos quem possam ser os grandes candidatos.
0: Carlos Diniz, entrevistado pelo jornalista José Carlos Lopes, no dia seguinte ao grito de revolta de Cristiano, dentro e fora de campo.
3: Foi uma semana difícil, uma semana que a crítica foi muito forte, principalmente a mim, mas isso, como vocês sabem, vai 23, 24 anos de carreira. Já consigo suportar bem. Na crítica surge sempre uma oportunidade de melhora. Foi aquilo que aconteceu. Treinamos bastante bem esta semana, bastante focados. E o que conta é os que estão cá dentro, é as nossas famílias, porque sabemos que o exterior tem muita coisa má e não podemos controlar. Por isso, estou muito satisfeito. Consegui fazer dois golos, que era um objetivo que eu queria bastante. Mas o mais importante foi a equipa. Foi a resposta que a equipa deu. A equipa jogou bastante bem.
0: E sobre as críticas, falou também Roberto Martínez.
4: Uma semana difícil, porque não conseguimos o resultado que nós trabalhamos e cria uma situação que é difícil porque há barulho, que não é justo, há barulho que são fake news, não sei em português, aspectos que são mal intencionados, mas depois também tivemos muito apoio e muita força.
0: Ficou por clarificar devidamente o que entende o selecionador quanto a fake news da generalidade da comunicação social portuguesa. Hoje, dia de folga em Palm Beach para amanhã arrancar a Operação Colômbia. Sobre a recuperação do coletivo Luso, mas com enfoque natural no ressurgimento de CR7, falou já Néstor Lorenzo, selecionador Cafetero, último adversário de Portugal neste Grupo K e que de madrugada sofreu para derrotar a República Democrática do Congo por 1-0.
5: Cristiano é um grande jogador, não podemos subestimá-lo. É um dos melhores finalizadores do mundo. Teremos que ter muito cuidado para não o deixar em situações de finalização, especialmente perto do golo. Mas penso que Portugal é uma equipa completa em todos os sentidos. Não se trata de podermos ou não marcar apenas o Cristiano. Eles têm ótimos jogadores em todas as posições.
0: Na madrugada de sábado para domingo, a disputa pela vitória no grupo entre estas duas seleções.
5: Vamos enfrentar uma grande equipa, uma candidata ao título mundial. Será um jogo muito importante para nós. Vamos tentar utilizar recursos diferentes para poder competir contra um adversário tão formidável.
0: Na partida com os congoleses, Soares do Sporting titular, o avançado saiu tocado com lesão num ombro, Rios do Benfica suplente utilizado e golo solitário de Daniel Munhoz. O potente lateral direito do Crystal Palace deixa a garantia. Contra Portugal é para ganhar e vencer o grupo.
6: Obviamente não vamos querer empatar. Vamos jogar com seriedade, vamos competir, porque aqui todos temos fome demais. E o jogo com Portugal é quase de quartos, de meias finais ou até de final. Sabemos a importância que este jogo tem.

0: Portugal vencer a Colômbia no jogo que segue, garante o primeiro lugar do Grupo K, o que permite à equipa orientada por Roberto Martínez ter um alinhamento à partida mais favorável. Desta maneira, nos 16avos de final, a seleção encontra um dos melhores terceiros classificados. E assim, apenas nos quartos, Portugal defronta um adversário de calibre mais elevado, com grande possibilidade de ser a Argentina de Messi. Se a seleção não fechar o grupo com uma vitória, o segundo lugar é posição praticamente garantida. E aí tudo se complica. Ronaldo e companhia cruzam dessa maneira com o segundo classificado do grupo L, que pode ser Inglaterra, Gana ou Croácia. E nos oitavos de final será quase certo um duelo ibérico. A Espanha, campeã da Europa e grande favorita a vencer o Campeonato do Mundo.
1: E a propósito desse tal Grupo L com o qual pode cruzar Portugal, da última noite vem o sensacional travão que o Gana colocou à Inglaterra com um nulo que teve rescaldo absolutamente imperdível de Carlos Queiroz na sala de imprensa. Das críticas ao VAR, passando pela recusa em ser bobo da corte dos europeus, mas sobretudo começando com a irresistível tentação de dizer o que lhe vai na alma em bom português, o que segue é para escutar com toda a atenção.
2: Football is not football. It's not only football. We don't play football only com a posse de bola. Tu jogas futebol com mente positiva, de defender quando é necessário, atacar quando é possível, quando é necessário jogar. O jogo que está à frente de ti com toda a determinação. Uma coisa, tu viste, sim, eles tiveram posse de bola, mas tiveram pela frente uma equipa que todos os jogadores, a cada momento, só tinham uma coisa na cabeça, magoá-los, encontrar a forma de chegar à frente e fazer um golo. E foi isso que nós fizemos. Já vimos jogos da Champions League com grandes equipas, com 80% de posse de bola, e não ganham. Essa é a realidade do futebol moderno. O jogo não é só posse de bola, não é só técnica, não é só cruzamentos, não é só penetração, é inteligência estratégica. A postura tática da minha equipa hoje, admitindo que estamos a jogar com um candidato que é só o candidato, um dos candidatos para ganhar o Campeonato do Mundo. Eu não venho aqui para fazer passeios no parque, nem venho aqui para que as equipas adversárias que são candidatas a ganhar o Campeonato do Mundo se divirtam à custa do Gana. Não, e se querem divertir, divirtam-se com outras equipas. Nós estamos aqui para lutar por pontos, para tentar os nossos objetivos e jogar aquilo que é o futebol, que é ganhar pontos e ir para a frente. Não contem comigo para vestir o fato de palhaço dentro dos campos. A celebração é porque fizemos pontos contra uma equipa que é candidata a ganhar o Campeonato do Mundo e não perdeu porque o VAR estava de férias. Entrou de férias durante a segunda parte. Se o VAR não tivesse ido tomar café, tinha marcado o penalti e se calhar nós tínhamos ganho o jogo.
1: Nada ficou por dizer. No outro jogo do grupo de Gana e Inglaterra, a Croácia venceu o Panamá por 1-0. Hoje arranca a última jornada da fase de grupos. 8 da noite, jogos do grupo B, Suíça, Canadá e Bósnia-Catar. 11 da noite, grupo C, Escócia-Brasil e Marrocos-Haiti. E já às 2 da manhã da próxima madrugada, fecho do grupo A, Chequia-México e África do Sul-Coreia do Sul. Já na madrugada de sexta para sábado, Cabo Verde tem pela frente o maior desafio da sua história. Estreantes em campeonatos do mundo, os Tubarões Azuis podem bem colocar a cereja no topo do bolo se as contas do desfecho do duelo com a Arábia Saudita saírem bem, é certo, sempre dependentes daquilo que aconteça no Espanha-Uruguai. O avançado Hélio Varela já olha para essa final, para muitos inesperada, frente aos sauditas.
3: Esperamos um jogo igualmente difícil. No Mundial estão as melhores seleções do mundo e vai ser um jogo igualmente difícil, como foi contra a Espanha, como foi contra o Uruguai. É uma seleção que tem muitos jogadores de qualidade, que tem muitos jogadores que têm feito história nos clubes onde jogam, e esperamos entrar com a mesma vontade e com a mesma energia que entramos tanto contra a Espanha quanto o Uruguai.
1: Varela, que marcou um dos históricos golos de Cabo Verde no empate com o Uruguai.
3: Não tenho palavras, ainda tentei raciocinar um pouco daquilo, mas não encontro palavras para descrever esse momento, não só por ter sido no Mundial, mesmo se fosse um jogo amigável, marcar um golo por esta seleção é sempre especial, por isso não importa o palco, esse vai ser sempre especial marcar um golo por Cabo Verde.
1: A emoção de todo um país com o caminho aberto para os 16avos do Mundial, quem haveria de dizer? Porque há mercado com Benfica e Sporting em direções opostas. Com Palhinha praticamente perdido, os vice-campeões nacionais estão perto de fechar Sérgio Altimira junto do Real Betis. O Diário Desportivo Record avança que a operação custará aos cofres leoninos 20 milhões de euros no total, 18 à cabeça e 2 por objetivos. Os leões antecipam-se assim à concorrência do Leipzig e vão oferecer contrato de 5

0: anos ao médio espanhol de 24 anos. Para os lados da luz, aperta-se o cerco a Shell Group com a entrada em cena da Premier League. Há também interessados na Série A italiana e Rui Costa já fixou etiqueta no norueguês, 40 milhões, fasquia mínima. Na Bélgica, e para surpresa de muitos, Vítor Bruno foi apresentado como novo treinador do Anderlecht. Um ano e meio depois de ter saído do Futebol Clube do Porto, o técnico português assinou por duas épocas com o emblema de Bruxelas.
1: Estou muito honrado pela forma como o projeto me foi apresentado e pela visão de toda a gente, quer uma equipa dominante, que ganhe a bola o mais rápido possível, que pressione alto, que tenha as dinâmicas certas para encontrar os momentos de atacar o adversário. É tempo de trabalhar, de fazer os jogadores perceberem que representam um grande clube e que têm essa responsabilidade, porque isso não é negociável para mim. Eles têm de estar comprometidos, porque num clube desta dimensão não há outra forma de o fazer.
0: Vítor Bruno em busca de sucesso na Bélgica. Entretanto, há duas árbitras portuguesas nomeadas para o Mundial Feminino de Sub-20. A FIFA nomeou Catarina Campos como VAR e Andrea Sousa como árbitra assistente. Esta última integrará a equipa liderada pela espanhola Marta Huerta. Quanto a Catarina Campos, estará a primeira VAR portuguesa numa competição da FIFA. Neste Mundial participará também a Seleção Nacional de Sub-20. Portugal vai defrontar Coreia do Norte, Colômbia e Costa Rica na fase de grupos. O Campeonato do Mundo decorrerá entre 5 e 27 de setembro, terá lugar na Polónia. Confirmado, entretanto, ao final da manhã, o fim de ciclo no basquetebol do Benfica. Depois de anunciada ontem a saída de Norberto Alves do comando técnico da equipa masculina, os encarnados anunciaram que não irão renovar o contrato de Eugénio Rodrigues, timoneiro da formação feminina. Em 6 épocas, o treinador conquistou 5 títulos de campeão nacional, bem como 4 taças de Portugal e 2 supertaças. Canoagem. É já amanhã que arrancam os europeus de maratonas em Pitești, na Roménia. Seleção nacional comandada por Rui Câncio, munida de 14 elementos e com destaque para a expectativa que recai sobre o experiente José Ramalho, ele que vai participar no desafio curto, mas também longo.
2: Os objetivos são sempre as medalhas, é para isso que trabalho, e carregar essa responsabilidade, porque sempre tive medalhas nos campeonatos de Europa e já vão muitos anos. Estamos a trabalhar para isso e acho que estou capaz de lutar pelas medalhas.
0: Ramalho à Lusa, confiante em recolher medalhas para Portugal e com vontade de repetir a prestação do ano passado.
2: Consegui os 3 pódios, uma medalha de cada cor, um bronze, uma prata e um ouro. Só por isso é que vou fazer as 3 competições, porque sei que posso disputar a liderança da prova e por isso vou estar lá de alma e coração para trazer o melhor resultado.
0: José Ramalho. Agora ao ténis. Jaime Faria e Francisca Jorge decidem hoje passagem às respectivas finais do qualifying para o Wimbledon. Na vertente masculina, Faria defronta esta tarde o francês Luka Pavlovic. No feminino, Francisca terá pela frente Lina Gheorgheșcă, da Macedónia do Norte.
3: Muito contente com a minha vitória de ontem. Estava com expectativas baixas, até porque não costumo jogar muito neste piso. Nem sabia que tinha uma jogadora difícil pela frente. Fiz a minha parte, esforcei-me, lutei pelo jogo, fui à procura fazer as coisas bem, fazer as coisas que eu melhor sei fazer, e acho que fiz bem, fui feliz também, e hoje é mais um jogo, mais uma oportunidade para mostrar que quero estar aqui.
0: A confiança de Francisca Jorge. Já no ATP 250 de Maiorca, Francisco Cabral em pares à procura dos quartos de final, joga daqui a pouco juntamente com o austríaco Lukas Miedler diante do alemão Konstantin Frentzen e do neerlandês Robin Haase. Fechamos com handball de praia. A seleção masculina concluiu esta quarta-feira a primeira fase do Mundial no segundo lugar do grupo A, depois de perder durante a manhã no shootout com a Espanha. Apesar da derrota, Portugal segue em frente ao ter vencido os 2 primeiros desafios diante de Estados Unidos e Irão.
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20: Regressamos a esta hora às informações de trânsito para novo ponto de situação, Sandra.
21: Ainda se mantém para resolver a Estrada Nacional 225, em Évora, o trânsito cortado na zona de Pardais, em Vila Viçosa, devido a um despiste de um caminhão que se incendiou e que ainda está tombado na via, portanto, cuidado e prudência nesta situação. Já por Lisboa, a segunda circular com paragens nos dois sentidos, entre o Campo Grande e as Calvanas, há cinco Cascais de Lisboa para-se na zona do Estádio Nacional, e depois no Alto de Monsanto para as Amoreiras. Quanto ao Porto, neste momento a circulação também está muito tranquila e sem grandes demoras.
20: Então até amanhã, Sandra.
21: Até amanhã, Augusto.
20: Recebemos agora a cantora brasileira Tainá com uma canção que, digamos, reflete a travessia e vivência entre Brasil e Portugal. Chama-se Sabiá.

Nasceu em Bath, Inglaterra, 24 de junho de 1961. Completa hoje 65 anos. Músico, intérprete dos Tears for Fears, Kurt Smith. Bom, aqui com o seu amigo Roland Orzabal, na dupla Tears for Fears, em 1985. Álbum Songs from the Big Chair. Claro, clássico Everybody Wants to Rule the World. Feliz aniversário, Kurt Smith.

0: Hoje é dia de celebrar o aniversário do baixista e cantor dos Tears for Fears, Kurt Smith. Completa nesta quarta-feira 65 anos. Aproveitamos para recordar os Tears for Fears e, claro, dar-lhe os parabéns por este dia. E agora, a nossa palavra do dia.
1: A palavra do dia é pecado. O termo pecado deriva do latim de peccatum, que por sua vez vem do verbo peccare, que significa tropeçar, dar um passo em falso ou ainda cometer um erro. A raiz remonta a pes, em latim, que significa pé, referindo-se literalmente a um tropeção ou a um passo em falso. Historicamente, o conceito de pecado foi adotado pelos primeiros cristãos para descrever o ato de se desviar literalmente do caminho, ou seja, da vontade divina.
0: A palavra do dia sempre disponível em RTP Play. A edição é de Mafalda Lopes da Costa. 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
0: Vem as notícias. Uma hora da tarde no continente e na Madeira. É meio-dia nos Açores. E agora os títulos desta edição.
3: O número de pessoas em situação de pobreza em Portugal vai aumentar com a revisão dos dados do Instituto Nacional de Estatística. O alerta é da diretora da base de dados Pordata. Luísa Loura diz que o país terá cerca de 2 milhões de pessoas nesta situação em vez das 1 milhão e 700 mil consideradas até aqui. O PSD não descarta um entendimento com o PS para aprovar a prestação social única. O líder parlamentar do PSD e o líder parlamentar do PS estiveram reunidos esta manhã na Assembleia da República para debater o tema e os sociais-democratas pediram o adiamento das votações na especialidade. Neste jornal à uma, espreitamos também o arranque do Festival Literário Babel, que vai juntar no Porto, nos próximos dias, muitos autores famosos, incluindo vencedores do Nobel da Literatura.
0: As notícias com edição de João Costa.
3: Portugal terá mais 250 mil cidadãos em situação de pobreza do que os que têm sido considerados até aqui. Luísa Loura, diretora da base de dados Pordata, diz que a revisão dos indicadores que o INE vai fazer, depois de ter apresentado um retrato atualizado do número de pessoas residentes no país, vai alterar os dados que existem sobre quem vive em situação de pobreza.
4: Este aumento populacional foi principalmente na população estrangeira. A minha estimativa é de que tenhamos mais 250 mil pobres do que aqueles que estavam contabilizados com os números anteriores, não é?
5: Ou seja, quase 2 milhões.
4: Ah, muito perto dos 2 milhões neste momento, de certeza. E, principalmente, só entre os estrangeiros...
5: E isso é um número que deve entrar rapidamente no discurso político?
4: Há que olhar agora, refazer muitas contas e muitos cálculos, não é? E tentar perceber como é que as medidas de política podem agora olhar com um pouco mais de cuidado para este grupo.
3: Luísa Loura, diretora da Pordata, aqui à conversa com o jornalista António Jorge no programa Consulta Pública de hoje, que esteve a debater a pobreza no país, depois do INE ter divulgado que no final de 2025 residiam em Portugal 11,4 milhões de pessoas e que 14% são estrangeiros. A diretora da Pordata diz que haverá cerca de 2 milhões de pessoas em situação de pobreza em vez das 1 milhão e 700 mil consideradas até agora. O PSD pediu o adiamento com o caráter obrigatório da apreciação na especialidade da proposta de lei do Governo que cria a prestação social única. O debate irá decorrer agora depois do plenário desta tarde na Assembleia. O líder parlamentar do PSD, Hugo Soares, e o líder parlamentar do PS, Eurico Brilhante Dias, estiveram reunidos esta manhã no Parlamento. A deputada do PSD, Carla Barros, garante que o Governo nunca excluiu ninguém das negociações.
6: O Partido Social Democrata e o Governo da AD nunca, naturalmente, colocaram de fora nenhum partido que queira dialogar sobre a proposta. Aliás, as reuniões estão a decorrer entre os líderes parlamentares e, portanto, nós vamos aguardar por uma questão de prudência o melhor fecho das negociações para que possamos votar a proposta no final do dia de hoje, cumprindo assim os prazos para que ela entre no guião de votações para ser votada durante o dia da manhã.
3: o PSD a não descartar o entendimento com o PS para aprovar a prestação social única. A criação da PSU também esteve em destaque no Consulta Pública de hoje, dedicado à pobreza, como lhe disse há pouco. Todos os intervenientes criticaram as mudanças previstas, afirmando Alexandra Sofia Costa que, tal como está, este apoio vai acabar por prejudicar quem mais precisa.
7: José António Pinto, assistente social na Junta de Freguesia de Campanhã, está convencido que as novas regras de acesso à prestação social única vão fazer disparar os números da pobreza e da exclusão social e também fazer com que muitos imigrantes regressem a casa. Tudo isto, diz, significa que este governo não percebe o que é a pobreza.
8: O que é que revela? Uma enorme falta de sensibilidade social, uma falta de cultura democrática, arrogância no exercício do poder político e desvalorização total por estas pessoas. O Estado diz, eu dou-te esta esmola, o teu conteúdo funcional vai ser completamente humilhante. Não é isto, não é desta forma que se resolve o problema da inserção profissional.
7: A mesma opinião tem Elizabeth Santos, socióloga da Rede Europeia Antipobreza. Ela diz que o trabalho voluntário vai afastar ainda mais as pessoas do mercado de trabalho.
9: Em que diz que as pessoas têm que entrar no mercado de trabalho, mas que reforça o estereótipo sobre as pessoas, qual é a empresa que contrata essas pessoas.
7: Já Susana Peralta, especialista em economia política e pública, fala mesmo numa situação estigmatizante.
10: As pessoas vão perceber que estão ali só porque realmente, olha, vão-me meter aqui a fingir que há alguma coisa para eu fazer, portanto é uma situação perfeitamente humilhante, perfeitamente estigmatizante. O governo está a confundir deliberadamente, quanto a mim, várias regras deste tipo que existem em diferentes apoios sociais pelo mundo dos países ricos.
7: Já Francisco Branco, da Ordem dos Assistentes Sociais, diz que esta proposta de lei está escrita de uma forma discriminatória.
11: A linguagem do diploma é absolutamente esclarecedora da visão que existe sobre isso.
7: Todos contra a proposta de alteração apresentada pelo governo da prestação social única.
3: As críticas dos protagonistas que participaram no Consulta Pública a esta intenção do Governo de criar a prestação social única, mas incluindo diversas condições. O tema está em debate nesta altura na Assembleia da República. A votação na especialidade que devia ter ocorrido esta manhã foi adiada para esta tarde. A Conferência de Líderes agendou para o final da próxima semana, dia 3 de julho, a reapreciação pedida pelo Chega do decreto que cria uma pena acessória da perda de nacionalidade. A decisão foi tomada na reunião de hoje da Conferência de Líderes, depois de, em maio, o Presidente da República ter devolvido ao Parlamento o decreto que criava a figura da pena acessória no Código Penal. De recordar que o Tribunal Constitucional já tinha considerado inconstitucionais várias normas do diploma, depois de o PS ter pedido a fiscalização preventiva da proposta. O decreto que determina a pena acessória de perda de nacionalidade para quem tenha cometido crimes em Portugal vai agora voltar a ser apreciado na sexta-feira da próxima semana. Para o mesmo dia fica marcada a nova votação para o cargo de Provedor de Justiça. Luísa Neto, atual Presidente do Instituto Nacional de Administração, volta a ser o nome proposto pelo PS, após ter sido chumbada no passado dia 12 de junho. De acordo com o PSD, o nome de Luísa Neto, proposto pelo PS, reúne consenso entre os sociais-democratas. As contas do Estado não resistiram às tempestades e à guerra no Médio Oriente. Portugal fechou o primeiro trimestre do ano com um déficit de 0,7% do PIB. É o que mostram os dados divulgados esta manhã pelo Instituto Nacional de Estatística. O saldo das administrações públicas no primeiro trimestre de 2026 fixou-se em menos 510 milhões de euros, o que corresponde a menos 0,7% do produto interno bruto. Apesar deste valor de déficit, o comentador de economia da Antena 1, Pedro Sousa Carvalho, considera que não há para já razão para alarme.
12: Eu creio que não, estamos a falar de um efeito extraordinário. Uma grande parte disto naturalmente tem a ver com o comboio das tempestades, e é preciso ver que o comboio das tempestades tem um duplo efeito a nível do saldo das contas públicas. Tem um impacto negativo a nível da despesa. Não nos podemos esquecer que o governo, logo a seguir às tempestades, lançou um pacote de 3,5 mil milhões de euros para ajudar a economia. É verdade que há uma grande parte desse pacote, que são linhas de crédito, que não tem um efeito direto a nível do déficit orçamental, poderá eventualmente ter no futuro se as empresas não devolverem esse dinheiro, mas há uma parte que é dinheiro a fundo perdido, que é dinheiro que foi dado a agricultores, que é o tal apoio dos 10 mil euros para a reconstrução das casas, a isenção de pagamento da segurança social. Esse tipo de apoio a fundo perdido naturalmente tem um impacto no déficit e obviamente terá contribuído para que a despesa aumentasse mais do que previsto.
3: leitora, documentador de economia da Antena 1, Pedro Sousa Carvalho, aos dados divulgados hoje pelo Instituto Nacional de Estatística. Está oficialmente aberto o Festival Literário Babel. Nos próximos 6 dias, a cidade do Porto recebe diversas figuras da literatura mundial num festival sob a assinatura da Livraria Lelo. A cerimónia inaugural do Babel, que se realizou precisamente em frente a esta livraria centenária, contou com os discursos do Presidente da República e da Ministra da Cultura. António José Seguro e Margarida Balseiro Lopes destacaram o papel que este festival vai ter, Cláudia Aguiar Rodrigues, nos hábitos de leitura e na vida da cidade.
13: Esses discursos acabaram há pouco e foi o Presidente da República, António José Seguro, que começou por dizer e começou por citar Jorge Luís Borges sobre o livro como a mais surpreendente ferramenta da humanidade. Falou também da importância dos escritores no antigamente, em que eram necessários para reforçar o poder das monarquias. Apelou à leitura para confirmar sonhos e ilusões. Seguro diz que a sociedade dos média devora parte da autenticidade atribuída ao livro e que a revolução da literacia foi uma das mais importantes na nossa história moderna. Lembrou também os vários festivais literários que acontecem em todo o país e que devem ser exemplo e também são resultado do esforço das autarquias e promotores que sempre acreditaram, diz Seguro, nos livros como antídoto contra os extremismos.
14: Uma caminhada que uniu livreiros, editores, autores, autarquias, entidades públicas e privadas que nunca deixaram de acreditar numa ideia muito simples, que a leitura e os livros podem unir as pessoas e são um antídoto contra o extremismo, o esquecimento e a exclusão.
13: O Presidente da República falou nas escolas e nos festivais e também nas famílias como importantes para a evolução da democracia. Disse o Presidente da República que, por isso, a lei do mecenato deve ser mais atrativa para que o mundo da cultura não dependa só de incentivos públicos. Rematou dizendo que o Porto vai ser uma cidade, nestes dias, invadida pelo livro e também por autores. É uma cidade livre, sublinhou o Presidente da República. Paulo Rangel, o Ministro dos Negócios Estrangeiros, também esteve presente. Ele veio à cerimónia substituindo o primeiro-ministro Luís Montenegro, que está nos Estados Unidos. Lembrou a infância em que descobriu a livraria Lelo. Era uma infância onde era levado pelos pais e classifica o Festival Literário Babel como um dos maiores organizados em Portugal e que serve ao diálogo e à cooperação das artes. A ministra da Cultura, Margarida Balseiro Lopes, lembrou a iniciativa que celebra os 120 anos e convidou a cidade a confirmar uma identidade através de uma relação com as palavras, com os livros. A multiplicação de informação em tendência para o imediato, diz a ministra, lembra uma necessidade de criar espaço para esse diálogo, para a comunicação. A importância da leitura deve ser um ato partilhado. A ministra convidou a olhar para o espaço público como um ato de construção coletiva e também de novas formas de compreender o mundo e os outros. Pedro Duarte, o autarca, presidente da Câmara do Porto, colocou no mapa, desenhou a afirmando a cidade como referência cultural no mundo e em tempos de ruído. E nesta altura realiza-se uma visita guiada com todas as entidades políticas aqui presentes à nova ala da Livraria Lelo, desenhada pelo arquiteto Álvaro Siza Vieira.
3: E está assim aberto o Festival Literário Babel, decorre até à próxima segunda-feira na cidade do Porto.
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19: Hoje
17: Hoje, no Converso com essa, a entidade reguladora dos serviços energéticos, vamos voltar a falar de práticas enganosas na venda de energia. Isto muito a propósito da recente campanha Censos Sénior da GNR, em que a ERSE também participou. Temos connosco a Eugénia Alves, que também acompanhou esta operação no terreno. Eugénia, já no ano passado tivemos algumas surpresas e este ano, que histórias é que pode contar?
19: Deixe-nos salientar aqui o trabalho notável e a dedicação dos militares da GNR que visitam regularmente uma extensa lista de idosos que vivem sozinhos, em locais isolados, no interior do nosso país. E é um privilégio para a ERSE ser parceira e acompanhar de perto esta atividade. Este ano vamos até ao Distrito de Coimbra acompanhar no terreno a atuação destes militares.
17: Nesta visita encontraram idosos que tratam dos contratos, da luz, por exemplo?
19: Na verdade, conhecemos pessoas que nos disseram logo: ai, são os filhos que tratam dessas vidas todas. Mas também encontramos alguns em que têm um contrato de eletricidade em nome deles, tratam diretamente o pagamento das faturas e até querem saber se podem pagar menos pela luz, se têm direito à tarifa social, etc.
17: Ora, Eugénia, que tipo de conselhos podemos dar a estas pessoas, que provavelmente também nos estão a ouvir a esta hora?
19: Olha, desde logo, por razões de segurança, como é referido frequentemente pelos militares da GNR, não devemos abrir a porta a estranhos, ainda mais pessoas mais vulneráveis como os idosos. Mesmo que digam que são da empresa da luz, que vêm ver o contador, que precisam de ver a fatura, ou até que vêm trazer um prémio ou um reembolso, não devem sentir-se pressionados de maneira nenhuma. Se puderem, contactem mesmo um familiar, um amigo, ou até a própria GNR ou a PSP, consoante o local, caso sintam algum tipo de perigo que possa estar ali iminente.
17: Apesar destes alertas, sabemos que algumas pessoas acabam mesmo por assinar contratos ou dar-se dados pessoais e bancários. O que é que há a fazer se quiserem voltar atrás?

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0: O PSD tenta um entendimento com o PS para aprovar a prestação social única. Os líderes parlamentares de PSD e PS estiveram reunidos esta manhã na Assembleia da República e os sociais-democratas pediram o adiamento das votações na especialidade. O ministro dos Negócios Estrangeiros confirma que a ativista portuguesa Ana Batista, que esteve detida na Líbia no último mês, depois de ter sido detida juntamente com outros ativistas quando ia a caminho da faixa de Gaza, foi libertada, já está na Turquia, regressará em breve a Portugal. Tiago Margarido é o novo treinador do Vitória de Guimarães.
1: Notícias às 14h, a edição é do jornalista João Vasco.
0: O PSD não descarta um entendimento com o PS para aprovar a prestação social única. O líder parlamentar do PSD, Hugo Soares, e o líder parlamentar socialista, Eurico Brilhante Dias, estiveram reunidos hoje no Parlamento para discutir o tema. Pouco depois de se saber deste encontro, Teresa Borges, os sociais-democratas pediram o adiamento das votações na especialidade.
2: O Grupo Parlamentar do PSD pede o adiamento putestativo deste ponto para reunião após o plenário.
3: O pedido surge quase no arranque dos trabalhos e depois de se saber que os líderes parlamentares do PSD e PS já tinham estado reunidos para tentar chegar a um acordo a horas da votação em plenário. Carla Barros, do PSD, confirma que as negociações decorrem e garante que o partido nunca fechou portas.
4: Nunca, naturalmente, colocaram de fora nenhum partido que queira dialogar sobre a proposta. Aliás, as reuniões estão a decorrer. Entre os líderes parlamentares e, portanto, nós vamos aguardar por uma questão de prudência o melhor fecho das negociações.
3: Mas Jorge Pinto, Livre, critica as negociações de bastidores.
5: Quero deixar claro que com o Livre ninguém, absolutamente ninguém, está a dialogar.
3: Sem maioria absoluta no Parlamento, o Governo está dependente de uma abstenção do Chega ou PS para aprovar o diploma. O socialista Miguel Cabrita insiste nas exigências.
6: Parece-nos que opções que venham restringir o acesso a esta prestação e diminuir os valores das prestações são evoluções negativas, que são evoluções indesejáveis.
3: O Chega, Felicidade Vital, com críticas ao Governo.
7: Esta pressa em resolver esta questão tem a ver claramente com o facto de ela não ter sido apresentada a tempo e não ter sido planeada.
3: As negociações prosseguem em contrarrelógio.
0: A criação desta prestação esteve em destaque no programa Consulta Pública de hoje aqui na Antena 1, que foi dedicado à pobreza esta quarta-feira. Todos os intervenientes criticaram as mudanças previstas, afirmando Alexandre Sofia Costa que, tal como está, este apoio vai acabar por prejudicar quem mais precisa.
8: José António Pinto, assistente social na Junta de Freguesia de Campanhã, está convencido que as novas regras de acesso à prestação social única vão fazer disparar os números da pobreza e da exclusão social e também fazer com que muitos imigrantes regressem a casa. Tudo isto, diz, significa que este governo não percebe o que é a pobreza.
9: O que é que revela? Uma enorme falta de sensibilidade social, uma falta de cultura democrática, arrogância no exercício do poder político e desvalorização total por estas pessoas. O Estado diz, eu dou-te esta esmola, o teu conteúdo funcional vai ser completamente humilhante. Não é isto, não é desta forma que se resolve o problema da inserção profissional.
8: A mesma opinião tem Elizabeth Santos, socióloga da Rede Europeia Antipobreza. Ela diz que o trabalho voluntário vai afastar ainda mais as pessoas do mercado de trabalho.
10: Em que diz que as pessoas têm que entrar no mercado de trabalho, mas que reforça o estereótipo sobre as pessoas, qual é a empresa que contrata essas pessoas?
8: Já Susana Peralta, especialista em economia política e pública, fala mesmo numa situação estigmatizante.
11: As pessoas vão perceber que estão ali só porque realmente, olha, vão-me meter aqui a fingir que há alguma coisa para eu fazer. Portanto, é uma situação perfeitamente humilhante, perfeitamente estigmatizante. O governo está a confundir deliberadamente, quanto a mim, várias regras deste tipo que existem em diferentes apoios sociais pelo mundo dos países ricos.
8: Já Francisco Branco, da Ordem dos Assistentes Sociais, diz que esta proposta de lei está escrita de uma forma discriminatória.
12: A linguagem do diploma é absolutamente esclarecedora da visão que existe sobre isso.
8: Todos contra a prestação social única.
0: As críticas de personalidades que estudam o tema da pobreza ao diploma do Executivo que está agora em discussão na Assembleia da República. A Conferência de Líderes Parlamentares agendou para o final da próxima semana, dia 3 de julho, a reapreciação pedida pelo Chega ao decreto que cria uma pena acessória de perda de nacionalidade. A decisão foi tomada na reunião de hoje. Depois de, em maio, o Presidente da República ter devolvido ao Parlamento o decreto que criava a figura da pena acessória no Código Penal, de recordar que o Tribunal Constitucional já tinha tinha considerado inconstitucionais várias normas do diploma, depois do PS ter pedido a fiscalização preventiva da proposta. O decreto que determina a pena acessória de perda de nacionalidade para quem tenha cometido crimes em Portugal vai agora voltar a ser apreciado na próxima sexta-feira, dia 3 de julho. Para o mesmo dia, fica agendada nova votação para o cargo de provedor de justiça. Luísa Neto, atual presidente do Instituto Nacional de Administração, volta a ser o nome proposto pelo PS após ter sido chumbada no passado dia 12 de junho. De acordo com o PSD, o nome de Luísa Neto, proposto pelo PS, reúne consenso entre os sociais-democratas. Já foi libertada a ativista portuguesa Ana Batista, que esteve presa na Líbia no último mês, depois de ter sido detida juntamente com outros ativistas quando ia a caminho da faixa de Gaza. A informação, que tinha sido adiantada nas últimas horas pela flotilha humanitária Global Sumud, foi confirmada ao início da tarde pelo ministro dos Negócios Estrangeiros, Paulo Rangel.
13: Está sem salva em Istambul, aterrou hoje por volta das 11h30 ou até um pouco antes. O estado de saúde, do ponto de vista físico, foi sempre bom. Do ponto de vista, obviamente, anímico, psicológico, se quiser, enfim, estavam presos, com muito poucas notícias, inicialmente não tinham qualquer possibilidade de falar com as famílias, com certeza uma experiência muito dura. Em rigor não é uma flotilha, porque é uma operação terrestre, não é? Feita num país para o qual é totalmente desaconselhado que se viaje hoje em dia, por não haver um controlo total do território, estamos na parte que nem sequer é controlada pelo governo líbio, evidentemente que os riscos são enormes.
0: A caravana onde iam estes ativistas foi interceptada no passado dia 18 de maio, partiu da Mauritânia e foi bloqueada num posto de controlo próximo da cidade de Sirte, na Líbia. Agora estes ativistas foram finalmente libertados. Ana Batista e os outros ativistas já estão na Turquia. A ativista portuguesa deve regressar ao país em breve. O governo francês garante estar a acompanhar as consequências da onda de calor que afeta o país e a responder a todas as solicitações. No final da reunião do Conselho de Ministros, a porta-voz do Executivo sublinhou que todo o governo está mobilizado para responder às emergências. Maud Brejion explicou aos jornalistas quais foram as prioridades determinadas por Emmanuel Macron durante a reunião.
14: O presidente sublinhou a necessidade de avançar em duas frentes, mitigação por um lado e adaptação por outro. Obviamente, ele pediu aos seus ministros para continuarem mobilizados nos próximos dias e semanas, tanto nas questões de saúde, seca e, em particular, nos incêndios, como nas consequências nos setores mais expostos. Nós continuaremos a estar ao lado do povo francês para apoiar os setores e o sistema de saúde nos próximos dias e semanas, tanto quanto necessário.
0: As temperaturas elevadas em França provocaram um pico de consumo de eletricidade que levou a vários cortes. A porta-voz do governo francês confirmou que esta manhã eram ainda 68 mil os franceses sem luz em casa, mas disse que a situação se deve resolver em breve.
14: A rede deverá ser restabelecida à tarde, digo isto, claro, de forma condicional, mas é o feedback que temos das equipas da empresa responsável pela reparação. A normalidade deve ser restaurada muito rapidamente. 68 mil franceses estão ainda sem eletricidade esta manhã e isso é 0,1% da população. Não estou a minimizar o que isto representa para o povo francês, que está preocupado. Têm toda a minha solidariedade. No entanto, repito, temos uma rede sólida em França, uma rede na qual investimos.
0: As explicações da porta-voz do governo francês, ela garante que a rede francesa é sólida. As altas temperaturas provocaram um pico de consumo de eletricidade que levou a vários cortes. A vaga de calor em França também já provocou vítimas mortais, tal como em Espanha. Esta onda de calor atinge vários países da Europa, incluindo o Reino Unido e Itália. A ministra da Cultura anunciou esta tarde a extensão do prazo de utilização do programa Cheque Livro. Os beneficiários vão agora poder utilizar os vouchers até ao próximo dia 31 de agosto, em vez da data anteriormente prevista, que era o final deste mês, dia 30 de junho. O anúncio feito por Margarida Balseiro Lopes na cerimónia de abertura do Festival Literário Babel, na cidade do Porto.
15: Uma medida que nesta segunda edição já permitiu a emissão de mais de 40 mil cheques e cujo prazo será agora prorrogado até ao dia 31 de agosto, permitindo assim que mais jovens possam descobrir o prazer da leitura.
0: Margarida Balseiro Lopes, Ministra da Cultura, criado ainda pelo Ministério da Cultura de Pedro Adão e Silva, no último governo liderado pelo PS. O programa Cheque Livro integra a política pública de incentivo à leitura e ao acesso à cultura, dirigida sobretudo ao público jovem, promovendo a compra de obras em livrarias físicas e espaços culturais aderentes em todo o país. O programa consiste na atribuição de um voucher digital no valor de 30€, destinado exclusivamente à compra de livros não escolares. Podem beneficiar desta medida os jovens residentes em Portugal nascidos em 2007 e 2008. A apresentação de um manifesto abre hoje simbolicamente a celebração do centenário do nascimento do músico José Afonso, marcado para 2029. Este manifesto, que vai ser apresentado esta quarta-feira na Casa Capitão, em Lisboa, às 18h, com concertos de Ana Lua Caiano e Couple Coffee, é assinado por mais de uma centena de personalidades, como explica o historiador João Madeira, da Associação José Afonso.
16: É certo que as expressões de natureza cultural hoje podem ser e são diferentes, mas também percebemos que há um legado, que é um legado que estabelece um fio de continuidade entre aquilo que era a realidade em tempos antigos e aquilo que é a realidade hoje.
0: As comemorações dos 100 anos de José Afonso em 2029 terão um cunho popular forte, explica nesta declaração à Agência Lusa o historiador João Madeira. Entre outras iniciativas a desenvolver, depois de estabelecidas parcerias, estão concertos, exposições, tertúlias, a publicação ou reedição de projetos editoriais e recolha e a preservação de documentação e testemunhos relacionados com o músico.
16: Terá necessariamente expressão em iniciativas muito diversificadas, que passam pela realização de espetáculos, até exposições, publicações, enfim, iniciativas com estas características. Claro que no final, em 2029, queremos um grande espetáculo que seja, portanto, digno desta evocação que fazemos, mas até lá há um caminho a percorrer.
0: João Madeira, ele que integra este manifesto que dá hoje simbolicamente o pontapé de saída na celebração do centenário do músico José Afonso, centenário que se cumpre no ano de 2029. Tiago Margarido vai treinar o Vitória de Guimarães, assinou contrato válido com os guimaranenses por uma época até junho de 2027. O técnico oriundo do Nacional da Madeira sucede assim a Gil Lameiras, que orientou a equipa principal vitoriana nas últimas jornadas da última época. Tiago Margarido, como lhe referi, treinou o Nacional da Madeira nas últimas temporadas. Agora assina com o Vitória de Guimarães por uma época.
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0: continuam sem receber as comparticipações prometidas pelo Governo para compensar os avultados prejuízos que tiveram. A denúncia é da Confederação Nacional da Agricultura, que assegura que só 1% dos pedidos feitos já foram pagos. Israel continua a desafiar a paz no Médio Oriente. O exército israelita confirmou esta tarde ter levado a cabo um novo ataque no Líbano e o ministro da Cultura e Desporto israelita confessa que o acordo celebrado por norte-americanos e iranianos pode colocar em causa o relacionamento entre Washington e Tel Aviv. O diretor-geral da Organização Mundial da Saúde anuncia que estão prestes a ser testados dois novos medicamentos destinados a combater a variante de Ebola, responsável pelo surto que atinge a República Democrática do Congo.
1: Notícias às três, a edição é do jornalista João Vasco.
0: A Confederação Nacional da Agricultura lamenta que quase 5 meses depois das tempestades, os agricultores que sofreram prejuízos continuem à espera dos prometidos apoios do Executivo. Os atrasos na análise das candidaturas, Horácio Antunes, estão a causar muitas dores de cabeça a quem trabalha a terra.
2: É uma espera que desespera os agricultores que continuam sem receber os apoios. João Filipe da CNA, Confederação Nacional da Agricultura, refere que até ao início de junho só 800 candidaturas foram analisadas e só 1% foram pagas.
3: Aproximadamente 7.500 candidaturas apresentadas, de cerca de 550 milhões de euros, cerca de 800 e pouco estavam resolvidas, estavam avaliadas, analisadas. 800 candidaturas analisadas, não as candidaturas pagas.
2: A 15 de junho houve mais um pagamento, mas João Filipe diz que não há clareza nos processos de candidaturas e os agricultores não sabem o que estão a receber.
3: Porque não há qualquer dado estatístico relacionado com os valores pagos. Alguns receberam o valor que propuseram, que são muito poucos, mas não sabe a que corresponde essa verba. E nós estamos a falar de candidaturas simplificadas.
2: Vítor Marta é agricultor em Formoselha, concelho de Montemor-Velho, um dos mais afetados pela tempestade Cristina e pelas cheias. Teve água até ao teto no anexo de apoio à exploração. Diz que não sabe o que lhe estão a pagar e quer clareza no critério.
4: Era que fez o cálculo, eu não sei de nada. E não pagou o cálculo que foi feito. Eu até agradeço aquilo que me estão a pagar. Mas expliquem porquê, pá, porque eu gosto de saber.
2: Segundo o Instituto Nacional de Estatística, foram apresentadas cerca de 7.700 candidaturas e declarações de prejuízo, correspondendo a danos declarados superiores a 550 milhões de euros na região centro, em Lisboa e Val do Tejo e no Alentejo.
0: A indignação dos agricultores com a demora na atribuição destes apoios. O PSD não descarta um entendimento com o PS para aprovar a prestação social única. Os líderes parlamentares socialista e social-democrata estiveram reunidos hoje no Parlamento para debater o tema. Pouco depois de se saber do encontro, Teresa Borges, o PSD pediu o adiamento das votações na especialidade.
5: O Grupo Parlamentar do PSD pede o adiamento putestativo deste ponto para reunião após o plenário.
6: O pedido surge quase no arranque dos trabalhos e depois de saber que os líderes parlamentares do PSD e PS já tinham estado reunidos para tentar chegar a um acordo a horas da votação em plenário. Carla Barros, do PSD, confirma que as negociações decorrem e garante que o partido nunca fechou portas.
7: Nunca, naturalmente, colocaram de fora nenhum partido que queira dialogar sobre a proposta. Aliás, as reuniões estão a decorrer entre os líderes parlamentares e, portanto, nós vamos aguardar por uma questão de prudência o melhor fecho das negociações.
6: Mas Jorge Pinto, Livre, critica as negociações de bastidores.
8: Quero deixar claro que com o Livre ninguém, absolutamente ninguém, está a dialogar.
6: Sem maioria absoluta no Parlamento, o Governo está dependente de uma abstenção do Chega ao PS para aprovar o diploma. O socialista Miguel Cabrita insiste nas exigências.
9: Parece-nos que opções que venham restringir o acesso a esta prestação e diminuir os valores das prestações são evoluções negativas, que são evoluções indesejáveis.
6: O Chega, Felicidade Vital, com críticas ao Governo.
10: Esta pressa em resolver esta questão tem a ver claramente com o facto de ela não ter sido apresentada a tempo e não ter sido planeada.
6: As negociações prosseguem em contrarrelógio.
0: As votações em sede de especialidade devem acontecer ao final do dia de hoje para que amanhã seja possível realizar a votação final global em plenário. A Ministra da Cultura anunciou esta tarde a extensão do prazo de utilização do programa Cheque Livro. Os beneficiários vão poder utilizar os vouchers até ao próximo dia 31 de agosto, em vez da data anteriormente prevista, que era já o dia 30 de junho, final deste mês. Anúncio feito por Margarida Balseiro Lopes na cerimónia de abertura do Festival Literário Babel, na cidade do Porto.
11: Uma medida que nesta segunda edição já permitiu a emissão de mais de 40 mil cheques e cujo prazo será agora prorrogado até ao dia 31 de agosto, permitindo assim que mais jovens possam descobrir o prazer da leitura.
0: Este programa consiste na atribuição de um voucher digital no valor de 30 euros, destinado exclusivamente à compra de livros não escolares. Podem beneficiar desta medida os jovens residentes em Portugal nascidos em 2007 e 2008. Em pleno cessar-fogo, o exército israelita confirmou ter levado a cabo um novo ataque a dois combatentes do Hezbollah, no Líbano. Num comunicado, os militares afirmam que os combatentes estavam perto da zona de segurança que Israel determinou no sul do Líbano e, por isso, representavam uma ameaça imediata para os soldados israelitas. O exército israelita garante que vai continuar a operar para eliminar ameaças imediatas, situação que pode colocar em causa um memorando de entendimento entre os Estados Unidos e o Irão. Israel parece estar cada vez menos interessado em respeitar os pedidos de contenção feitos por Washington. Esta manhã, o ministro da Cultura e Desporto israelita afirmou que o acordo dos norte-americanos com o Irão pode fazer com que em breve Estados Unidos e Israel se encontrem numa rota de colisão. Já foi libertada a ativista portuguesa Ana Batista, que esteve presa na Líbia no último mês, depois da caravana onde seguia rumo à faixa de Gaza ter sido interceptada na cidade líbia de Sirte. A informação, que tinha sido adiantada nas últimas horas pela organização Flotilha Humanitária Global Sumud, foi confirmada ao início da tarde pelo ministro dos Negócios Estrangeiros português. Paulo Rangel diz que Ana Batista já está na Turquia.
12: Está sem salva em Istambul, aterrou hoje por volta das 11h30 ou até um pouco antes. O estado de saúde, do ponto de vista físico, foi sempre bom. Do ponto de vista, obviamente, anímico, psicológico, se quiser, enfim, estavam presos, com muito poucas notícias. Inicialmente não tinham qualquer possibilidade de falar com as famílias, com certeza uma experiência muito dura. Em rigor não é uma flotilha, porque é uma operação terrestre, não é? Feita num país para o qual é totalmente desaconselhado que se viaje hoje em dia, por não haver um controlo total do território. Estamos na parte que nem sequer é controlada pelo governo líbio. Evidentemente que os riscos são enormes.
0: Paulo Rangel, ministro dos Negócios Estrangeiros português, a caravana onde iam estes ativistas foi interceptada no passado dia 18 de maio. O diretor-geral da Organização Mundial de Saúde anunciou esta tarde que vão começar os testes de dois novos medicamentos destinados a combater a variante de ébola responsável pelo surto que atinge a República Democrática do Congo. Até agora não havia vacinas nem medicamentos para lidar com esta variante que está na origem do surto, que já provocou a morte a mais de 260 pessoas, mas há pouco Tedros Ghebreyesus anunciou que dois dos medicamentos que estão em fase de desenvolvimento vão poder começar a ser testados.
13: Preparations are now complete.
14: Os preparativos para o ensaio de dois medicamentos na República Democrática do Congo devem começar na próxima semana. O ensaio irá avaliar se dois antivirais podem ajudar a reduzir a mortalidade em doentes infectados com o vírus Bundibugyo, isoladamente ou em combinação. Juntamente com os nossos parceiros, vamos anunciar mais informações na próxima semana. Estamos também a trabalhar para garantir que as comunidades possam ter acesso aos medicamentos, caso eles se revelem seguros e eficazes.
0: Nesta conferência de imprensa, o diretor-geral da OMS afirmou também que os esforços de combate e contenção da doença estão a dar resultados, mas sublinhou que ainda há muito a fazer na região. Tedros Ghebreyesus diz que, em termos globais, o risco de contágio continua a ser muito baixo.
13: The risk to the rest of the world remains low.
14: O risco para o resto do mundo continua a ser baixo. A resposta coordenada ao surto está a começar a ganhar força, mas é preciso mais. O rastreio de contactos ainda não está ao nível necessário. A capacidade nos centros de tratamento e isolamento é insuficiente. Funerais seguros e dignos continuam a ser um grande desafio. O sistema de saúde está sob pressão. O encerramento das fronteiras continua a dificultar a resposta. Foram reportados múltiplos incidentes de segurança e a área afetada está sujeita a uma crise humanitária que dura há décadas, além de que o apoio financeiro continua a ser insuficiente.
15: O diretor-geral da OMS pediu ainda aos países que têm cidadãos envolvidos em missões humanitárias no Congo para monitorizarem o estado de saúde dessas pessoas, depois de ter sido confirmado o contágio de um cidadão francês que trabalhava numa missão humanitária no Congo. Já a seguir a este noticiário, assinalamos os 50 anos da primeira eleição presidencial depois do 25 de Abril. Na transição, a escolha manteve-se num militar, o general Ramallianes. Concorreram às primeiras presidenciais Otávio Pato, Otelo Saraiva de Carvalho, Pinheiro de Azevedo e Ramalho Yanes, que recebeu os apoios, que recebeu apoios à esquerda e à direita, Mário Galego.
16: A campanha eleitoral arrancou no dia 12 de junho.
17: Campanha eleitoral para a Presidência da República.
16: Quatro candidatos estavam na corrida.
18: Vamos cantar, Yanes vai ganhar, Yanes vai ficar.
16: Ramalho Yanes foi o primeiro presidente da República Portuguesa eleito por sufrágio direto e universal.
19: Este ato de investidura de um presidente da República, que apenas deve este cargo ao sufrágio dos seus concidadãos, culmina um longo e penoso caminho de resistência do povo português à opressão e é um marco decisivo na institucionalização da democracia.
15: As primeiras presidenciais é um novo episódio do programa de Cravo ao Peito, da autoria de Mário Galego, que passa já a seguir aqui na rádio. Ficará também depois disponível em podcast.
1: 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Ora, viva, boa tarde. Passam 12 minutos das 3. Vamos olhar para o trânsito. Quem está atento ao que se passa de norte a sul do país é o Paulo Galvão.
20: Começar pela cidade de Lisboa, evitar o cruzamento da Alcântara, principalmente para quem vem da Avenida de Ceuta. Está cortado o acesso à Ponte 25 de Abril com um incêndio numa carrinha e, portanto, quem puder deve optar pelos acessos da A5 ou então das Amoreiras ou então pelo eixo Norte-Sul, uma vez que o trânsito está cortado e com demora. Temos também filas na Avenida Ribeira das Naus para quem vem do Cais do Sodré em direção à zona do Terminal de Cruzeiros de Lisboa. Se vão circular lenta para atravessar o Campo Grande, no sentido Benfica Aeroporto, e 69 compacto na zona de Queluz, em direção a Lisboa. Temos corte da Nacional 255, ligação do Alandroal a Vila Viçosa com um acidente. Temos também a norte de Lisboa, corte da Estrada Nacional 115 entre Vila Verde dos Francos e o Vilar, na zona da Serra de Montejunto, também devido a acidente. A cidade do Porto, para já, tem apenas trânsito lento na marginal.
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0: 4 horas no continente e na Madeira, 3 nos Açores. E está a começar este programa da tarde comigo. Está também o Nuno Rodrigues. Olá, bem-vindo.
1: Olá, Karina, viva.
0: No topo da atualidade, o que temos a esta hora?
1: No ano passado, mais de metade da população adulta em Portugal tinha excesso de peso ou obesidade. O Inquérito Nacional de Saúde do Instituto Nacional de Estatística mostra-nos um país que faz pouco exercício físico e que come poucos legumes e saladas. O recurso à inteligência artificial na área da saúde continua em destaque ao longo desta semana no programa da tarde. Hoje vamos conhecer um sistema de fisioterapia à distância que está a fazer sucesso no interior do país e que em breve estará também disponível noutras regiões. O Fundo Monetário Internacional acredita que a prestação social única vai incentivar o trabalho em Portugal. A medida ainda não tem aprovação garantida no Parlamento. A votação na especialidade deve acontecer ainda esta tarde.
0: A esta hora, 20 graus em Ponta Delgada, 23 no Porto, 25 em Coimbra, Lisboa, Faro e Funchal, 29 em Lisboa. 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
1: Não gostamos muito de exercício físico e os legumes e as saladas nem sempre vão à mesa no dia-a-dia. São tendências identificadas no Inquérito Nacional de Saúde de 2025 do Instituto Nacional de Estatística. Os dados revelados ao início da tarde mostram-nos que no ano passado mais de metade da população adulta em Portugal, Alexandre Madeira, tinha excesso de peso ou obesidade.
2: Com a idade vai-se ganhando os quilitos, é o que se diz, mas peso a mais nos jovens é uma realidade expressa nos dados estatísticos. Acima dos 18 anos e até aos 24, são 20 em cada 100 em pré-obesidade com excesso de peso notório. E há mais de 6% dos residentes em Portugal que estão mesmo com a doença. Os valores mostrados na balança agravam-se com o correr dos anos. A pré-obesidade atinge mesmo 3 milhões e 800 mil pessoas, mais homens que mulheres, ao contrário da obesidade detectada em mais mulheres do que homens. Ao analisar os hábitos alimentares dos inquiridos, um dado de realce é que menos de metade das pessoas têm nas refeições frutas ou legumes. E quanto ao que se bebe, mostra que quase 7 milhões de pessoas ingeriram bebidas alcoólicas ao longo de todo o ano. Há 4 milhões que o dizem fazer com regularidade e 1,5 milhão de pessoas têm nas bebidas com álcool um consumo de todos os dias. Álcool e tabaco fazem muitas vezes parceria, sendo que dos inquiridos, mais de 8 milhões afirmam não fumar e 6 milhões que nunca pegaram num cigarro. Vamos à prática de exercício físico. É realidade arredada da vida de muitos, são menos de 10 em cada 100 que afirmam praticar desporto regularmente.
1: Alguns dos dados hoje divulgados pelo Instituto Nacional de Estatística, o Inquérito Nacional de Saúde de 2025, diz-nos que o excesso de peso e a hipertensão arterial estão entre os principais problemas de saúde no país. As dores lombares foram a principal doença crónica em Portugal, afetaram quase um terço da população. São dados que conhecemos nesta semana dedicada à inteligência artificial na área da saúde, no programa da tarde. Hospitais e centros de investigação recorrem cada vez mais a novas ferramentas que facilitam o diagnóstico e ajudam a encontrar respostas personalizadas para várias doenças. Por estes dias estamos a conhecer alguns desses exemplos. Hoje vamos ao interior do país, onde um sistema de fisioterapia à distância, Paulo Brás, está a fazer sucesso nos concelhos da Covilhã, Fundão e Belmonte.
3: Está tudo pronto para começar a sua sessão.
4: Após prescrição médica e consulta de avaliação, o doente recebe em casa um dispositivo médico idêntico a um tablet. Depois é só seguir as indicações para ser feita a sessão de reabilitação com inteligência artificial.
3: A
4: Célia Dias é uma das utentes encaminhada pela ULS Cova da Beira.
5: Ele viu o stress andar com as deslocações, não chateámos muito a entidade patronal.
4: A ULS Cova da Beira foi uma das primeiras instituições a implementar esta solução que melhora o acesso dos doentes a tratamentos de fisioterapia. A proposta é da unicórnio portuguesa Sword Health, que já tratou 1 milhão de pessoas um pouco por todo o mundo e agora está disponível em Portugal. André Eiras, cofundador da empresa.
6: Eu sou operado hoje. Vou fazer até as minhas primeiras sessões de fisioterapia dentro do hospital. Mas depois tenho que ser reencaminhado para fora do hospital. E espero 3 meses. Eu perdi a minha janela de oportunidade daquilo que é a recuperação ótima. Isto não pode acontecer. E, portanto, o que estamos aqui a falar é de trazer tecnologia para modernizar, para no final do dia reduzir as listas de espera para zero. Os tempos de redução que nós estamos a dar são 97%. Isto é altamente significativo.
4: Na ULS Cova da Beira, o tempo médio de espera passou de 2 anos para 10 dias. Tânia Churro, fisioterapeuta no Hospital da Covilhã.
7: Já que tínhamos muitos utentes também em lista de espera, não conseguimos ter resposta para todos eles, e então surgiu como alternativa para melhorar o nosso fluxo de doentes. Além disso, porque sendo em casa, evitava deslocações dos utentes à instituição, pessoas que por vezes aqui têm uma grande distância a chegar ao nosso serviço, e felizmente as pessoas estão a aderir.
4: Esta tecnologia vai a partir de agora expandir-se a todas as ULS do país, através de uma convenção que foi assinada com o Ministério da Saúde.
1: Este novo sistema de fisioterapia à distância, que ainda vamos conhecer mais adiante no programa da tarde, vai chegar a outras regiões do país. É essa a promessa deixada pelo Governo, que vê na inteligência artificial, Joana Carvalho Reis, um caminho de futuro.
8: A Ministra da Saúde não deixa margem para dúvida.
9: A entrada da inteligência artificial na saúde é uma realidade que já está em Portugal.
8: Até aqui, a tecnologia foi chegando ao Serviço Nacional de Saúde com projetos pontuais e dispersos. A parceria que arrancou esta semana com a empresa Sword Health vem inaugurar um novo caminho.
9: Não mais continuaremos a debater interminavelmente projetos ou ideias, porque esta é uma realidade que já existe.
8: Para já são 9 unidades locais de saúde a utilizar um sistema de fisioterapia à distância com recurso a um assistente virtual. Mas os planos do Governo vão muito para além disso. Na cerimónia de anúncio desta parceria, o Ministro da Reforma do Estado foi deixando pistas.
10: Hoje a tecnologia e a inteligência artificial permite-nos fazer muito mais com o mesmo. A decisão última é sempre do ser humano, mas acelera a decisão, auxilia a decisão. A decisão é mais rápida, mais fácil, mais rigorosa, e libertamos pessoas para fazer tarefas de maior valor acrescentado.
8: E como é que isso se faz? A Ministra da Saúde dá como exemplo a triagem no INEM.
11: Não há recursos humanos que cheguem para mais de 5.200 chamadas. Tem que haver um sistema digital com uma triagem com inteligência artificial associada. E posso-vos dizer que a própria Sword já está neste momento também a iniciar trabalhos com o INEM, como outras empresas se juntarão, porque nós precisamos de todo o talento para colocar ao serviço do cuidado das pessoas.
8: A transformação está em curso, garante o Ministro da Reforma do Estado, e já no próximo mês chegam novidades.
10: Iremos apresentar no próximo mês de julho uma reforma completa e consistente do Ministério da Saúde, capaz de transformar o modo como prestamos os cuidados de saúde aos portugueses. Isso passa, obviamente, também pela utilização de tecnologia.
8: Com a inteligência artificial no centro.
1: Inteligência artificial ao serviço da saúde é tema em destaque ao longo da semana no programa da tarde. Estamos a perder fôlego. O Fundo Monetário Internacional voltou a rever em baixo a estimativa de crescimento da economia portuguesa este ano. A estimativa passou de 1,9% em abril para 1,7%, valor que fica também abaixo da previsão do governo, que aponta para um crescimento do produto interno bruto de 2% este ano. O Fundo Monetário Internacional também acredita que o país vai chegar ao final do ano com um saldo orçamental nulo. Em abril apontava para um déficit de 0,1% do PIB. Além destas estimativas divulgadas ao início da tarde, no caso de Portugal, os responsáveis do FMI defendem que devem ser retirados os apoios aos jovens para a compra da primeira casa. Eles olharam também para os possíveis efeitos da prestação social única, medida que promete juntar várias prestações sociais e que ainda aguarda luz verde do Parlamento. Acredita o FMI, Alexandre David, que a polémica PSU, que o Governo quer implementar, pode incentivar o trabalho no país.
12: E de para onde der, o Governo acaba por ter aqui um apoio de peso, diz o Fundo Monetário Internacional, que a prestação social única não só vem simplificar os apoios, como até pode aumentar a participação no mercado de trabalho. Mas, ainda mais, o FMI acha que vem trazer uma melhor proteção às pessoas que estão em situação mais vulnerável no mercado de trabalho. No longo documento, agora tornado público, com mais de 70 páginas, também é escrito: o nosso entendimento é que o objetivo é melhorar melhorar a eficiência do sistema de prestações sociais e que espera que seja, de modo geral, neutra. O chefe da missão do FMI em Portugal reconhece, no entanto, que não têm posições particularmente fortes sobre este tema. Não é uma questão que tenham discutido em profundidade com as autoridades. No entanto, na medida em que contribui para simplificar a burocracia e facilitar o acesso das famílias às prestações sociais, vemos mérito nesta abordagem. O responsável do FMI admitiu que muitas destas reformas não são fáceis de implementar em nenhum país, mas quando o panorama político é mais fragmentado, a situação fica ainda mais complicada. Também não há boas notícias para os mais jovens, pelo menos aqueles que tentam comprar a primeira casa. Diz este documento do FMI que os apoios aos jovens para a compra de primeira casa acabaram por aumentar a procura e agravar os desequilíbrios no mercado e, por isso, devem ser retirados.
1: Ideias defendidas ao início da tarde pelo Fundo Monetário Internacional. O organismo acredita que a prestação social única vai incentivar o trabalho no caso português. A medida ainda não tem aprovação garantida no Parlamento. A votação na especialidade deve acontecer ainda esta tarde. O PSD pediu o adiamento da votação da proposta para depois do plenário que começou há pouco, às 15h. Nesta altura não se sabe como estão as negociações com o Chega. Esta manhã estiveram reunidos representantes do governo, do PSD e do PS também, para falar sobre este tema. Ainda no Parlamento vai a debate amanhã uma proposta do CDS-PP para duplicar a dedução em IRS das famílias com 3 ou mais filhos. Estará também em debate uma recomendação para a criação de uma estratégia para a natalidade. O líder parlamentar do partido, Paulo Núncio, explica o que está em causa.
13: Propomos manter o acréscimo à adoção do segundo filho e duplicar o acréscimo à adoção para o terceiro filho e seguintes. Com esta proposta do CDS, as famílias portuguesas vão passar a poder deduzir 1.200 euros por ano pelo terceiro filho e pelos filhos seguintes. Para assegurar a sustentabilidade das contas públicas, propomos que a duplicação deste acréscimo para o terceiro filho e seguintes faça de uma forma gradual, ou seja, 50% já no próximo ano e 100% a partir de 2028.
1: Propostas do CDS que vão a debate amanhã na Assembleia da República. O Governo decidiu prolongar até ao final do mês de agosto o prazo de utilização do Cheque Livre, um programa de apoio à leitura que está já na segunda edição e que já permitiu emitir cerca de 40 mil cheques. A medida vai agora ser alargada por mais 9 semanas. Esta decisão foi conhecida hoje, dia em que foi também inaugurado um novo espaço da Livraria Lelo, no Porto, no primeiro dia em que começa o Festival Literário, que junta várias artes ao longo dos próximos dias. O Babel, a Lelo, que é a fundadora do projeto, aproveitou a oportunidade para abrir portas a uma nova casa, Cláudia Aguiar Rodrigues, onde cabe, por exemplo, a livraria mais pequena do mundo.
14: Cerca de 1.000 metros quadrados fazem o espaço.
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0: Madeira, 4 nos Açores. E voltamos às temperaturas. As atuais neste momento apontam para os 20 graus em Ponta Delgada, 23 no Porto e 25 em Coimbra, Lisboa, Faro e Funchal. Estamos prontos também para voltar à atualidade com Nuno Rodrigues. Quais são os principais títulos a esta hora?
1: Expectante, o Primeiro-Ministro pede responsabilidade aos partidos na votação da proposta que pretende criar a prestação social única. Luís Montenegro acredita que tanto o Chega como o Partido Socialista podem votar a favor. O Fundo Monetário Internacional acredita que a polémica PSU, que promete unir vários apoios sociais num único subsídio, pode incentivar o trabalho em Portugal. No ano passado, mais de metade da população adulta no país tinha excesso de peso ou obesidade. O Inquérito Nacional de Saúde do INE, hoje conhecido, mostra-nos um país que faz pouco exercício físico e que come poucos legumes e saladas.
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1: O Primeiro-Ministro apela ao sentido de responsabilidade dos partidos na votação da proposta que pretende criar a prestação social única. A votação na especialidade deve acontecer ainda esta tarde. Não se sabe como estão as negociações com o Chega e esta manhã representantes do Governo e do PSD estiveram também reunidos com o PS. Luís Montenegro acredita que qualquer um destes partidos pode dar luz verde à medida.
2: A minha expectativa é que os partidos políticos possam no fundo anuir a estes princípios e a esta proposta, e faço mesmo um apelo para que possa imperar o sentido de responsabilidade, o sentido verdadeiramente político na dimensão em que cada um terá de ceder talvez um pouco da sua posição inicial para podermos chegar a um acordo.
3: O que é que acha que é mais provável, o PS ou o Chega votarem nesta?
2: Eu diria que há condições para os dois poderem votar, francamente, porque o nível de articulação e de cooperação tem sido grande, e acho que há essas condições, mas para o país era muito importante que os dois maiores partidos da oposição se pudessem rever nesta legislação.
1: Declarações do Primeiro-Ministro Luís Montenegro há pouco em Nova Iorque, depois das reuniões desta manhã com o PS. O PSD pediu o adiamento da votação sobre a prestação social única para depois do plenário, que começou por volta das 3 da tarde. Também há momentos aí no Parlamento. Inês Amaixa, agora em direto, André Ventura garantiu que por agora ainda não há acordo com o Chega.
4: Isso mesmo quis dizer André Ventura. O líder do Chega convocou os jornalistas para uma declaração nos passos perdidos aqui no Parlamento, mas sem grande novidade. E digo que é sem grande novidade porque continua sem existir esse acordo para a criação da prestação social única. O diploma desceu à especialidade para ser discutido ponto por ponto e para o PSD tentar alcançar um acordo, seja com o Chega ou com o Partido Socialista. Ora, a esta hora não é público que exista um entendimento, pelo menos com o Chega, e foi isso que quis adiantar aqui esta tarde o líder do partido, André Ventura.
5: Não foi ainda possível, devido a vários pontos que direi de seguida, ter-se alcançado qualquer entendimento ou acordo em matéria da denominada PSU. O debate aqui está entre uma versão do PSD, que pretende restringir este debate à questão da residência, e uma valoração do Chega, que pretende que quem quer receber subsídios vindo de fora do país tenha que ter contribuído e não apenas residido em Portugal.
4: Na prática, o Chega continua sem abdicar dessa exigência de que um imigrante em Portugal só pode receber subsídios se tiver contribuído para a segurança social no nosso país, e André Ventura não responde diretamente sobre se dá essas negociações por perdidas. André Ventura, que desafiou também o Governo a ter coragem para fazer esse acordo, caso contrário tudo seria deixado nas mãos do Partido Socialista. Foi isso que defendeu André Ventura, que acrescentou também que o Partido Socialista teve 8 anos para resolver os problemas do país e que não o fez. Importa ainda referir que a discussão na especialidade foi adiada esta manhã para no final do plenário, que acontece esta hora na Assembleia da República. O plenário ainda decorre, depois sim haverá essa discussão da PSU na especialidade. Pelo menos aí saberemos se há ou não algum acordo para a criação da prestação social única, sendo que as propostas de alteração vão ser votadas ponto por ponto mais logo. Entretanto,
1: sabemos, Inês, que com o Chega ainda não há acordo. Resta saber como como estão as negociações com o PS. A votação na especialidade está marcada ainda para esta tarde, como escutámos na reportagem da jornalista Inês Ameixa, e a votação final deve acontecer amanhã. Esta é uma medida que pretende unir, juntar 13 apoios sociais, como o rendimento social de inserção, num único subsídio. O objetivo é simplificar o acesso aos apoios, diz o Governo, mas várias associações do setor social acreditam que a medida pode penalizar os mais pobres. Os beneficiários da nova prestação podem vir a ser obrigados a fazer trabalho social. É um dos aspectos mais polémicos previsto na proposta do Governo, já aprovada em Conselho de Ministros. Entretanto, esta tarde, Alexandre David, o Fundo Monetário Internacional veio dizer que acredita que esta polémica PSU, que o Governo quer implementar, pode incentivar o trabalho no país.
6: São argumentos da instituição internacional que podem muito bem ser repetidos na Assembleia da República nos próximos dias. Luís Montenegro deve ter gostado muito de ler o FMI escrever que a prestação social única não só vem simplificar os apoios, como até pode aumentar a participação no mercado de trabalho. Mas ainda mais, o FMI acha que vem trazer uma melhor proteção às pessoas que estão em situação mais vulnerável no mercado de trabalho. O Fundo Monetário Internacional também diz que a prestação social única vem trazer uma melhor proteção às pessoas que estão em situação vulnerável. O chefe da missão do FMI em Portugal reconhece, no entanto, que não tem posições particularmente fortes sobre este tema. Não é uma questão que tenha sido discutido em profundidade com as autoridades. Reconhece, no entanto, na medida em que contribui para simplificar a burocracia e facilitar o acesso das famílias às prestações sociais, vemos mérito nesta abordagem, diz o FMI. O responsável do Fundo Monetário Internacional admitiu que muitas destas reformas não são fáceis de implementar em nenhum país, mas quando o panorama político é mais fragmentado, a dificuldade aumenta. Descrito este cenário, o Fundo Monetário Internacional deixa uma espécie de apelo aos partidos da oposição com esta frase: esperamos que os partidos consigam reconhecer os benefícios desta reforma.
1: Algumas das posições assumidas pelo Fundo Monetário Internacional, que entretanto voltou a rever em baixa a estimativa de crescimento da economia portuguesa este ano. A estimativa passou de 1,9% em abril para 1,7%, valor que fica abaixo da previsão do Governo, que aponta para um crescimento do produto interno bruto de 2% este ano. Em Nova Iorque, o Primeiro-Ministro, que já ouvimos há pouco, reagiu também aos dados do INE, o Instituto Nacional de Estatística, dados que indicam que Portugal começou o ano com um déficit de 0,7%. O Primeiro-Ministro lembra que os primeiros meses do ano foram marcados pelas tempestades, também pela guerra no Médio Oriente, e acredita que a situação vai, entretanto, melhorar.
2: Estamos ainda claramente a tempo de poder chegar ao fim do ano com as contas públicas equilibradas, e se não for com um superávit, que seja com uma situação nivelada, e mesmo, já tive a ocasião de o dizer, se tivéssemos um pequeno déficit de 0,1% ou 0,2% do PIB, também não seria isso que seria dramático, nem sequer considerado um desequilíbrio.
1: Primeiro-Ministro Luís Montenegro, em declarações há pouco em Nova Iorque, registadas pela correspondente da Antena 1. Não gostamos muito de exercício físico e os legumes e as saladas nem sempre vão à mesa no dia-a-dia. São tendências identificadas no Inquérito Nacional de Saúde de 2025. Os dados revelados ao início da tarde pelo Instituto Nacional de Estatística mostram-nos que no ano passado, Alexandre Madeira, mais de metade da população adulta em Portugal tinha excesso de peso ou obesidade.
4: Com a idade vai-se ganhando uns quilitos, é o que se diz, mas peso a mais nos jovens é uma realidade expressa nos dados estatísticos. Acima dos 18 anos e até aos 24, são 20 em cada 100 com excesso de peso notório e mais de 6% com obesidade. Os valores mostrados na balança agravam-se com o correr dos anos. A pré-obesidade atinge mesmo 3 milhões e 800 mil residentes em Portugal, a obesidade 1 milhão e 700 mil. Ao analisar os hábitos alimentares dos inquiridos, um dado de realce é que menos de metade das pessoas têm nas refeições frutas ou legumes, e quanto ao que se bebe, mostra que quase 7 milhões de pessoas ingeriram bebidas alcoólicas ao longo de todo o ano. Há 4 milhões que o dizem fazer com regularidade e 1,5 milhão de pessoas têm nas bebidas com álcool um consumo de todos os dias.
7: álcool e tabaco fazem muitas vezes parceria, sendo que dos inquiridos, mais de 8 milhões afirmam não fumar e 6 milhões que nunca pegaram num cigarro. Vamos à prática de exercício físico. É realidade arredada da vida de muitos, são menos de 10 em cada 100 que afirmam praticar desporto regularmente.
1: Alguns dos dados que ficamos hoje a conhecer, o Inquérito Nacional de Saúde diz-nos que o excesso de peso e a hipertensão arterial estão entre os principais problemas de saúde no país. As dores lombares foram a principal doença crónica, afetaram quase um terço da população. Dados que conhecemos nesta semana, dedicada à inteligência artificial na área da saúde, no programa da tarde. Hospitais e centros de investigação recorrem cada vez mais a novas ferramentas que facilitam o diagnóstico e ajudam a encontrar respostas personalizadas para várias doenças. Por estes dias estamos a conhecer alguns desses exemplos. Daqui a pouco, no programa da tarde, vamos ao interior do país, onde um sistema de fisioterapia à distância está a fazer sucesso nos concelhos da Covilhã, do Fundão e também em Belmonte. Este novo sistema vai chegar a outras regiões do país. Entretanto, é essa promessa deixada pelo Governo, Joana Carvalho Reis, que vê na inteligência artificial um caminho de futuro.
8: A Ministra da Saúde não deixa margem para dúvida.
9: A entrada da inteligência artificial na saúde é uma realidade que já está em Portugal.
8: Até aqui, a tecnologia foi chegando ao Serviço Nacional de Saúde com projetos pontuais e dispersos. A parceria que arrancou esta semana com a empresa Sword Health vem inaugurar um novo caminho.
9: Não mais continuaremos a debater interminavelmente projetos ou ideias, porque esta é uma realidade que já existe.
8: Para já são 9 unidades locais de saúde a utilizar um sistema de fisioterapia à distância com recurso a um assistente virtual. Mas os planos do Governo vão muito para além disso. Na cerimónia de anúncio desta parceria, o Ministro da Reforma do Estado foi deixando pistas.
10: Hoje a tecnologia e a inteligência artificial permite-nos fazer muito mais com o mesmo. A decisão última é sempre do ser humano, mas acelera a decisão, auxilia a decisão. A decisão é mais rápida, mais fácil, mais rigorosa e libertamos pessoas para fazer tarefas de maior valor acrescentado.
8: E como é que isso se faz? A Ministra da Saúde dá como exemplo a triagem no INEM.
11: Não há recursos humanos que cheguem para mais de 5.200 chamadas. Tem que haver um sistema digital com uma triagem com inteligência artificial associada. E posso-vos dizer que a própria Sword já está neste momento também a iniciar trabalhos com o INEM, como outras empresas se juntarão, porque nós precisamos de todo o talento para colocar ao serviço do cuidado das pessoas.
8: A transformação está em curso, garante o Ministro da Reforma do Estado, e já no próximo mês chegam novidades.
10: Iremos apresentar no próximo mês de julho uma reforma completa e consistente do Ministério da Saúde, capaz de transformar o modo como prestamos os cuidados de saúde aos portugueses. Isso passa...
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0: entendimento com os socialistas, o governo deixa cair o trabalho obrigatório e o canal de denúncias para combater a fraude na atribuição deste novo apoio. Ainda vamos a tempo, depois de um início de ano, com as contas públicas no vermelho, o primeiro-ministro lembra os efeitos das tempestades e promete equilíbrio até ao final do ano. O recurso à inteligência artificial na área da saúde continua em destaque ao longo da semana, no programa da tarde. Hoje estamos a conhecer um sistema de fisioterapia à distância que está a fazer sucesso no interior do país e que em breve estará também disponível noutras regiões.
1: Estão 20 graus em Ponta Delgada, 23 no Porto, 25 em Coimbra, Lisboa, Faro e Funchal. 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
0: O Governo e o PS chegaram a um entendimento para aprovar a prestação social única, medida que pretende juntar 13 apoios sociais, como o rendimento social de inserção, num único subsídio. Antes da votação na especialidade, prevista para esta tarde, o líder parlamentar socialista Eurico Brilhante Dias anunciou um acordo bom para o PS e para o país, com o Governo a deixar cair o trabalho obrigatório para beneficiários da nova prestação e também o canal de denúncias que estava previsto para combater a fraude na atribuição do novo apoio.
2: O trabalho dito obrigatório deixará de ser obrigatório e estará enquadrado num plano individual personalizado de inserção. O segundo aspecto, para nós particularmente importante, é a queda do canal de denúncias. Infelizmente foi possível, com um acordo, sem prejuízo do reforço dos mecanismos de combate à fraude e ao abuso, foi possível remover esse canal de denúncias da proposta do Governo. Terceiro, particularmente importante para nós, foi a alteração substantiva da condição de recursos, garantindo que o acesso, e em particular o acesso das pessoas mais vulneráveis, continua a ser possível sem a restrição que foi apresentada pelo Governo.
0: No acordo entre o PS e o PSD está ainda a garantia de que o montante da prestação social única não será, em termos globais, mais desfavorável em comparação com o regime que está nesta altura em vigor. Eurico Brilhante Dias diz que essa será uma matéria sujeita à fiscalização.
2: O princípio é que a PSU não será globalmente mais desfavorável do que o regime anterior e, portanto, isso está fixado, sendo que o Governo terá que fazê-lo a partir de um decreto-lei e não de uma portaria, e ao fazê-lo a partir de um decreto-lei, ele poderá ser escrutinado, não só pelo Parlamento, mas, como primeira instância, pelo Sr. Presidente da República. São muito diferentes e, por isso, o processo é particularmente complexo. O que quisemos garantir é que não seria mais desfavorável. E isso está conseguido.
0: Condições que levaram a um entendimento entre o PSD e o PS. Depois das reuniões desta manhã com os socialistas, o PSD tinha pedido o adiamento da votação sobre a prestação social única para depois do plenário desta tarde. O entendimento foi agora confirmado pelos socialistas e também pelo líder parlamentar do PSD, Hugo Soares.
3: Ninguém, a partir de agora, em Portugal, ganhará mais com um subsídio do que a trabalhar. E, por outro lado, traz um contributo daqueles que são os beneficiários, nos termos da atividade de solidariedade social, para que possam também essas pessoas poderem dar um contributo, na medida em que recebem esta prestação social única, e ao mesmo tempo ter aqui uma alavanca para a sua inserção social. Foi um acordo muito negociado com o Partido Socialista, mas que creio que demonstra bem a capacidade de diálogo do Governo, dos grupos parlamentares e que, mais uma vez, conseguem alcançar uma reforma muito importante para o país.
0: O líder parlamentar do PSD esclarece também que o acordo com os especialistas mantém a atividade de solidariedade social como obrigatória.
3: A atividade social solidária, ou se quiserem, a atividade de solidariedade social, não cai e não deixa de ser obrigatória. Aquilo que acontece, foi sempre a nossa intenção, é que essa atividade, 3 horas, como sabem, por dia, 15 horas por semana, passa a estar, como foi sempre a nossa intenção, embora não estivesse escrito na letra da lei, que fizesse parte de um plano de inserção individual para aquele indivíduo em concreto e atendendo ao seu agregado familiar. Ela não se torna facultativa, porque não voltam a existir os contratos de inserção social. Esses, sim, aqueles que existiam no passado, dependiam da vontade das duas partes. Ela não é facultativa, ela vai existir mesmo e vai existir para que as pessoas possam, a partir desta atividade, procurarem sentirem-se úteis e, ao mesmo tempo, darem um contributo a uma sociedade que também os está a ajudar num momento difícil e que, para o PSD, quer sempre que seja passageiro.
0: O PSD confirma assim o entendimento com os socialistas a propósito da prestação social única, ainda antes de ter sido anunciado este acordo. O líder do Chega, André Ventura, em declarações também esta tarde no Parlamento, desvalorizava já um eventual acordo com o PS.
4: Eu sei o trabalho que foi feito até aqui, o Chega sabe o trabalho que foi feito até aqui. Agora, depende do governo se tem a coragem de chegarmos até ao fim disto, ou se não tem a coragem e vai deixar isto nas mãos do PS. Repara, o PS teve 8 anos para fazer isto. Manteve sempre exatamente tudo igual, no mesmo nível de subsídio à dependência, de descontrole de imigração, de caos na habitação. O que é que vai resolver fazer uma lei com o Partido Socialista? Provavelmente nada, porque se já tiveram 8 anos para resolver e não resolveram, o que é que vão fazer agora?
0: André Ventura, esta tarde no Parlamento, foi também, ainda sem a confirmação da notícia de um acordo com o Partido Socialista, que o Primeiro-Ministro deixou esta tarde um apelo à responsabilidade dos partidos. Em Nova Iorque, Luís Montenegro adiantava que tanto o Chega como o PS estavam em condições de aprovar a proposta.
5: A minha expectativa é que os partidos políticos possam, no fundo, anuir a estes princípios e a esta proposta, e faço mesmo um apelo para que possa imperar o sentido de responsabilidade, o sentido verdadeiramente político na dimensão em que cada um terá de ceder talvez um pouco da sua posição inicial para podermos chegar a um acordo.
6: O que é que acha que é mais provável, o PS ou o Chega votarem nesta?
5: Eu diria que há condições para os dois poderem votar, francamente, porque o nível de articulação e de cooperação tem sido grande, e acho que há essas condições, mas para o país era muito importante que os dois maiores partidos da oposição se pudessem rever nesta legislação.
0: Declarações do Primeiro-Ministro esta tarde em Nova Iorque, ainda antes do anúncio de um acordo com o PS. A votação na especialidade da proposta para a criação de uma prestação social única está marcada ainda para esta tarde e a votação final deve acontecer amanhã. Nestas declarações que escutámos em Nova Iorque, o Primeiro-Ministro reagiu também aos dados do INE, o Instituto Nacional de Estatística, que indicam que Portugal começou o ano com um déficit de 0,7%. O Primeiro-Ministro lembra que os primeiros meses ficaram marcados pelas tempestades, também pela guerra no Médio Oriente, mas acredita que a situação vai melhorar e o país vai conseguir uma situação de equilíbrio até ao final do ano.
5: Estamos ainda claramente a tempo de poder chegar ao fim do ano com as contas públicas equilibradas, e se não for com um superávit, que seja com uma situação nivelada. E mesmo, já tive a ocasião de o dizer, se tivéssemos um pequeno déficit de 0,1% ou 0,2% do PIB, também não seria isso que seria dramático, nem sequer considerado um desequilíbrio.
0: Primeiro-Ministro, numa leitura aos dados do Instituto Nacional de Estatística, num dia em que o Fundo Monetário Internacional também decidiu rever em baixa a estimativa de crescimento da economia portuguesa este ano, a estimativa passou de 1,9% em abril para 1,7%, valor que fica abaixo da previsão do Governo, que aponta para um crescimento do Produto Interno Bruto de 2% este ano. O Fundo Monetário Internacional também acredita que o país vai chegar ao final do ano com um saldo orçamental nulo. Em abril apontava para um déficit de 0,1% do PIB. No Parlamento, a proposta de regionalização do PCP foi chumbada esta tarde com votos contra de PSD, Chega e CDS e com a abstenção da Iniciativa Liberal e do Partido Socialista. Madalena Salema.
7: O PCP volta a colocar em cima da mesa a regionalização com um calendário. Até ao final do ano a pergunta seria aprovada, com a realização do referendo até julho de 2028. Paulo Raimundo defende que é tempo de avançar para um novo referendo.
8: É tempo de voltar a sério e com responsabilidade à discussão sobre a regionalização. É tempo de olhar para um país diferente de há 30 anos e onde a regionalização é ainda mais urgente e mais necessária.
7: Pelo PSD, Andreia Neto pede tempo para que se avalie a descentralização.
9: Porquê é que o PCP, Sr. Deputado, defende que o país deve avançar para a criação destas regiões administrativas antes mesmo, Sr. Deputado, de conhecer plenamente os resultados do processo de descentralização.
7: Pedro Pinto, do Chega, garante que o debate não serve para nada.
10: Os senhores não aceitaram o resultado do referendo há 30 anos atrás. A voz popular, a voz do povo, foi referendado e os senhores não querem aceitar.
7: Já o LIVRE, pela voz de Jorge Pinto, acusa a direita de ficar de fora da transformação que o país precisa.
11: Num assunto que pode representar uma transformação profunda da nossa realidade, PSD, CDS, IL e Chega não têm nada, rigorosamente nada, a dizer sobre ele.
7: O socialista André Rijo desafia o PSD a vir a jogo na regionalização.
12: A regionalização não deve ser encarada como a criação de mais um nível burocrático de poder, mas como uma oportunidade para tornar o Estado mais inteligente, mais eficaz.
7: Filipe Sousa, do JPP, defende o novo referendo, enquanto o CDS não vê razão para voltar a fazer nova consulta sobre a regionalização.
0: Tema que voltou esta tarde ao debate na Assembleia da República. Há muito que os especialistas têm vindo a destacar os benefícios da inteligência artificial na área da saúde. Isso é já também uma realidade em Portugal. Hospitais e centros de investigação recorrem cada vez mais a novas ferramentas que facilitam o diagnóstico e ajudam a encontrar respostas personalizadas para várias doenças. Ao longo da semana, no programa da tarde, estamos a conhecer alguns desses exemplos. Hoje vamos ao interior do país, contigo, Paulo Brás, onde um sistema de fisioterapia à distância está a fazer sucesso.
13: Após prescrição médica e consulta de avaliação, o doente recebe em casa um dispositivo médico idêntico a um tablet. Depois é só seguir as indicações para ser feita a sessão de reabilitação com inteligência artificial. Célia Dias é uma das utentes encaminhada pela ULS Cova da Beira.
14: Ele viu o stress andar com as deslocações, não chateámos muito a entidade patronal.
13: A ULS Cova da Beira foi uma das primeiras instituições a implementar esta solução que melhora o acesso dos doentes a tratamentos de fisioterapia. A proposta é da unicórnio portuguesa Sword Health, que já tratou 1 milhão de pessoas um pouco por todo o mundo e que agora está disponível em Portugal. André Eiras, cofundador da empresa.
15: Eu sou operado hoje, vou fazer até as minhas primeiras sessões de fisioterapia dentro do hospital, mas depois tenho que ser reencaminhado para fora do hospital e espero 3 meses. Eu perdi a minha janela de oportunidade daquilo que é a recuperação ótima. Isto não pode acontecer e, portanto, o que estamos aqui a falar é de trazer tecnologia para modernizar, para no final do dia reduzir as listas de espera para zero. Os tempos de redução que nós estamos a dar são 97%. Isto é altamente significativo.
13: Na ULS Cova da Beira, o tempo médio de espera passou de 2 anos para 10 dias. Tânia Churro, fisioterapeuta no Hospital da Covilhã.
16: Já que tínhamos muitos utentes também em lista de espera, não conseguimos ter resposta para todos eles, e então surgiu como alternativa para melhorar o nosso fluxo de doentes. Além disso, porque sendo em casa, evitava deslocações dos utentes à instituição, pessoas que por vezes aqui têm uma grande distância a chegar ao nosso serviço, e felizmente as pessoas estão a aderir.
13: Esta tecnologia vai, a partir de agora, expandir-se a todas as ULS do país, através de uma convenção que foi...
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1: E já são 7 horas no continente e na Madeira, 6 nos Açores. De volta às temperaturas, as atuais estão 20 graus no Porto e também em Ponta Delgada, 21 em Coimbra, 23 em Lisboa, Faro e Funchal. De volta à atualidade com Nuno Rodrigues, principais títulos a esta hora.
2: A prestação social única tem aprovação garantida, ao que tudo indica. Governo e PS chegaram a um entendimento. Os socialistas garantem que cai o trabalho obrigatório. O PSD diz que não é bem assim. A Renault quer cortar cerca de 800 postos de trabalho em França, meta até ao final do próximo ano. Irão e Estados Unidos devem voltar a sentar-se à mesa nos próximos dias na Suíça. Donald Trump garante que o regime iraniano está a fazer grandes cedências para chegar a um acordo de paz no Médio Oriente.
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2: Depois de semanas de negociações com o Chega, o Governo e o PSD acabaram por chegar a um entendimento com o PS para aprovar a prestação social única. A medida que vai juntar mais de uma dezena de apoios sociais numa única prestação. Para garantir este entendimento, o PS diz que o Governo deixou cair o polémico trabalho social obrigatório para beneficiários da nova prestação. O PSD, Inês Ameixa, esclarece que não é bem assim.
3: Fumo branco na criação da prestação social única com um acordo entre PSD e Partido Socialista, mas há divergências de interpretação no que toca ao trabalho solidário e social obrigatório para aceder à PSU. Para Eurico Brilhante Dias, líder parlamentar do PS, o acordo é claro.
4: O trabalho dito obrigatório deixará de ser obrigatório e estará enquadrado num plano individual personalizado de inserção.
3: Mas o que soa, presidente do grupo parlamentar do PSD, diz que o trabalho obrigatório não caiu, apenas se torna direcionado para cada pessoa.
5: Não cai e não deixa de ser obrigatório. Aquilo que acontece, que foi sempre a nossa intenção, é que essa atividade, 3 horas como sabem por dia, 15 horas por semana, passa a estar, como foi sempre a nossa intenção, embora não estivesse escrito na letra da lei, que fizesse parte de um plano de inserção individual para aquele indivíduo em concreto e atendendo ao seu agregado familiar.
3: O trabalho social não se torna facultativo, esclarece Hugo Soares, passa sim a ser enquadrado num percurso individual e na definição das condições do agregado e do beneficiário para um trabalho em concreto. Mantém-se as 3 horas por dia, num máximo de 15 horas por semana, mas fica escrito nesse acordo com o PS que o trabalho social consta do plano de inserção individualizado.
2: Mantém-se a atividade de solidariedade social como obrigatória para os que estiverem em condições de a realizar, é esse o entendimento do PSD. O líder socialista José Luís Carneiro, em declarações há instantes, à margem de uma iniciativa em Sines, adiantou que, pelo que sabe e pelas informações que tem nesta altura, o trabalho obrigatório cai mesmo na sequência do acordo hoje anunciado.
6: Essa ideia, a informação que tenho é que caiu essa medida, portanto, ou seja, o acompanhamento individualizado não está nesse ponto. Ou seja, os termos em que agora vai ser feito, será feito em termos de decreto-lei. O Governo queria fazer por portaria, o que significava que tirava a Assembleia da República a possibilidade da Assembleia da República fazer o controlo, se o quiser, das medidas que venham a ser adotadas. O Governo deixou cair. Agora, parece-me bem que o Governo tenha cedido, ou seja, parece-me de bom senso, parece-me do mais elementar bom senso que nós pensemos, por um lado, naturalmente em garantir o controlo, a transparência, o rigor na aplicação das prestações sociais, mas que o façamos de modo a incluir as pessoas do ponto de vista social e a utilizarmos as prestações sociais para combater a pobreza, as desigualdades ou para acompanhar as pessoas que momentaneamente possam estar a viver situações de vulnerabilidade.
2: O secretário-geral do PS, José Luís Carneiro, em declarações há momentos, à margem de uma iniciativa em Sines, além da questão do trabalho social e para garantir um entendimento com o PS, o Governo deixou cair a proposta que previa a criação de um canal de denúncias para combater a fraude na atribuição da nova prestação. Eurico Brilhante Dias acrescenta também que no acordo entre o PSD e o PS está a garantia de que o montante da prestação social única não será, em termos globais, mais desfavorável favorável em comparação com o regime que está atualmente em vigor.
7: O princípio é a PSU não será globalmente mais desfavorável do que o regime anterior e, portanto, isso está fixado, sendo que o Governo terá que fazê-lo a partir de um decreto-lei e não de uma portaria, e ao fazê-lo a partir de um decreto-lei ele poderá ser escrutinado, não só pelo Parlamento, mas como primeira instância pelo Sr. Presidente da República. São muito diferentes e por isso o processo é particularmente complexo. O que quisemos garantir é que não seria mais desfavorável. E isso está conseguido.
2: Uma matéria que estará sujeita à fiscalização, diz o líder parlamentar do PS. Do lado do PSD, Hugo Soares, garante que nenhum trabalhador vai ganhar menos do que um beneficiário da nova prestação.
8: Ninguém, a partir de agora, em Portugal, ganhará mais com um subsídio do que a trabalhar. E, por outro lado, traz um contributo daqueles que são os beneficiários, nos termos da atividade de solidariedade social, para que possam também essas pessoas poderem dar um contributo na medida em que recebem esta prestação social única e, ao mesmo tempo, ter aqui uma alavanca para a sua inserção social. Foi um acordo muito negociado com o Partido Socialista, mas que creio que demonstra bem a capacidade de diálogo do Governo, dos grupos parlamentares e que, mais uma vez, conseguem alcançar uma reforma muito importante para o país.
2: Acordo fechado, ao que tudo indica, a prestação social única será aprovada no Parlamento com votação hoje na especialidade e votação final desta proposta marcada para amanhã. Ainda antes de anunciado este acordo entre o PSD, o Governo e o Partido Socialista, o Primeiro-Ministro tinha apelado esta tarde em Nova Iorque à responsabilidade dos partidos. Nessa altura, o Primeiro-Ministro adiantava que tanto o Chega como o PS estavam ainda em condições de aprovar a proposta. O líder do governo português comentou também os dados mais recentes do INE, que apontam um déficit orçamental de 0,7% nas contas públicas nos primeiros meses deste ano. Luís Montenegro lembra que os primeiros meses foram marcados pelas tempestades e que o país ainda vai a tempo de garantir um equilíbrio das contas.
9: Estamos ainda claramente a tempo de poder chegar ao fim do ano com as contas públicas equilibradas e, se não for com um superávit, que seja com uma situação nivelada, e mesmo, já tive a ocasião de o dizer, se tivéssemos um pequeno déficit de 0,1 ou 0,2% do PIB, também não seria isso que seria dramático, nem sequer considerado um desequilíbrio.
2: O déficit não será dramático no final do ano, ainda assim o Primeiro-Ministro acredita que ainda estamos a tempo de garantir uma situação de equilíbrio nas contas públicas. Também esta tarde o Fundo Monetário Internacional voltou a rever em baixa a estimativa de crescimento da economia portuguesa este ano. A estimativa passou de 1,9% em abril para 1,7%, valor que fica abaixo da previsão do Governo, que aponta para um crescimento do produto interno bruto de 2% este ano. O Fundo também acredita que o país vai chegar ao final do ano com um saldo orçamental nulo, quando em abril apontava para um déficit de 0,1% do PIB. Alguns hospitais do país já ativaram o nível mais baixo dos planos de contingência devido ao calor. As equipas dos serviços de urgência também foram reforçadas, em especial nas regiões mais atingidas pelas altas temperaturas. Foi essa a informação deixada esta tarde pela Ministra da Saúde, Ana Paula Martins.
10: Em todos os distritos que são identificados, e temos vários e continuaremos a ter ao longo do verão, imagino eu, com as ondas de calor, nós já ativámos o nível de contingência 1, que tem muitas medidas que estão em articulação naturalmente com as outras entidades e com a Proteção Civil, debaixo daquilo que é a coordenação da Proteção Civil, a Direção-Geral de Saúde e a Direção Executiva, e há uma maior procura das urgências. Nós temos estado a conseguir dar essa resposta neste momento, mas eu queria dizer que, obviamente, as ondas de calor, tal como as ondas de frio, têm grande impacto na mortalidade.
2: Os serviços estão a responder ao que garante a Ministra da Saúde, numa altura em que alguns hospitais já ativaram planos de contingência por causa do calor. O INEM já fez saber que no mês de junho, este mês, recebeu cerca de 6 mil chamadas a mais em comparação com o mesmo mês do ano passado, um aumento que está associado aos efeitos das altas temperaturas e também ao agravamento de doenças crónicas e situações de doença aguda. A Renault está a contar cortar 800 postos de trabalho no Departamento de Engenharia em França até ao final do ano. Até o final de 2027. Foi esse o número avançado esta tarde pelo diretor de recursos humanos da empresa. A Renault quer reduzir a folha de pagamentos, tem nesta altura cerca de 5.500 funcionários, quer afastar alguns através de rescisões voluntárias. Estes cortes estão alinhados com os esforços da empresa para competir com a concorrência chinesa. O Irão e os Estados Unidos devem voltar a sentar-se à mesa nos próximos dias, ao que tudo indica na próxima semana, na Suíça. O secretário de Estado norte-americano Marco Rubio anunciou esta tarde uma nova reunião técnica entre as partes para se tentar chegar a um acordo definitivo que possa acabar de vez com a guerra no Médio Oriente. Já o presidente dos Estados Unidos, Donald Trump, garantiu também esta tarde que o regime iraniano está a fazer grandes cedências neste processo.
1: É o fecho do programa da tarde de hoje, mas voltamos amanhã.
2: À hora de sempre. Até amanhã.
1: Até amanhã. Nuno Rodrigues, nesta edição das 7 na Antena 1, em simultâneo com a RTP Antena 1 Madeira, também com a RTP Mundo e em permanência em notícias.rtp.pt.

0: Julien Lepers et Herbert Léonard pour cette chanson, Petite Nathalie. 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
1: Estamos de regresso à atualidade com Susana Barros. Quais são os principais títulos a esta hora?
2: Acordo, duas leituras, PSD e PS anunciaram um entendimento para aprovar a nova prestação social única, mas fizeram discursos diferentes sobre o trabalho social obrigatório. Devido ao calor, alguns hospitais decidiram ativar os planos de contingência no nível mais baixo, com o reforço das equipas de urgência. A Renault vai avançar com 800 rescisões voluntárias em França até ao próximo ano.
1: 20 graus por esta altura no Porto e também em Ponta Delgada, 21 em Coimbra, 23 em Lisboa, Faro e Funchal. Edição 18 com Susana Barros.
2: O PSD chegou a acordo com o PS para aprovar a prestação social única, a nova prestação que vai reunir numa só mais de uma dezena de apoios sociais do Estado. Nesta altura, os deputados estão em comissão a votar as propostas de alteração ao diploma na especialidade. O PS adiantou que o governo deixou cair a criação de um canal de denúncias para abusos relacionados com apoios sociais e também o trabalho social obrigatório, mas o PSD garantiu que este continua a estar previsto no diploma à medida de quem o recebe. Inês Ameixa.
3: Fumo branco na criação da prestação social única, com um acordo entre PSD e Partido Socialista, mas há divergências de semântica no que toca ao trabalho solidário e social obrigatório para aceder à PSU. Eurico Brilhante Dias, líder parlamentar do PS, começou por anunciar assim o que prevê o acordo.
4: O trabalho dito obrigatório deixará de ser obrigatório e estará enquadrado num plano individual personalizado de inserção.
3: Mas Hugo Soares, presidente do grupo parlamentar do PSD, diz que o trabalho obrigatório não caiu, apenas se torna direcionado para cada pessoa.
5: Não cai e não deixa de ser obrigatório. Aquilo que acontece, que foi sempre a nossa intenção, é que essa atividade, 3 horas começavam por dia, 15 horas por semana, passa a estar, como foi sempre a nossa intenção, embora não estivesse escrito na letra da lei, que fizesse parte de um plano de inserção individual para aquele indivíduo em concreto e atendendo ao seu agregado familiar.
3: O trabalho social não se torna facultativo, esclarece Hugo Soares, passa sim a ser enquadrado num plano de inserção social individualizado e atendendo às condições de cada beneficiário e do seu agregado familiar. Ao contrário da proposta inicial do governo, fica claro que não é possível, por exemplo, um beneficiário com deficiência ou cancro desempenhar determinados trabalhos para aceder à PSU. O acompanhamento será feito de forma especializada e numa lógica de inserção no mercado de trabalho.
2: Fora do Parlamento, ao final da tarde, José Luís Carneiro, secretário-geral do PS, questionado sobre se as 15 horas de trabalho social semanal caíam, respondia assim.
6: Essa ideia, a informação que tenho é que caiu essa medida, portanto, ou seja, o acompanhamento individualizado não está nesse ponto, ou seja, os termos em que agora vai ser feito, será feito em termos de decreto-lei. O Governo queria fazer por portaria, o que significava que tirava à Assembleia da República a possibilidade da Assembleia da República fazer o controlo, se o quiser, das medidas que venham a ser adotadas. O Governo deixou cair. Agora, parece-me bem que o Governo tenha cedido, ou seja, parece-me de bom senso. Parece-me do mais elementar bom senso que nós pensemos, por um lado, naturalmente em garantir o controlo, a transparência, o rigor na aplicação das prestações sociais, mas que o façamos de modo a incluir as pessoas do ponto de vista social e a utilizarmos as prestações sociais para combater a pobreza, as desigualdades ou para acompanhar as pessoas que momentaneamente possam estar a viver situações de vulnerabilidade.
2: José Luís Carneiro, sobre o trabalho de solidariedade social ou obrigatório previsto para que um cidadão possa aceder à prestação social única. Com o acordo entre PSD e PS, o Chega fica fora do entendimento depois de várias semanas em que estaria mais próximo um entendimento entre o Governo e André Ventura. O líder parlamentar social-democrata, Hugo Soares, acusou o Chega de não querer mudar nada na hora da verdade.
5: Parecia que estávamos mais perto do entendimento com o Chega na prestação social única. A verdade é que o Chega, que continua a proclamar mudanças, veja bem, o deputado André Ventura é extremamente vocal a dizer que quer acabar com a subsídio-dependência. É extremamente vocal a dizer que quer acabar com a fraude no acesso aos subsídios. É extremamente vocal ao dizer que quem recebe subsídios deve dar um contributo. Na hora da verdade, deixe-me utilizar esta expressão que eu creio que todos os portugueses vão perceber, não é a mais bonita, mas creio que é ilustrativa. Voltou a borregar. Voltou atrás.
2: A acusação de Hugo Soares, o líder parlamentar do PSD, através da rede social X. André Ventura já reagiu ao acordo entre o PSD e o PS, acusando os dois partidos de não quererem combater a fraude e a subsidiodependência. Que vergonha de Centrão, pode ler-se na publicação do líder do Chega, ele que, antes de ser confirmado o acordo, criticou o governo por eventualmente fazer o entendimento com os socialistas.
7: Eu sei o trabalho que foi feito até aqui, o Chega sabe o trabalho que foi feito até aqui. Agora, depende do governo se tem a coragem de chegarmos até ao fim disto, ou se não tem a coragem e vai deixar isto nas mãos do PS. Repare, o PS teve 8 anos para fazer isto. Manteve sempre exatamente tudo igual, no mesmo nível de subsídio à dependência, de descontrole de imigração, de caos na habitação. O que é que vai resolver fazer uma lei com o Partido Socialista? Provavelmente nada, porque se já tiveram 8 anos para resolver e não resolveram, o que é que vão fazer agora?
2: André Ventura, antes mesmo de ser anunciado o acordo entre o PS e o PSD. Os partidos mais à esquerda mantêm, apesar deste entendimento, reservas, mas o Bloco de Esquerda e o Livre notam ligeiras melhorias na proposta. A boleia do entendimento entre o PSD e o PS, João Alexandre.
8: É uma versão mais suave do que a inicialmente apresentada pelo governo. É o entendimento de Rui Tavares, o co-porta-voz do Livre, que aponta avanços, mas ainda assim mantém algumas dúvidas.
9: Nós tivemos uma primeira proposta e um sentido de negociações que ia completamente ao arrepio daquilo que o país precisava, num sentido até que para o Livre nos repugnava. Portanto, desse ponto de vista, é uma notícia importante e à partida boa que o governo não esteja a negociar com o Chega, mas sim com o PS.
8: Passos registados também por Fabián Figueiredo, deputado único do Bloco de Esquerda, que lembra, no entanto, as primeiras posições que foram colocadas em cima da mesa pelo governo da AD.
10: Pelo que sabemos, vai haver uma ligeira alteração e vai-se aplicar a regra do RSI a todas as prestações sociais. Nós não acompanhamos esse entendimento, mas assinalamos como positivo o facto do PSD ter pelo menos desistido de piorar a lei tal como ela tinha entrado na Assembleia da República. Tornava a lei ainda mais restritiva e ainda mais cruel.
8: Crítica feita também por Alfredo Maia, do PCP, pouco otimista com o entendimento entre socialistas e sociais-democratas.
11: Quer o PSD, quer o PS estão de acordo no tratamento deste assunto, pesado a enorme gravidade que ele reveste. O PSD e o Governo tiveram dois anos para preparar uma proposta de lei, já agora uma proposta de lei decente.
8: Com a esquerda à esquerda do PS, ciente de que, apesar do acordo, muito ainda por decidir sobre a prestação que vai reunir mais de uma dezena de prestações sociais.
2: E nesta altura, as propostas de alteração à proposta inicial do governo para criar a prestação social única estão a ser votadas ponto a ponto em comissão parlamentar. Alguns hospitais do país já ativaram o nível mais baixo dos planos de contingência devido ao calor. A Ministra da Saúde, Ana Paula Martins, revelou esta tarde que as equipas dos serviços de urgência foram reforçadas nas regiões mais afetadas pelas altas temperaturas.
12: Em todos os distritos que são identificados, e temos vários e continuaremos a ter ao longo do verão, imagino eu, com as ondas de calor, nós já ativámos o nível de contingência 1, que tem muitas medidas que estão em articulação naturalmente com as outras entidades e com a Proteção Civil, debaixo daquilo que é a coordenação da Proteção Civil, a Direção-Geral de Saúde e a Direção Executiva, e há uma maior procura das urgências. Nós temos estado a conseguir dar essa resposta neste momento, mas eu queria dizer que, obviamente, as ondas de calor, tal como as ondas de frio, têm grande impacto na mortalidade.
2: A Ministra da Saúde, esta tarde, à margem de um almoço em Lisboa, o INEM já tinha avançado também que este mês recebeu cerca de 6 mil chamadas a mais do que no ano passado, um aumento associado aos efeitos do calor, ao agravamento de doenças crónicas e situações de doença aguda. A Renault anunciou hoje um plano de 800 rescisões voluntárias até ao próximo ano em França. Vai afetar, sobretudo, engenheiros. Trata-se de uma medida Saúde, que faz parte do processo de reorganização do grupo automóvel. O objetivo é tornar a empresa competitiva face aos fabricantes chineses. Foi essa a justificação do grupo, que conta com 5.500 engenheiros em França e quer avançar com este plano de 800 rescisões voluntárias até ao final de 2027, anúncio feito hoje em Paris, em conferência de imprensa. Luís Montenegro atribui a várias contingências o déficit de 0,7% com que Portugal começou o ano. Os dados foram divulgados hoje pelo Instituto Nacional de Estatística. Em Nova Iorque, o primeiro-ministro justificou este resultado com as ajudas extraordinárias face às tempestades e à crise dos combustíveis resultante da guerra no Médio Oriente. Mas Luís Montenegro mostra-se confiante no equilíbrio das contas públicas até ao final do ano.
13: Estamos ainda claramente a tempo de poder chegar ao fim do ano com as contas públicas equilibradas, e se não for com um superávit, que seja com uma situação nivelada, e mesmo, já tive a ocasião de o dizer, se tivéssemos um pequeno déficit de 0,1% ou 0,2% do PIB, também não seria isso que seria dramático, nem sequer considerado um desequilíbrio.
2: Mas o primeiro-ministro mantém-se confiante no equilíbrio das contas públicas até ao final do ano. No Mundial de Futebol, há instantes começou a terceira jornada da fase de grupos. A esta hora jogam a Bósnia-Herzegovina com o Qatar. Ao mesmo tempo decorre o Suíça-Canadá. Os encontros estão, para já, empatados a zero.
14: Termina aqui esta edição com Susana Barros. 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
0: 21h11, passé de quelques secondes. 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François, à vos côtés, jusqu'à 22h, chanson française, chanson portugaise. 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

0: Bonne soirée à vous. Il est 22h. 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
1: Vaga de calor leva vários hospitais a ativarem planos de contingência.
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1: Governo e PSD chegaram a acordo com o PS para aprovar a prestação social única. A medida reúne mais de uma dezena de apoios sociais, incluindo o rendimento social de inserção. O acordo agora alcançado deixa cair a criação de um canal de denúncias para abusos relacionados com apoios sociais, mas Governo e PS têm leituras diferentes sobre o trabalho social obrigatório, Inês Ameixa.
3: Fumo branco na criação da prestação social única, com um acordo entre PSD e Partido Socialista, mas há divergências de semântica no que toca ao trabalho solidário e social obrigatório para aceder à PSU. Eurico Brilhante Dias, líder parlamentar do PS, começou por anunciar assim o que prevê o acordo.
4: O trabalho dito obrigatório deixará de ser obrigatório e estará enquadrado num plano individual personalizado de inserção.
3: Mas Hugo Soares, presidente do grupo parlamentar do PSD, diz que o trabalho obrigatório não caiu, apenas se torna direcionado para cada pessoa.
5: Não cai e não deixa de ser obrigatório. Aquilo que acontece, que foi sempre a nossa intenção, é que essa atividade, 3 horas começavam por dia, 15 horas por semana, passa a estar, como foi sempre a nossa intenção, embora não estivesse escrito na letra da lei, que fizesse parte de um plano de inserção individual para aquele indivíduo em concreto e atendendo ao seu agregado familiar.
3: O trabalho social não se torna facultativo, esclarece Hugo Soares, passa sim a ser enquadrado num plano de inserção social individualizado e atendendo às condições de cada beneficiário e do seu agregado familiar. Ao contrário da proposta inicial do Governo, fica claro que não é possível, por exemplo, um beneficiário com deficiência ou cancro desempenhar determinados trabalhos para aceder à PSU. O acompanhamento será feito de forma especializada e numa lógica de inserção no mercado de trabalho.
1: E ao final da tarde, José Luís Carneiro, questionado sobre se as 15 horas de trabalho social caíam, respondia assim.
6: Essa ideia, a informação que tenho é que caiu essa medida, portanto, ou seja, o acompanhamento individualizado não está nesse ponto, ou seja, os termos em que agora vai ser feito, será feito em termos de decreto-lei. O Governo queria fazer por portaria, o que significava que tirava a Assembleia da República a possibilidade da Assembleia da República fazer o controlo, se o quiser, das medidas que venham a ser adotadas. O Governo deixou cair. Agora, parece-me bem que o Governo tenha cedido, ou seja, parece-me de bom senso. Parece-me do mais elementar bom senso que nós pensemos, por um lado, naturalmente em garantir o controlo, a transparência, o rigor na aplicação das prestações sociais, mas que o façamos de modo a incluir as pessoas do ponto de vista social e a utilizarmos as prestações sociais para combater a pobreza, as desigualdades ou para acompanhar as pessoas que momentaneamente possam estar a viver situações de vulnerabilidade.
1: As diferentes leituras sobre o que fica do trabalho de solidariedade social obrigatório. Com este acordo, o Chega fica de fora de um entendimento. Depois de várias semanas em que esteve mais próximo de um acordo entre Governo e André Ventura, Hugo Soares, líder parlamentar social-democrata, acusa o Chega de não querer mudar nada na hora da verdade.
5: Parecia que estávamos mais perto do entendimento com o Chega na prestação social única. A verdade é que o Chega que continua a proclamar mudanças. Veja bem, o deputado André Ventura é extremamente vocal a dizer que quer acabar com a subsídio-dependência. É extremamente vocal a dizer que quer acabar com a fraude no acesso aos subsídios. É extremamente vocal ao dizer que quem recebe subsídios deve dar um contributo. Na hora da verdade, deixe-me utilizar esta expressão que eu creio que todos os portugueses vão perceber, não é a mais bonita, mas creio que é ilustrativa. Voltou a borregar. Voltou atrás.
1: André Ventura já reagiu nas redes sociais, acusa PSD e PS de não quererem combater a fraude e a subsídio-dependência. À esquerda, o acordo entre Governo e PS continua a gerar ceticismo, João Alexandre.
7: É uma versão mais suave do que a inicialmente apresentada pelo Governo. É o entendimento de Rui Tavares, o co-porta-voz do LIVRE, que aponta avanços, mas ainda assim mantém algumas dúvidas.
8: Nós tivemos uma primeira proposta e um sentido de negociações que ia completamente ao arrepio daquilo que o país precisava, num sentido até que para o LIVRE nos repugnava. Portanto, desse ponto de vista, é uma notícia importante e à partida boa que o Governo não esteja a negociar com o Chega, mas sim com o PS.
9: PS.
7: Passos registados também por Fabián Figueiredo, deputado único do Bloco de Esquerda, que lembra, no entanto, as primeiras posições que foram colocadas em cima da mesa pelo governo da AD.
10: Pelo que sabemos, vai haver uma ligeira alteração e vai-se aplicar a regra do RSI a todas as prestações sociais. Nós não acompanhamos esse entendimento, mas assinalamos como positivo o facto do PSD ter pelo menos desistido de piorar a lei tal como ela tinha entrado na Assembleia da República. Tornava a lei ainda mais restritiva, ainda mais cruel.
7: Crítica feita também por Alfredo Maia, do PCP, pouco otimista com o entendimento entre socialistas e sociais-democratas.
11: Quer o PSD, quer o PS, estão de acordo no tratamento deste assunto, apesar da enorme gravidade que ele reveste. O PSD e o Governo tiveram dois anos para preparar uma proposta de lei, e já agora uma proposta de lei decente.
7: Com a esquerda à esquerda do PS, ciente de que, apesar do acordo, muito ainda por decidir sobre a prestação que vai reunir mais de uma dezena de prestações sociais.
1: E neste momento as propostas de alteração à proposta inicial do Governo estão a ser votadas ponto por ponto em comissão parlamentar. A Iniciativa Liberal acusa o Governo de fazer anúncios que não passam do papel e quer que o Ministério do Ambiente explique o que é que já foi feito depois da apresentação há mais de um ano da Estratégia Nacional para a Gestão da Água, uma iniciativa que prevê investimentos de cerca de 5 mil milhões de euros até 2030. As dúvidas e questões dos liberais já seguiram para o gabinete da Ministra Maria da Graça Carvalho. Ouvido pela Antena 1, o deputado Jorge Miguel Teixeira avisa que o escrutínio público não pode ser bloqueado pelo Governo.
12: Há coisas que vão sendo anunciadas que, pelos vistos, eram ideias que já existiam para o PS e o Governo agora adota, e depois vem o PS e queixa-se que o Governo está simplesmente a assumir compromissos que já vinham de trás, e depois anuncia-se coisas mais do que uma vez. Portanto, aquilo que nós gostaríamos é que houvesse clareza. Tudo bem, o Governo quer implementar este programa, que apresente um calendário que diga claramente o que é que já foi executado, ou seja, que obra é que já está a decorrer, que obra é que foi lançada mas ainda não começou, o que é que já foi concluído, alguma coisa ter sido concluída, e exatamente quem é que vai ser o responsável político e também técnico pela execução de todo este programa. Queremos simplesmente clareza e queremos ter uma maneira de poder acompanhar a execução deste programa, porque assim o escrutínio é muito mais difícil.
1: Depois do anúncio no ano passado, o Governo aprovou esta semana o regime jurídico que atribui à ADP Água, empresa do Grupo Águas de Portugal, a responsabilidade pela gestão e coordenação da estratégia Água que Une, que pretende reforçar a segurança hídrica e a adaptação às alterações climáticas. Por causa do calor, vários hospitais ativaram um nível mais baixo dos planos de contingência. A Ministra da Saúde adianta que as equipas dos serviços de urgência foram já reforçadas nas regiões mais afetadas pelas altas temperaturas.
13: Em todos os distritos que são identificados, e temos vários e continuaremos a ter ao longo do verão, imagino eu, com as ondas de calor, nós já ativámos o nível de contingência 1, que tem muitas medidas que estão em articulação naturalmente com as outras entidades e com a Proteção Civil, debaixo daquilo que é a coordenação da Proteção Civil, a Direção-Geral de Saúde e a Direção Executiva, e há uma maior procura das urgências. Nós temos estado a conseguir dar essa resposta neste momento, mas eu queria dizer que, obviamente, as ondas de calor, tal como as ondas de frio, têm grande impacto na mortalidade.
1: As declarações da Ministra da Saúde, Ana Paula Martins, esta tarde em Lisboa. A fechar esta edição, olhamos agora para os Jogos do Mundial, que começaram às 8 da noite. Neste momento, a Bósnia-Herzegovina vence o Qatar por 2-1. A Suíça vence o Canadá por 1-0. Às 11 da noite jogam-se o Brasil, Escócia e o Marrocos, Haiti.
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Olá, bem-vindos a uma noite em forma de assim. 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Amanhã encerra um ciclo de espetáculos no Café Teatro da Comuna, em Lisboa. Gato de biblioteca. É como qualquer gato. Faz-nos acreditar que sabe qualquer coisa que nós não sabemos. 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Em dueto, Cabo e Maru.

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0: Vaga de calor leva vários hospitais a ativarem planos de contingência. Ainda neste noticiário, o Mundial de Futebol.
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0: Governo e PSD chegaram a acordo com o PS para aprovar a prestação social única. A medida reúne mais de uma dezena de apoios sociais, incluindo o rendimento social de inserção. O acordo agora alcançado deixa cair a criação de um canal de denúncias para abusos relacionados com apoios sociais. Mas Governo e PS têm leituras diferentes sobre o trabalho social obrigatório, Inês Ameixa.
2: Fumo branco na criação da prestação social única, com um acordo entre PSD e Partido Socialista. Mas há divergências de semântica no que toca ao trabalho solidário e social obrigatório para aceder à PSU. Eurico Brilhante Dias, líder parlamentar do PS, começou por anunciar assim o que prevê o acordo.
3: O trabalho dito obrigatório deixará de ser obrigatório e estará enquadrado num plano individual personalizado de inserção.
2: Mas Hugo Soares, presidente do grupo parlamentar do PSD, diz que o trabalho obrigatório não caiu, apenas se torna direcionado para cada pessoa.
4: Não cai e não deixa de ser obrigatório. Aquilo que acontece, que foi sempre a nossa intenção, é que essa atividade, 3 horas como sabem, por dia, 15 horas por semana, passa a estar, como foi sempre a nossa intenção, embora não estivesse escrito na letra da lei, que fizesse parte de um plano de inserção individual para aquele indivíduo em concreto e atendendo ao seu agregado familiar.
2: O trabalho social não se torna facultativo, esclarece Hugo Soares, passa sim a ser enquadrado num plano de inserção social individualizado e atendendo às condições de cada beneficiário e do seu agregado familiar. Ao contrário da proposta inicial do Governo, fica claro que não é possível, por exemplo, um beneficiário com deficiência ou cancro desempenhar determinados trabalhos para aceder à PSU. O acompanhamento será feito de forma especializada e numa lógica de inserção no mercado de trabalho.
0: Entretanto, terminou a votação das propostas de alteração ao diploma da PSU, com os votos favoráveis dos socialistas. Amanhã há a votação final global em plenário. Como não faz parte da nova versão que permitiu o acordo entre PSD e PS, o canal de denúncias previsto na proposta do Governo e que foi defendido pela Ministra do Trabalho, esta versão acabou rejeitada com o voto contra do próprio PSD. O Chega fica assim de fora de um acordo com o Governo, depois da proximidade demonstrada ao longo das últimas semanas. Nas redes sociais, André Ventura já veio acusar PSD e PS de não quererem combater a fraude e a subsidiodependência. À esquerda, o LIVRE considera positiva a aproximação aos socialistas. O Bloco de Esquerda mantém as críticas ao teto da prestação social única, que entende ser baixo. Já o PCP mostra-se pouco otimista e diz que PSD e PS tiveram 2 anos para preparar uma proposta de lei decente. O Grupo Parlamentar do LIVRE quer que o Ministro da Educação aponta uma data concreta para a conclusão das obras de reabilitação da Escola Artística de Música do Conservatório Nacional. O LIVRE quer também saber quando será afinal o regresso dos alunos e professores às novas instalações no antigo Convento dos Caetanos, em Lisboa. O processo de renovação arrasta-se há quase uma década, mas os trabalhos só começaram em 2021, com a previsão de estarem concluídos em agosto de 2023. Ouvida pela Antena 1, Filipa Pinto, deputada do LIVRE, pede esclarecimentos.
5: Há vários anos que está sempre a ser adiado o fim e a conclusão deste trabalho. E, portanto, como os alunos e os professores e os pais estão preocupados e não veem a sua situação resolvida, o LIVRE quer saber exatamente o prazo, quando é que encerram as obras e também de que forma é que os alunos que estão agora numa situação precária e, portanto, num edifício que não tem condições para as aulas de música, como é que vão ser asseguradas no próximo ano letivo a lecionação das aulas e, no fundo, também perceber se o Governo está, de facto, interessado nesta questão da cultura e dos artistas, porque parece-nos que é o parente pobre deste Governo.
0: A deputada do LIVRE assinala ainda que, apesar dos prejuízos para alunos e professores, os relatos são de que os resultados dos alunos se mantêm positivos. As perguntas do LIVRE já seguiram, entretanto, para o gabinete do Ministro da Educação, Fernando Alexandre. Atualmente, as instalações provisórias do Conservatório Nacional estão na Escola Secundária Marquês de Pombal. A Iniciativa Liberal acusa o Governo de fazer anúncios que não passam do papel e quer que o Ministério do Ambiente explique o que é que já foi feito depois da apresentação há mais de um ano da Estratégia Nacional para a Gestão da Água. A iniciativa prevê investimentos de cerca de 5 mil milhões de euros até 2030. As dúvidas e questões dos liberais já seguiram para o gabinete da ministra Maria da Graça Carvalho. Escutado pela Antena 1, o deputado Jorge Miguel Teixeira avisa que o escrutínio público não pode ser bloqueado pelo governo.
6: Tudo bem, o governo quer implementar este programa, que apresente um calendário que diga claramente o que é que já foi executado, ou seja, que obra é que já está a decorrer, que obra é que foi lançada mas ainda não começou, o que é que já foi concluído, alguma coisa ter sido concluída, e exatamente quem é que vai ser o responsável político e também técnico pela execução de todo este programa. Queremos simplesmente clareza e queremos ter uma maneira de poder acompanhar a execução deste programa, porque assim o escrutínio é muito mais difícil.
0: O deputado liberal adianta que são várias as matérias urgentes e a precisar de andamento no terreno, desde logo a eficácia no aproveitamento por parte das autarquias.
6: Temos perdas entre 30% a 40% da água que circula nas condutas na distribuição em baixa de água e não está a ser resolvido por este programa O Água Que Une, em parte por responsabilidade nos municípios, outra parte porque não há incentivos suficientes para fazer coisas como agregar. Há muitos casos em que, havendo mais escala, há mais capacidade de se pagar esse tipo de investimentos, mas fazer isso implica em enfrentar interesses locais, que é uma coisa com a qual o PSD tem muitas dificuldades, pela sua natureza e pela natureza do seu governo, mas eu quero também que o governo seja capaz de se comprometer com um calendário realista, com datas concretamente.
0: Depois do anúncio, no ano passado, o Governo aprovou esta semana o regime jurídico que atribui à ADP Aqua, a empresa do Grupo Águas de Portugal, a responsabilidade pela gestão, coordenação e execução da estratégia Água que Une, que pretende reforçar a segurança hídrica e a adaptação às alterações climáticas. Por causa do calor, vários hospitais ativaram um nível mais baixo dos planos de contingência. A Ministra da Saúde, Ana Paula Martins, adianta que as equipas dos serviços de urgência foram já reforçadas nas regiões que estão a sofrer mais com o calor.
7: Em todos os distritos que são identificados, e temos vários e continuaremos a ter ao longo do verão, imagino eu, com as ondas de calor, nós já ativámos o nível de contingência 1, que tem muitas medidas que estão em articulação naturalmente com as outras entidades e com a Proteção Civil, debaixo daquilo que é a coordenação da Proteção Civil, a Direção-Geral de Saúde e a Direção Executiva, e há uma maior procura das urgências. Nós temos estado a conseguir dar essa resposta neste momento, mas eu queria dizer que obviamente as ondas de calor, tal como as ondas de frio, têm grande impacto na mortalidade.
0: As declarações da Ministra da Saúde esta tarde em Lisboa. O Fundo Monetário Internacional defende que o fim dos apoios a jovens na compra da primeira casa e manifesta dúvidas quanto ao pacote fiscal para a habitação. O FMI alerta que algumas das medidas do governo para mitigar a crise no mercado da habitação já estão a ter impactos negativos, João Coraceiro.
8: No caso da garantia pública e da isenção de IMT e de imposto de selo para jovens na compra da primeira casa própria e permanente, o FMI considera que essas medidas, em vigor desde agosto de 2024, fizeram aumentar a procura e agravaram os desequilíbrios no mercado, estão a contribuir para um aumento dos preços e devem ser revertidas. O Fundo Monetário Internacional tem ainda reservas sobre a redução do IVA na construção e pede cautela porque o mais provável é as empresas aumentarem as margens de lucro em vez de a medida servir para aumentar os volumes de construção. O FMI recomenda que os entraves à oferta devem ser reduzidos com regras mais flexíveis para o licenciamento e uso do solo. Quanto à diminuição do IRS nos contratos de arrendamento até 2.300 euros, há um problema: o aumento das despesas fiscais. Despesas já elevadas, nota o FMI, que acrescenta que o benefício deve ser muito ponderado. Os peritos consideram também no relatório que deve haver um apoio bem direcionado às famílias vulneráveis, com habitação social dedicada e subsídios de habitação.
0: Os alertas e as recomendações do FMI sobre as políticas do governo em relação à habitação. A fechar este jornal, os jogos do Mundial, Suíça e Canadá asseguraram uma presença nos 16avos de final da competição. A Suíça venceu precisamente o Canadá por 2-1, no entanto o Canadá passa no segundo lugar. A Bósnia-Herzegovina venceu o Qatar por 3-1 e fica em terceiro, ainda assim tem hipótese de passar como melhor terceiro. Às 11 da noite jogam-se o Brasil-Escócia e o Marrocos-Haiti.
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0: levar a prestação social única, mas têm leituras diferentes sobre o trabalho social. Suíça e Canadá garantem um lugar nos 16avos de final do Mundial.
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0: Um forte sismo de 7.1 atingiu vários estados da Venezuela. Há relatos de tremores intensos na capital, Caracas, e foi mesmo emitido um alerta de tsunami. Camila Vidal.
2: Um sismo com magnitude estimada de 7.1 atingiu a Venezuela. Foi sentido com muita intensidade na capital, Caracas. Foi há cerca de uma hora, sentido também em países vizinhos e seguido de alerta de tsunami para Porto Rico e Ilhas Virgens. Extensível, no entanto, este alerta de tsunami a uma área de até 300 quilómetros do epicentro do sismo na costa do Caribe. O epicentro terá sido na zona de Yaracuy, muito perto da capital venezuelana, a uma profundidade de 13 quilómetros, estima-se também a esta hora, com os dados disponíveis. Foi sentido na Venezuela, na Colômbia, em Curaçao e Aruba. O abalo foi detectado pelo Sistema Geológico dos Estados Unidos, que estima essa magnitude de 7.1 na escala de Richter. Trata-se de um impacto severo. De acordo com a imprensa local e os relatos nas redes sociais, também vídeos que vão circulando em Caracas. Faltam a luz e telecomunicações. Circulam já muitas imagens de edifícios a abanar ou a ruir parcial ou totalmente. Pessoas nas ruas a fugir, outras a ajudar em possíveis trabalhos de resgate que estão a ser preparados a esta hora. A população venezuelana terá recebido também notificações de alerta nos telemóveis. Não há relatos oficiais, por enquanto, de feridos ou de mortos, mas ainda é cedo para avaliar o nível de destruição, com as comunicações em falta, os bombeiros a retirar pessoas de casa e as autoridades estão ainda a avaliar os danos, a possibilidade também deste abalo se repetir e estão a decorrer esses trabalhos para colocar as pessoas em segurança depois de se sentir este sismo de 7.1 na escala de Richter.
0: Camila Vidal, com aquilo que se sabe deste sismo na Venezuela, neste momento passam 2 minutos das 7 da tarde em Caracas. Há instantes, Alberto Viveiros, conselheiro das comunidades portuguesas na capital venezuelana, descreveu os momentos que se viveram quando se sentiu o abalo em Caracas.
3: Cá o ambiente é muito tenso, as pessoas estão todas preocupadas, está tudo mundo nas ruas. Foi muito forte, já tivemos 2 réplicas. A primeira foi muito, muito forte, tudo caiu no prédio, tudo reventou e estamos todos incomodados pois, com isto e alertados. Porque está começando a anoitecer. Está muito complicado a comunicação, está muito complicada, caíram os fios, as pessoas estão a tentar chamar as suas famílias e que hoje, cá na Venezuela, é um dia feriado, não? É um dia onde todas as pessoas estão em casa, não? Então isto foi pior, pois as pessoas estão todas na rua, saíram dos imóveis.
0: O relato de Alberto Viveiros, conselheiro das comunidades portuguesas em Caracas, em declarações à jornalista Paula Machado. Um forte sismo de 7.1 atingiu a Venezuela, um assunto que iremos retomar sempre que necessário ao longo das edições da Antena 1. O Hezbollah acusa Israel de mais uma violação do cessar-fogo. Em causa está um ataque com um drone israelita que matou 2 pessoas no sul do Líbano, um dia depois de outras 2 terem sido mortas por fogo israelita. O movimento xiita alega em comunicado que as vítimas foram atacadas enquanto estavam a inspecionar as próprias casas. O Hezbollah reitera que as ações de Israel constituem uma violação flagrante do cessar-fogo e garante o movimento xiita estar a documentar essas mesmas violações. Por cá, o líder do Chega lamenta que o PSD tenha preferido um acordo com o PS para viabilizar a prestação social única e acusa os sociais-democratas de terem recorrido à muleta habitual. Em entrevista à RTP, horas depois de ser conhecido o entendimento para aprovar a PSU, André Ventura critica os 2 partidos e defende que o diploma, que será votado esta quinta-feira em plenário, vai deixar tudo na mesma.
4: Antes de saber disto, que não tinha havido avanço entre o Chega e o PSD, o PS tinha dito que esta lei era desumana, que explorava os mais vulneráveis, que era uma má lei que votariam contra. Ontem, o que aconteceu foi que o partido Chega disse: nós não abdicamos daquilo em que acreditamos. O PSD não quis fazer e foi logo ter com o outro, enfim, com a muleta habitual, com o Partido Socialista, porque o CDS e a EL não chegavam. Portanto, tinha que ser ou Chega ou o Partido Socialista. Pode perguntar, então qual é a utilidade do Chega? Olha, o Chega ficou do lado certo da história porque nós dissemos desde o início que esta era uma oportunidade histórica. E se fosse histórica, era para corrigir. O que é que acontece com esta versão da PSU, que será, em princípio, aprovada amanhã no Parlamento, com os votos contra do Chega? É que deixará tudo exatamente na mesma.
0: Na grande entrevista da RTP esta noite, André Ventura voltou a insistir que a exigência de uma carreira contributiva para o acesso de estrangeiros é um princípio fundamental, era uma das condições de resto impostas pelo Chega e que, de acordo com o partido, provocaram um impasse nas negociações sobre a PSU. O diploma que autoriza o governo a criar a prestação social única vai a votos esta quinta-feira, em plenário, na Assembleia da República, mas a questão do trabalho social obrigatório continua a gerar uma discórdia. Na interpretação, o PSD afirma que a medida não caiu. O PS garante que agora não existe uma condição automática e generalizada. O deputado socialista Miguel Cabrita refere que o trabalho social vai estar articulado em dimensões como a educação e a formação.
5: Uma questão para nós fundamental e que não é semântica é a questão do trabalho social não ser obrigatório, no sentido de não ser automático, nem uma contrapartida necessária, generalizada, universal, como contrapartida para receber esta prestação. Aquilo que nós quisemos sempre garantir foi que o trabalho social não existia por si só e como contrapartida automática, mas sim articulado com outras dimensões, como a educação e formação das pessoas, como a procura ativa de emprego, em termos de disponibilidade. Em segundo lugar, o trabalho social está sempre integrado numa lógica de planos pessoais de inserção.
0: E alcançado agora o acordo, o presidente da Comissão Nacional de Acompanhamento do PRR acredita que o risco maior está ultrapassado para que Portugal receba o envelope financeiro previsto, apesar de haver outras reformas obrigatórias. Em entrevista à RTP, Pedro Dominguinhos assume que, com o acordo na PSU, o maior obstáculo parece estar ultrapassado.
6: Falta a votação final amanhã, falta a promulgação por parte do Sr. Presidente da República e a publicação em Diário da República, mas o risco maior está ultrapassado. Neste momento há a questão do mapeamento verde das ondas de aceleração de energias renováveis, que está em discussão pública e, portanto, em breve terminará a discussão pública, se não estou em erro, no início de julho, e depois, naturalmente, será um ato legislativo do próprio Governo para fazer.
7: Até ser mais simples.
6: E falta a última, que é também um ato legislativo para a simplificação dos benefícios fiscais, que existiu uma autorização legislativa concedida pela Assembleia da República ao Governo e, portanto, em breve, deduzimos, até porque o Sr. Ministro das Finanças e o próprio Governo já o referiram, que haverá em Conselho de Ministros essa aprovação.
0: Em abril, Pedro Dominguinho já tinha alertado que o país tinha poucos meses para aprovar 4 reformas importantes. Caso não cumpra, arrisca-se a perder mais de 1.000 milhões de euros. O líder do PS acusa o governo de não ter agenda para a economia. Palavras durante uma visita ao Porto de Sines, local que José Luís Carneiro diz ser estratégico para o país. O líder socialista está a fazer uma rota pela economia do mar e diz que Portugal não está a aproveitar os recursos e está a perder competitividade.
8: Vejo que o governo está hoje sem agenda para a economia. E isso é preocupante, porque a economia está a perder competitividade internacional. E para termos competitividade internacional, nós temos de ter inserção na economia global. A economia portuguesa está a entrar num processo de quebra. Nós perdemos competitividade em 57% dos nossos mercados externos. E temos de olhar para uma das variáveis fundamentais da nossa economia, que é a economia do mar.
0: O líder do PS foi ainda questionado sobre o relatório do FMI que recomenda o fim dos apoios à primeira habitação para os jovens. José Luís Carneiro respondeu que a recuperação da economia de que fala permitiria ao país dispensar esses conselhos e discorda da avaliação do Fundo Monetário Internacional, que hoje veio defender o fim dos apoios a jovens na compra da primeira casa e alertar para o impacto negativo de algumas das medidas do governo na área da habitação. João Coraceiro.
9: No caso da garantia pública e da isenção de IMT e de imposto de selo para jovens na compra da primeira casa própria e permanente, o FMI considera que essas medidas, em vigor desde agosto de 2024, fizeram aumentar a procura e agravaram os desequilíbrios no mercado, estão a contribuir para um aumento dos preços e devem ser revertidas. O Fundo Monetário Internacional tem ainda reservas sobre a redução do IVA na construção e pede cautela, porque o mais provável é as empresas aumentarem as margens de lucro em vez da medida servir para aumentar os volumes de construção. O FMI recomenda que os entraves à oferta devem ser reduzidos, com regras mais flexíveis para o licenciamento e uso do solo. Quanto à diminuição do IRS nos contratos de arrendamento até 2.300 euros, há um problema: o aumento das despesas fiscais, despesas já elevadas, nota o FMI, que acrescenta que o benefício deve ser muito ponderado. Os peritos consideram também no relatório que deve haver um apoio bem direcionado às famílias vulneráveis, com habitação social dedicada e subsídios de habitação.
0: Os reparos e recomendações do FMI à política para a habitação do governo. Suíça e Canadá estão nos 16avos de final do Mundial. Os helvéticos venceram esta noite por 2-1 a seleção canadiana. Ainda assim, as duas equipas avançam para a próxima fase. A Suíça em primeiro com 7 pontos, o Canadá em segundo com 4. A Bósnia-Herzegovina bateu o Qatar por 3-1, mas fica no terceiro lugar. Apesar de ter os mesmos pontos que os canadianos, os bósnios perdem na diferença de golos e esperam agora a passagem no lote de 8 melhores terceiros. Já se joga a segunda parte do Brasil-Escócia. Neste momento a seleção canarinha vence por 2-0. Também já se joga o segundo tempo no Marrocos-Haiti, que está empatado a 2. Durante a madrugada há ainda um Chequia, México e o África do Sul, República da Coreia, jogos agendados para as 2 da manhã.
1: Está fechada esta edição com Luís Peixoto. 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

0: uma prestação social única deixa tudo na mesma, acusa líder do Chega.
1: Luís Peixoto na edição a esta hora.
0: Foram afinal dois os sismos que atingiram a Venezuela há cerca de duas horas. O mais forte teve uma magnitude de 7.5. O alerta de tsunami para várias zonas do Caribe foi entretanto retirado, mas em Caracas, Camila Vidal, há um rastro de destruição.
2: A terra tremeu na Venezuela. Bem...